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0: Olá, meus amores! Olá, meus tropicais! Olá, olá! Cá estamos para mais uma edição do nosso Banquete Tropical, o nosso banquete radiofónico de todos os finais de semana. Quando o relógio marca 17, quando bate 17, vocês sabem, só dá a Cidade Tropical. Na 97.9, Cidade FM Maputo, passamos também em reposição na Antena Nacional 92.3, lá para a madrugada. Poderão acompanhar. Então, por agora, estamos aqui na Cidade FM Maputo a nos tropicalizar mesmo muito e a valer. Selecionamos as melhores e mais encantadoras músicas tropicais do nosso país, bem como aquelas que sonam muito lá fora de portas e chegam-nos até aqui e mexem com todos nós. Aquelas que vêm lá de fora e impactam-nos positivamente. Estas vão sim poder também desfilar a classe aqui neste Cidade Tropical edição de hoje. Vocês com certeza vão amar, se encantar, vibrar, se tropicalizar muito, muito, muito e mesmo a valer. Daquelas rubricas que têm desfilado aqui a classe, não vai faltar nenhuma. Pois é, das mais tocadas tropicais, das bachatas passadas do passado, percurso, a tropical novidade, todas elas vocês vão conhecer aqui. Destacamos aqui na rubrica Percurso um artista fazedor de música tropical. Rubrica esta que tem uma parceria especial com o podcast Sons da Memória, quem somos sempre agradecidos. Muito obrigada mesmo. Meus amores, é um pouco daquilo que vai acontecer neste programa, nesta edição de hoje, que com muito carinho vos convidamos e que não venham sozinhos. Venham com a malta toda, com os amigos todos, com as árvores, as plantas, os gatos, todos os pets, todos os animais de estimação. Chamem-nos todos e venham juntos, que venhamos e estejamos juntos a celebrar este grande programa e de gostarmos deste banquete tropical que é o Cidade Tropical. Eu sou a querida máxima Gisela Inhapulo e, como sempre, ao lado do grande DJ Tony. Sem mais delongas, vamos fazer festa, hein, DJ Tony? Vamos fazer a festa. Está no ar, meus queridos, meus tropicais, o programa Cidade Tropical. Bem-vindos!
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0: experimentado para nós, Canimambo. Seguimos já para a nossa rubrica Percurso. Sim, é hora de acompanharmos aquela rubrica especial que também tem uma parceria especial. Tudo especial aqui no programa. Sim, tem uma parceria especial com o programa HIT ou então Sons da Memória. Cá estamos para mais uma edição da rubrica Percurso. E o nosso convidado desta semana é o artista que nos suscita a muitas emoções e grande nostalgia. Grande nostalgia. Mas o meu colega Adi Mandela vai o apresentar com todas as honras como ele merece. Minhas senhoras, meus senhores, meus queridos, pois é, falo-vos nada mais, nada menos do que Paulo Flores. É verdade, Paulo Flores. Antes de acompanharmos a conversa com a Adi Mandela e o Paulo Flores, vamos ouvir, que tal ouvirmos uma de suas mais sonantes músicas lá do passado, daquelas que impactou mesmo as nossas vidinhas. Vamos ouvir Coisas da Terra. Paulo Flores, no ar.
1: Bom, eu nasci em dois lugares. Fisicamente nasci em Luanda, no que hoje é chamado município do Kazenga, mas espiritualmente e efetivamente nasci em Benguela, no antigo bairro da Peça, e que no fundo é a terra do meu pai e que foi a terra que se calhar mais me inspirou a escrever e a fazer música. E sempre muita gente que gostava da minha música às vezes apareciam em pares com essa questão: não, Paulo Flores, diz só, nasceste em Luanda ou em Benguela? Pai, eu nunca conseguia responder nem dar razão a nenhum, porque fica difícil, não é? Mas em termos práticos, de facto, foi na cidade de Luanda. Depois vim para Lisboa com a minha mãe, a minha tia, a minha avó, com 3 anos de idade, acho. Eu sempre fui muito tímido. Naquela altura, em particular, se falasses comigo, eu só dizia sim ou não. E até muita gente achava que eu era convencido, mas eu estava era convencido de que não tinha assim nada para dizer. E de facto foi na música e ao escrever as canções que eu encontrei uma forma de desabafar e de dizer o que eu sentia sobre mim e sobre o que me rodeava.

E essa música também, aliás, eu nessa altura fazia as músicas, ou as músicas é que me faziam, porque era tão rápido, era quase como se a criação viesse antes do pensamento. Então aquilo vinha uma melodia, começava a cantar as palavras, escrevia e acabava. E muitas vezes nem tinha noção, contextualizando, do que aquilo poderia também significar para os outros. Como tu disse, era no fundo o meu expressar, a minha forma de estar mais perto. Essa música em particular tinha a ver com eu estar com saudades da minha namorada da altura. E nesse dia eu estava a beber martini, acho que era uma garrafa de martini. E do nada, mas lembro-me que quando saiu, e às vezes isso acontece, tu estás triste e quando fazes a música e chegas ao final da música, a música acaba por ser alegre, né? E eu lembro-me que eu não queria gravar essa música, porque eu achava, pô, aquilo, eu fiz aquilo porque estava a sofrer. E nós já tínhamos as outras músicas, e o meu pai mostrou no almoço com muito mais velhos, com o Carvalho Simões e todos, e eles podiam sempre para tocar, o Eduardo tocava, eu cantava, então insistiram e a música lá saiu e acabou por ser o grande sucesso do disco. 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

tinha isso, que é o Isso é Boda, que de repente, tipo, a coisa de 2 ou 3 anos começou a tocar como um clássico, essa e o Canto de Rua. E tinha o Capoeira Camundanda, que foi, também era o que dava título ao álbum, e que já era um pouco tudo aquilo que as minhas avós me contavam, que o meu pai me contava, como aliás aconteceu muito, eu contar as histórias de,

do quintal. Mas lá está, às vezes não tem que estar perfeito, aliás, isso é quase impossível. É mais importante a emoção e aquilo que tu transmites. E demorou até algum tempo eu a perceber porque é que as pessoas gostavam. Mas no início era mesmo horrível. Sempre que o meu pai ou algum DJ punha as músicas, eu tinha tendência para fugir ou para ir para outro lugar, porque aquilo até incomodava-me um bocado. E lembro-me que os primeiros discos, principalmente os primeiros dois, eu estava a imitar toda a gente. Eu não fazia ideia que música, qual seria a minha voz. Eu imitava o Bonga, o Valdemar, o Tatalando, eu imitava todos os que eu pudesse, estás a ver? E se tu reparares, principalmente no Capoeira Camundanda, Xerri tem um timbre, o Capoeira tem outro, o Iceboda tem outro, o Mulher tem outro, o Mãe tem outro. Mesmo no segundo disco, o Processo da Banda tem um, Porque Choras Pior Pior já é outro registro, e se calhar só lá para o quarto, quinto disco é que eu comecei a conhecer melhor a minha voz.

isso. Éramos todos nós, no fundo, aquele movimento que acho que acaba por ser, se calhar, esse início do nosso assumir esse ritmo que se chama, hoje o pessoal chama kizomba, se calhar até porque na altura nós usávamos muito esse termo, né, que significa festa. Quer dizer, inconscientemente, no sentido de nós nunca pensamos que aquilo se fosse tornar ou vir a chamar-se, pelo menos eu, né? Eu nunca pensei isso. Porque eu lembro que na altura chamava-se passada, dava-se assim nomes do género. Mas foi muito rico, porque o Ruka tinha uma forma muito matemática de ver a música e programava a coisa numa cadência só dele até hoje. E depois era o Ricardo às vezes a escrever, eu, o Luandino, o Eduardo e depois até com o Nando Quental, o Zé Mónica, quer dizer, muita gente que participou desses discos. Eu participei dos três primeiros de uma forma assim mais ativa e faz parte daquilo que foi o nosso sonho e que ainda nos faz acreditar hoje.

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Neves de Souza era um brilhante artista plástico e poeta do início do século XX. Os primeiros temas foram Patalá, que eu fiz em Quimbundo com a minha avó, perguntando como é que se diz esse mambo, que. E o Sarrabulho. E depois, no Perto do Fim, foi o Está a Chegar a Hora. Agora, no Recompasso, é onde se calhar eu comecei a assumir a minha musicalidade ou aquilo que eu procurava em termos de liberdade artística, e foi o primeiro disco onde criei coisas que muita gente já não gostou tanto, mas também, ainda bem, mas também foi o disco onde tem clássicos como o Isuaioso, que eu regravei, que era um semba, o Angola que Canta, o Poema do Semba e o Clarice com o Tito. Portanto, também não me posso queixar muito. E é um disco que eu gosto bastante.

acho buriti, né? Que é tipo assim. Acho que é a única pessoa que eu conheço que desde que começou, em todas as décadas, tem sempre um número um. Algo que nos apaixona. E que de facto foi das pessoas que mais me ensinou a cantar e a gostar também do samba. Então o facto de ele ter participado, acho que foi assim uma bênção e um crédito enorme para a música. Clarice, eu fiz para o Tito, né? Mas o Tito disse, eu só vou gravar se tu também gravares. Então depois eu fiz a minha parte, porque eu só tinha feito ainda a parte do Tito, em crioulo, que no fundo depois acabou por se tornar uma serenata.

Tem tudo, tem semba, tem kizomba, tem... Eu não sei o que tem, mas tem essencialmente essa vontade. Acho que é um disco que tem vontade de voar e levar toda a gente conosco nesse sonho. Sim, Kunanga normalmente é aquela pessoa que não faz nada, né? Se for no trabalho, é aquele madia que fica só ali. Não, epa, eu ia arranjar trabalho, mas não deu, então... Se tiveres aí 5 kwanzas ou 10, não sei para que dá, mas pronto. E às vezes no amor é isso, tu sentes de, sei lá, perdido e já não tem aquela vontade de, ou como era antigamente, aquele mambo do chacho ou de, sei lá, meu, é um mundo que às vezes nos deixa como se fôssemos conanga, tipo, já vou. Estás a ver aquela coisa de, então quando é que arranjas uma nova namorada? Ou que, não, já vou. Está a ver? Aí, nesse momento, prefiro ficar aqui na conanguice amorosa. Uma barulha.

0: É por aí.
1: Bom, primeiro, agradecer a todos os que nos fazem estar aqui e que nos ouvem e que tantas vezes nos suportam.
2: E, é sempre um prazer ouvir-te.
1: E acho que, mais uma vez, vou terminar com o texto do Semba da Benção, que tu disseste que vais tocar logo, que vai sair também no novo disco, na parte que diz que não serão as armas, serão as flores, que não será o dinheiro, será a arte, e que não será o poder, será a generosidade, o gesto, a praticidade. Então, mais um pouco, mais um copo, meu amigo, mais um copo, mais um pouco e mais um abraço, mais um sonho de liberdade para agitar essa cidade. E nos nossos corações, consolo, perdão, ó senhores, Gassa Kidila.
3: Uau, que interessante conversa esta. Maravilha. Paulo Flores e Adi Mandela falavam do percurso profissional deste grande artista que nos faz obrigatoriamente viajar ao passado. É o defeito do programa e desta rubrica também passar para vocês o melhor das sensações, dos sentimentos, das emoções, das tropicalizações. E oxalá que tenham gostado. É uma conversa... Perdão, é uma conversa que nos é gentilmente oferecida pelo programa Sons da Memória, tenho dito. Uma parceria maravilhosa, incrível e nostálgica, tanto quanto nós amamos, gostamos e nos interessamos bastante. Um abraço para o Adi Mandela e toda a equipa de Sons da Memória. Sugerimos-vos mais algumas das suas encantadoras músicas, suas encantadoras composições, aquelas que mexeram connosco. Que tal Kunanga de Amor, do Paulo Flores? Até já!
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0: também.
1: Com Naga de Amor, do grande senhor do Simba. E não só, Paulo Flores. Uau, lindo, lindo, lindo, lindo, lindo, lindo. Lindo ao infinito. Bem, por ora, vamos acompanhar e dançar ao som das nossas bachatas. Estão preparados? Pega aí na tua vassoura, no teu par, ou então no pilar da varanda. Rebola, gira, dança e tropicaliza-te ao som destas bachatas de João Guerra e Ende. Até já.
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0: um ritmo encantador e muito bom de se escutar, muitíssimo bom de se ouvir, de se sentir na alma, ou de alma sentir este ritmo, uau! Então, lá vamos nós, também logo depois deste ritmo que é bachatas, escutar, sentir outras coisas. Que tal mais uma nostalgia? Na verdade, a pura nostalgia. Tu bem gostas, eu bem sei também. Então, sem mais delongas, meus amores, bem-vindos à rubrica Passadas do Passado.
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Grandes tropicais do passado, passadas do passado, a fazerem história neste presente. Ai, que incrível, pá. Poças, sim senhora, sim senhora, sim sim. 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Com meus madorros, não tem problema, as embora. É, foi um flashback a memória impactante, espero que tenham gostado. Vamos ouvir mais tropicais, vamos a isso, DJ Tony? As embora.

conjunto de músicas incríveis. Eu espero que tenham gostado muito, muito, muito. Este é o teu clássico programa, Cidade Tropical. Tu gostas, eu sei. É, vamos então à nossa rubrica das tropicais mais tocadas durante a semana finda nos programas da Cidade FM. E arrancamos com o Matinal da Cidade, conduzido por Hélder Mendes, ou Sensações. E é esta, Bom Dia Moçambique, do DJ Puxinho, a mais sonante dos Sensações. Vamos acompanhar.

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1: E depois de ouvirmos Bom Dia Moçambique, qual é que é a tropical mais tocada no Vibra Cidade da querida Máxima? Será que tu fazes alguma ideia? Ah! Amor não é para doer, te diz alguma coisa? Sim, é a tropical mais tocada na semana finda no Vibra Cidade da Gisela em Apulo. Vamos ouvir e até já!

0: Amor não é para doer. Ai, a tropical mais tocada do Vibra Cidade a levar-nos a conhecer a tropical mais tocada no Impulso. Parece que o Tinti está com tudo nesta nova EP, Minha História. Sim, é Minha História também o título da música que vamos ouvir agora como a tropical mais tocada no Impulso do Mr. President, o próprio Melaço e os seus impulsionados. Minha História, estreia do álbum, aliás, da EP Minha História, recentemente lançada ao mercado. Vamos ouvir e voltamos já já.
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0: Depois de ouvirmos Minha História com a Tropical Mais Tocada no Impulso, passamos a conhecer a Tropical Mais Tocada no Start do André Manhissa e é Jungle Fever. Sim, ai, vamos acompanhar e eu volto já já.
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0: Pois é, é com esta Jungle Fever, bonita tropical, que nós encerramos as tropicais mais tocadas. Ou melhor, encerramos a rubrica das tropicais mais tocadas durante a semana na Cidade FM Maputo. Meus amores, este é o teu programa, esse é o vosso programa Cidade Tropical, com a apresentação e edição da Gisela em Apulo, a querida Máxima e o grande DJ Tony na montagem. Renovamos os votos de boa escuta e agora para vos apresentarmos ou darmos-vos a conhecer a tropical novidade da semana. Sim, passaremos a vos apresentar as tropicais novidades da semana. Os últimos lançamentos das tropicais, a nível nacional e internacional, vamos selecionar uma e é a que vai desfilar a classe aqui no programa. E a que hoje vai para o ar é esta. Novinha, novinha. Momento certo do Gil Semedo para acompanhar agora.
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Momento Certo, do Gil Semedo, foi a selecionada tropical novidade da semana, extraída do seu mais recente trabalho discográfico, lançado no dia 29 de maio, intitulado Cabo Swing Novo Capítulo. Ainda bem, bem, bem fresquinho mesmo. Esperamos que seja mais uma daquelas febres que tocam e impactam e ouvimos em todos os lugares. Pois é, que assim seja. Cabo Swing, novo capítulo, lançou-nos Momento Certo e ouvimos com muito agrado. Agora vamos para o quê? O que é que vai a seguir? Ai, será que vocês sabem? Têm alguma ideia? Oh, chegou a hora do bye-bye. Aquela hora de nos despedir. Meu Deus, chegou aquela hora. Parece que já é momento de dizer missão cumprida. Obrigada pelo carinho da vossa audiência. Obrigada a Deus pelo dom, pelo talento, pela força, pela oportunidade de mais um novo dia, de continuarmos a correr atrás dos nossos sonhos. Muito obrigada, Jesus. Seguimos para vos despedir e agradecer pela audiência a cada um de vocês, cada um mesmo, de onde quer que estejam, vem a nossa especial gratidão. Tá bom? Obrigada mesmo. Eu sou a Gisela Inhapulo, a querida máxima na edição e apresentação, e o DJ Tony na montagem deste magnífico banquete radiofónico, o Cidade Tropical. Votos de um excelente, magnífico fim de semana, meus amores. Tchau, tchau. Portem-se, cuidem-se e amem-se uns aos outros. Eu volto numa próxima oportunidade. Bye, bye.

0: 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DJ Puxinho, gente amiga, gente boa. Aquele abraço forte a todos os moçambicanos do Rovuma ou Maputo.
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Sérgio António Guilima, o Manhanha, a fazer a rota Praça dos Combatentes. Anjo Voador. Bom dia, bom dia. Estás com o José? Estás com o José ou o Manhanha? Estás com o José?

ao bom Deus, somos gratos pelo dom da vida, por este prazer de continuar nesta terra, Pai Santo. Obrigado por ontem, obrigado por antes de ontem e obrigado por hoje, Senhor. Obrigado por nos proteger a todo momento, a todo instante. Obrigado pelo manto sagrado, obrigado pela proteção, obrigado por abençoar os nossos caminhos, obrigado por ser conosco mesmo em momentos de tristeza, mesmo em momentos de desafios, mesmo em momentos de pura solidão. Que o Senhor seja sempre a nossa força, a nossa luz, o nosso manto sagrado, o nosso escudo protetor. Rogamos, Pai Santo, que o Senhor derrame a sua mão sobre as nossas vidas, tire-nos da opressão, tire-nos do sofrimento, dê-nos uma luz para seguir nesta vida, abençoe os nossos pensamentos, dê-nos inteligência suficiente para enfrentar os vários desafios que nos são impostos nesta vida e muitas vezes nos impostos pelo maligno servidor das trevas. Ó Criador dos céus e da terra, abençoe a todos aqueles que creem, aqueles que estão desesperados, aqueles que não sabem o que vão deixar em casa hoje para as suas famílias. Pai Santo, coloque a sua mão, coloque a sua luz e traga provimento para esta família, traga alimentação para esta família, traga segurança para esta família. Vivemos dias de inverno, Pai Santo, e muitas das nossas famílias não têm nem uma manta para cobrir, não têm nem uma pequena alimentação para se aquecer, Pai Santo. Ó Deus poderoso, abençoe todos aqueles oprimidos do coração, aqueles que hoje acordaram desanimados, aqueles que estão cabisbaixo, aqueles que já não sabem para onde vão, mas têm que ir ao trabalho, não há animação, não há vontade, não há empenho. Pai Santo, toca neles neste dia, dê-lhes motivação para lutar. Nós confiamos em si, Pai Santo, entregamos a nossa vida para si, Pai Santo. É o Senhor o nosso guia, o nosso protetor. Abençoe todos os nossos projetos, todos os nossos sonhos, todos os nossos sonhos realize, Pai Santo, neste dia. Abençoe a nossa vida financeira. Faça que a gente feche grandes negócios hoje. Aquele projeto se realize, Pai Santo. Abra portas do sucesso neste dia. Abençoe também a nossa saúde e abundância. Saúde, saúde e abundância hoje, amanhã e todo sempre. Rogamos de pé juntos para que este dia, Pai Santo, seja uma bênção em seu nome. Amém. Amém. Vamos vencer hoje. Hoje é quarta-feira, 17 de julho, para o ano 2026. Eu sou Helder Mendes e este é o Sensações. O despertino da sua cidade FM marca

0: 6:13, atualizamos agora a previsão do estado do tempo para hoje com o meteorologista António Maçango, a quem saudamos, desejamos desde já um bom trabalho. António Maçango, bom dia.
1: Bom dia, estimados ouvintes da Rádio Moçambique. Previsão de hoje, 17 de junho de 2026. Em todo o país, prevê-se céu pouco nublado, localmente muito nublado, na faixa costeira das províncias de Maputo e Sofala, onde se espera ocorrência de chuvas fracas locais. Neblinas ou nevoeiros matinais. Vento do sueste a nordeste, fraco, soprando com intensidade moderada ao longo da faixa costeira. Temperaturas máximas previstas em graus Celsius indicam para até de 31 graus, Inhambane, Beira, Nampula e Pemba 29, Quelimane 28, Maputo, Xai-Xai e Vilanculo 27. E finalmente as cidades mais frescas de Chimoio e Lixinga com 25 graus Celsius. É tudo quanto à previsão do estado do tempo para o dia de hoje. Bom dia, até a próxima.
0: Muito obrigado, António Maçango. Desejamos para si um excelente trabalho. O pensamento para hoje é este e diz o seguinte:
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3: Muita gente perde-se porque quer tudo, quer agradar a todos, quer estar em todos os lugares, quer ter aceitação. Não tem maturidade para reconhecer o seu valor. Querer pertencer a qualquer lugar lhe faz abandonar o lugar onde realmente deveria habitar. Quem tem caráter e foco não implora a presença, não mendiga atenção. Algumas portas fecham-se para impedir certas presenças. Para de se diminuir para caber onde não é bem-vindo. Tenha direção, ajeite a sua mente, organize os seus passos, proteja a sua energia, caminhe com calma e firmeza. Quando você sabe para onde vai, o caminho torna-se mais curto. Se não tiver coragem de dizer não, será chamado de tolo. E quando quiser deixar de ser tolo, será chamado de ingrato.
0: Sim, senhora. Grande pensamento para hoje. Mais um dia de guerra, vamos à luta!
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0: 6:24, um grande abraço para toda a Team Barricão, ao Chavana, ao Simbiri, ao Pedro, ao Alberto, ao Manuel, ao Edmundo Virola, ao Virola Edmundo, Virola Edmundo, bendito. Ao Bray Always. Ao Paulo Mbiza, Paulo Mbiza, saluto, abraço. A Esquava, a Esquava, grande abraço, Esquava. É para toda a malta da Team Barricão, ao Ardiles, ao Ernesto Martinho, ao Bango. Não me esqueci, pai, eu sei que me esqueci de algum Inozangue. Grande abraço para vocês, hã?
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Eu, em particular, se voltasse a nascer, a crescer, eu voltaria a casar com a mesma mulher. A mesma mulher. Deus, se eu ver uma outra encarnação, coloca essa minha mulher de novo.

0: Amino. 6 horas e 33 minutos. Vocês têm muita dúvida do que é que eu ando a tomar de manhã? Eu tomo chá agora de manhã. Está aqui, abri meu copo. Está aqui. Estou a tomar o quê? Essa energia, toma aqui, toma chá. Pode tomar chá. Yeah. É? Toma o quê? É chá. Você não vai ver o que tem no copo, que é um copo pro térmico, né? Mas é chá. Atualizamos agora a informação e, como sempre, começamos com o site da Rádio Moçambique. Conselho de Ministros aprova a proposta para a revisão do Código de Estrada e reforço do controle rodoviário. O Conselho de Ministros aprovou a proposta de lei que autoriza o Governo a rever o Código de Estrada que será submetido à Assembleia da República. Pretende-se, com este instrumento, entre outros fins, reforçar os mecanismos de controle de condutores de transporte de passageiros e de carga em particular. O fato foi partilhado pelo porta-voz do Governo, Salim Valá, em mais uma sessão do Conselho de Ministros. Nesta sessão do Governo, o Executivo aprovou igualmente o decreto que aprova um regulamento de licenciamento da atividade industrial. O regulamento visa, entre outros fins, modernizar o regime jurídico do licenciamento da atividade industrial no país. Ainda no site da Rádio Moçambique, o Ministro da Justiça defende maior credibilidade e eficiência no sistema judicial em Moçambique. O Ministro da Justiça, Assuntos Constitucionais e Religiosos quer mais credibilidade e eficiência do sistema judicial moçambicano, de forma a garantir a segurança jurídica para um bom ambiente de negócios no país. Mateus Sáez destaca, por isso, a importância de garantir a celeridade processual para atrair mais competitividade económica. O governante falava em Maputo no seminário sobre segurança jurídica para um bom ambiente de negócios, organizado pela Embaixada de Portugal e a Câmara do Comércio Portugal-Moçambique. Por sua vez, o representante da Embaixada de Portugal, Francisco Talhares, reconheceu que Moçambique tem estado a fortalecer as suas instituições para assegurar um quadro jurídico atrativo ao investimento e desenvolvimento. Passamos agora para o site do Jornal Notícias e Notícias Online. Após ataques xenófobos, mais 24 moçambicanos regressam ao país. Mais 24 moçambicanos regressaram na madrugada de segunda-feira ao país, fugindo da onda de ataques xenófobos na África do Sul. Os nacionais foram recebidos na fronteira de Ressano Garcia, província de Maputo, por uma equipe conjunta do Instituto Nacional de Gestão e Redução de Risco de Desastres, Instituto Nacional para as Comunidades Moçambicanas no Exterior, Ministério da Saúde, Serviço Nacional de Imigração e outros destacados, para prestar apoio psicossocial, assistência médica, alimentar e transporte seguro para regressarem às zonas de origem. Nos seus destinos finais, foi feita a distribuição de kits alimentares, assegurando condições mínimas de dignidade e segurança às famílias. Na ocasião, o representante do INGD, Sonia Ngoven, afirmou que o aumento dos casos de violência xenófoba exige uma resposta coordenada, rápida e humanizada, acrescentando que cada moçambicano que regressa representa uma vida que precisa de ser reconstruída com dignidade. Até o momento, já foram repatriados 747 moçambicanos, muitos dos quais jovens, dependentes do setor informal e com documentação irregular. Ainda no Notícias Online, duas pessoas morreram baleadas durante o protesto de mototaxistas em Tete. Duas pessoas morreram na cidade de Tete após terem sido baleadas durante uma manifestação de mototaxistas que prestavam contra a fiscalização da Polícia Municipal. Além dos óbitos, outras vítimas deram entrada no Hospital Provincial de Tete. Uma encontra-se na sala de cirurgia e outra já teve alta após ter sido atendida por inalação de gás lacrimogéneo. A diretora do Hospital Provincial de Tete, Neide Duarte, afirmou com a entrada da unidade sanitária de dois corpos, um do sexo feminino e outro do sexo masculino. Expressou que a paciente que se encontra na sala de operação está fora de perigo. O protesto iniciou nas primeiras horas do dia e resultou em tumultos, queima de pneus, arremesso de pedras contra viaturas e bloqueio de estradas, provocando pânico e interrompendo o trânsito em vários pontos da cidade. A situação só melhorou quando quando as autoridades locais foram acionadas, as forças de segurança deslocaram-se ao local para repor a ordem. Ainda no Notícias Online, persistem dificuldades na condecoração de combatentes. O processo de identificação, localização e tramitação dos processos de condecorações dos combatentes da luta da libertação nacional continua a enfrentar diversos constrangimentos na província do Niassa, comprometendo o cumprimento das metas definidas pelo governo para homenagear os veteranos que contribuíram para a conquista da independência nacional. Entre os principais fatores que complicam este processo, destacam-se o estado de saúde avançado deste grupo social e o nomadismo associado à prática intensiva da agricultura, que leva muitos beneficiários a permanecerem longos períodos afastados das suas residências habituais, dificultando o contacto por parte das equipes responsáveis. A informação foi avançada pela diretora do Serviço Provincial dos Combatentes do Niassa, Lúcia Mate, que explicou que estes fatores têm condicionado significativamente o andamento do processo de condecoração em toda a província. Passamos agora para o site do Jornal O País. Portugal inicia a caminhada no Mundial 2026 diante da República Democrática do Congo. Chegou a hora da verdade para Portugal. A seleção portuguesa estreia-se hoje no Campeonato do Mundo 2026, enfrentando a República Democrática do Congo no estádio de Houston, em partida referente à primeira jornada do Grupo K. O encontro, agendado para as 19 horas de Moçambique, marca o início da caminhada da equipe orientada por Roberto Martínez na maior competição de futebol mundial, agora disputada num formato alargado e mais exigente. Depois de várias semanas de preparação em solo norte-americano, marcadas por ajustes técnicos, trabalho físico intenso e alguns constrangimentos provocados pelas condições meteorológicas, a equipe das Quinas apresenta-se determinada a confirmar o estatuto de candidata ao apuramento para a fase seguinte. Então hoje vais para acompanhar a seleção portuguesa às 19 horas, Portugal, República Democrática do Congo. Ainda no site do Jornal do País, Inhambane acelera a reabilitação de infraestruturas para os jogos desportivos escolares. A província de Inhambane intensifica os preparativos para acolher a fase nacional dos Jogos Desportivos Escolares 2026, um dos maiores eventos esportivos juvenis de Moçambique, que deverá reunir mais de 1.600 estudantes provenientes de todas as províncias do país. Com a competição agendada para os meses de agosto e setembro, as autoridades provinciais garantem que os trabalhos de preparação decorrem dentro dos prazos estabelecidos. Enquanto algumas infraestruturas já estão prontas para receber as diferentes modalidades, outras continuam a beneficiar de intervenções destinadas a melhorar as condições técnicas de segurança e funcionalidade. Ainda no site do Jornal O País, Egito e Cabo Verde tornam o Mundial 2026 glorioso para a África. Já são 8 os países africanos que se estrearam no Campeonato do Mundo nos Estados Unidos, México e Canadá. Já deram ar da sua graça, intrometendo-se no caminho dos potenciais candidatos. Egito e Cabo Verde são dos mais recentes a fazerem África sonhar com alguma glória nesta competição. Argélia e Senegal estrearam-se na transição de terça para quarta-feira. A madrugada desta terça-feira entrou para a história do futebol africano com uma demonstração inequívoca de que a organização, disciplina e tática e espírito de sacrifício podem desafiar o favoritismo dos grandes potenciais mundiais. Bendito das grandes potências mundiais. Em partidas marcadas pela intensidade e pela emoção, Cabo Verde e Egito conquistaram resultados de enorme relevância diante de duas das seleções mais fortes do mundo, Espanha e Bélgica, respectivamente. Na cidade de Sítio, o Egito confirmou a capacidade competitiva das seleções africanas ao empatar por uma bola com Bélgica num duelo equilibrado e disputado até ao final. A equipe belga procurou assumir as despesas do encontro desde os primeiros minutos, apoiada na criatividade do capitão Kevin De Bruyne. No entanto, os faraós responderam com uma organização coletiva sólida e uma notável eficácia nos momentos de transição ofensiva. Notícias fora de portas no site da RTP Internacional é um dos destaques. Eduardo Bolsonaro, condenado no Brasil a 4 anos e 2 meses de prisão por coação a juízes. O ex-deputado federal Eduardo Bolsonaro foi condenado a 4 anos e 2 meses de prisão em regime semiaberto pelo Supremo Tribunal Federal do Brasil por coação aos juízes da corte. Momentos antes, o STF condenou por unanimidade Eduardo por coação no curso do processo por atuar nos Estados Unidos para interferir no julgamento em que seu pai, o ex-presidente Jair Bolsonaro, foi condenado por tentativa de golpe de Estado. Faltava, no entanto, fixar a dosimetria das penas para o político bolsonarista, que ainda pode recorrer da decisão e apresentar embargos da declaração. Os juízes da primeira turma do STF acompanharam o voto do relator Alexandre de Moraes, que defendeu que Eduardo perca o cargo público e de escrivão da Polícia Federal e fique inelegível para concorrer às eleições pelo prazo de 8 anos. O filho do ex-presidente Jair Bolsonaro também terá de pagar 50 dias de multa no valor de 162,1 mil reais, cerca de 27,4 mil euros na cotação atual. São 6 horas e 45 minutos.
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Tecanzingo, sucesso da Samatus. Olha, eu recebi uma mensagem aqui do Yunus, que diz assim, você escova a minha cunhada. Meu caro, você não escova a minha esposa, eu vou escovar a guerra. São vocês. Eu não gosto, e essa, para mim essa mensagem não caiu bem, ô Yunus. Se eu não escovar as tuas esposas, ou esposo, vai escovar alguém. Para mim não caiu bem essa mensagem, Yunus. Eu geralmente me afasto desse tipo de pessoas.

0: Atualmente, 7 horas em Moçambique.
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Um abraço aí para o Baló Rafael. Está a escrever o quê, Baló? Macam Hermínio, bom dia. Bustani, bom dia. Medina José Jeremias, bom dia.

7:05, não vamos perder tempo, vamos lançar aqui o nosso tema hoje. Tenho de já agradecer aqueles que estão sempre a interagir conosco aqui no nosso WhatsApp. Eu vejo as mensagens, atenção, eu vejo as mensagens que vocês mandam aqui no WhatsApp 87009790, que eu vejo. Almeida, dever e obrigação de um bom homem cuidar de escovar. Bom dia, HM, é dever e obrigação de um bom homem cuidar, escovar e satisfazer todos os anseios da sua esposa. Não somos perfeitos. Perdoe nosso irmão Yuri, ok. Alberto Manganiela, ok, está bem. Vi a mensagem. Ok. Antes de lançar o tema, deixa ela ver o que o Maló está a escrever aqui. Obrigado, Maló, bom dia. Igualmente para si, cumprimentos à cunhada. Cumprimentos à cunhada. Correto também está a escrever, correto. Olha, delícias, bom dia, minha coisa, desgratidão, bom dia, HM, bom dia, sensações, obrigado. Agora, estamos a fazer textos longos, coisa rápida, deixa eu ver o quê? Deixa eu ver muita coisa agora, rápido. Ah, quero desabafar sobre o amor agora, ah, mas ainda é cedo. Ah, coisa rápida. Está a escrever aqui o... Verdade, homem deve sim demonstrar o seu amor, Goreto, obrigado. Nzukula! Onde é que é? Vamos ao tema. Era esse que era barulho, não. Goreto, mas sabe, ó. Goreto, como é que chama teu esposo ou teu namorado? Goreto, como é que chama teu esposo ou teu namorado? Quer conhecer? Antes de ir ao tema, rápido, rápido. Solteira eu, mano. Mas você é mulher. O que é que está acontecendo com esse mundo? Mas isso é sério. Zucola, está a ver esse. Goreta dizer que é solteira. É. Tá bem, vamos deixar. Mas solteira. Goreta sim. É, ok. Tá bem. Eu tinha que me dividir 50 pessoas. Sabe? Eu tinha que me dividir, juro. Eu tinha que me dividir 50 pessoas. 50 elder mentes.

Hoje vamos fazer uma reflexão sobre o desconforto que o sucesso alheio provoca em algumas pessoas, questionando por que razão muitos apoiam enquanto alguém está a lutar, mas afastam-se quando essa pessoa começa a vencer. Hoje vamos fazer uma reflexão sobre o desconforto que o sucesso alheio provoca em algumas pessoas, eu disse algumas, questionando por que razão muitos apoiam enquanto alguém está a lutar, mas afastam-se quando essa pessoa começa a vencer. Laugov, coloca no rec. O problema é a inveja ou incapacidade de ver o outro crescer. É o nosso tema. É em formato de questão para a sociedade. O problema é a inveja ou a incapacidade de ver o outro crescer. Está no rec, Laugov? Laugov, coloca no rec. O problema é a inveja ou a incapacidade de ver o outro crescer. Família, hoje vamos falar de uma realidade que quase toda a gente já viveu. Há pessoas que vibram conosco quando estamos a lutar, quando estamos a começar, quando ninguém acredita em nós. Mas algo muda quando começamos a vencer. As mensagens diminuem, os convites desaparecem, os elogios transformam-se em críticas e aquela pessoa que sempre esteve ao nosso lado começa a afastar-se. E a pergunta é simples: as pessoas ficam felizes com o nosso sucesso ou apenas com a nossa luta? Há amigos que gostam de nós enquanto precisam de dar conselhos. Vou repetir. Há amigos que gostam de nós enquanto precisam de dar conselhos. Enquanto nos ajudam. Enquanto estão a um passo à frente. Mas quando crescemos, mudam. Porque uma coisa é apoiar alguém que está embaixo. Outra é aceitar que essa pessoa também pode vencer. Há colegas que sorriem na nossa frente, mas torcem para que as coisas não deem certo. Há familiares que perguntam como conseguiste, mas no fundo gostariam que tivesses ficado exatamente onde estavas. Repito. Há familiares que perguntam como conseguiste, mas no fundo gostariam que tivesses ficado exatamente onde estavas. Porque o sucesso alheio obriga muita gente a confrontar os próprios medos, fracassos e escolhas. Nem sempre a inveja se manifesta com ataques diretos. Repito, nem sempre a inveja se manifesta com ataques diretos. Às vezes aparece em forma de silêncio, de afastamento, de ironias, de críticas disfarçadas de preocupação, de comentários como: agora já não és o mesmo. Comentários como: agora já não és o mesmo. Estás a esquecer as tuas raízes. Estás a esquecer as tuas raízes. Tiveste sorte. Tiveste sorte. Porque para algumas pessoas é mais fácil diminuir a tua conquista do que reconhecer o teu esforço. Repito. Porque para algumas pessoas é mais fácil diminuir a tua conquista do que reconhecer o teu esforço. As redes sociais também aumentaram esse problema. Hoje as pessoas não competem apenas consigo mesmas. Competem com a vida dos outros, com as viagens dos outros, com as conquistas dos outros, com os relacionamentos dos outros. E quando a comparação vira hábito, o sucesso alheio transforma-se em ameaça. Será que algumas pessoas gostam mais do que nós? Ok, vou repetir. Será que algumas pessoas gostam mais de nós quando precisam de sentir-se superiores? Repito. Será que algumas pessoas gostam mais de nós quando precisam de sentir-se superiores? Há quem torça pelo nosso sucesso desde que nunca ultrapassemos o deles. Há quem torça pelo nosso sucesso desde que nunca ultrapassemos o deles.
Quantas amizades terminam terminam não por causa de conflito, mas porque uma das pessoas cresceu. Repito, quantas amizades terminam não por causa de conflitos, mas porque uma das pessoas cresceu. Nem toda a gente que te aplaude quer ver-te vencer. Nem toda a gente que te aplaude quer ver-te vencer. Algumas pessoas querem ver-te bem, mas nunca melhor do que elas. Lançamos esta questão para a sociedade. O problema é a inveja ou a incapacidade de ver o outro crescer? Manda o seu áudio para nós. Só áudio, não é para ligar, eu não vou atender chamadas. Eu não vou atender a sua chamada. É para mandar áudio no WhatsApp 87009790. Este é o número 87009790. Manda o seu áudio e até já.

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1: DJ Puxinho, bom dia Moçambique. O problema é a inveja ou a incapacidade de ver o outro crescer? Lançamos esta questão para a sociedade. E as respostas, as contribuições já chegam. 870009790. Não vou receber chamadas, só áudio no WhatsApp. Começamos com o Malo. Bom dia.
2: Bom dia, HM. Se, mesmo aqui nos grupos, aqui nos grupos, você falar o nome repetitivamente de alguém, ou alguém mandar uma opinião, a opinião, ser confortável, você elogiar aquela opinião. Tá chito, Awen. Com uma amizade lá. Cai em barulho. Inveja. Pabito. Tchau.
1: O problema é a inveja ou a incapacidade de ver o outro crescer. Temos mais áudios aqui no nosso WhatsApp, 870009790. Bom dia.
3: De que o tema de hoje realmente é o cotidiano, é o que tem vivido. Porque a sociedade realmente está a ganhar outros rumos e as outras coisas acabam por sobressair. Uma das coisas é verdade, se esta pessoa que nos aplaudiu, nos apoiou quando estávamos a crescer, consegue se afastar quando nós já evoluímos, já crescemos, obviamente eu digo que essa pessoa é sensata, afastou-se. Porque a maioria atualmente fica ao teu lado, fica ao teu perto para te fazer cair. Não está ali porque gostou do teu sucesso, não está ali que é para te apoiar, te aplaudir, tipo, já, conseguiste. Não. É para estar por perto para saber como te derrubar. E normalmente a pessoa quando evolui, a pessoa quando cresce, vai também mudar atitudes, vai ser mais seletivo em relação a companhias, em relação ao ambiente. E esta maturidade, este crescimento também não é bem visto. É por isso que depois evoluiu como aquilo que tu disseste, ah, não deixa ser humilde, deixa esquecer de onde vieste, tu mudaste. Mas o crescimento, a maturidade exige isso. Uma criança e um adulto têm atitudes diferentes. Então, se nós evoluímos na vida, vai também acontecer a mesma coisa.
1: Obrigado. 870009790. O problema é a inveja ou a incapacidade de ver o outro crescer. Mais um áudio. Bom dia.
4: Bom dia, Manuel. Sim, essa é uma verdade. É uma verdade muito feliz nos dias de hoje. Eu mesmo próprio fui vítima de coisas idênticas que nem essas, né? Eu estou com meu amigo desde a infância, crescemos juntos. É, na altura, ele me ajudava, trabalhávamos juntos, né? Quando trabalhávamos juntos, ele me auxiliava, nos mudávamos de ideia, como ele, nesse caso era mestre, trabalhávamos juntos, mas ele, o que que ele fazia? Trabalhava, às vezes não me dava o valor combinado, o que que é, tudo mais. Na medida que fui crescendo também, prestei atenção, vi que isso não estava a dar, me afastei dele, fiz a minha vida. Subsei um pouco, consegui comprar meu espaço, construir a minha família. E quando eu convido ele da primeira vez para conhecer a minha casa, tudo bem. Apenas eu havia conseguido um quarto. E por daí eu lhe convido para ver de novo depois de alguns anos. Ele vem, chega aqui. Aumentei mais uma sala. Aí, epa, já tenho aquilo e aquilo. Ele manda no meu aqui. Já conseguiste fazer isso? Louco, ele me liga com o churro. Já isso significa o quê? Já é a partir daí. E sempre quando eu li. lhe convidava para vir e para conhecer a minha casa e tal, porque eu sempre visitava a casa dele. Ele já não vinha, não tem tempo para chegar à minha casa, diz que a minha casa é longe. E isso é uma pura verdade. E amizades de hoje, ou desde há muito, né? São. Não gostam de ver o outro a crescer. Não sei se será inveja ou o que, não sei. Mas ele tem mais posse e tem mais conquista do que eu, mas ele não quer ver eu crescer. Mais ou menos isso.
1: Obrigado. Peço que não enviemos áudios muito longos. Áudios muito longos não vão passar. Áudios muito longos não vão passar. O problema é a inveja ou a incapacidade de ver o outro crescer? Lançamos para a sociedade esta questão e as respostas estão aqui a chegar. Bom dia.
5: Bom dia, Rádio Cidade. Bom dia, Helder. Como é que é? Tudo bem?
6: Tá bom.
5: Olha, eu não sei se percebi bem o tema, mas eu sou da opinião de que se o meu amigo ajuda-me a crescer, é porque ele está melhor do que eu consigo superar a ele, eu também tenho que puxar a ele, para estarmos no mesmo nível. Estás a ver? Yeah, eu parto da opinião que as pessoas têm que estar no mesmo nível, porque não faz sentido. Meu amigo que está em cima puxou-me, eu superei a ele, por que ele não pode estar no mesmo nível que eu? Então isso tem a ver com caráter. Estás a ver? Eu quero estar ao mesmo nível que aquele meu amigo pôs-me lá. Se eu subir, eu vou puxar ele, dizer, mano, tu puxaste-me, agora é a minha vez, deixa-me de puxar, vamos estar no mesmo nível. Eu vou comprar Range Rover, tu também tens que comprar Range Rover. Eu vou comprar uma casa em Nhambane, na praia de Nhambane, tu também tens que comprar uma casa na praia de Nhambane. Então temos que nos puxar. Só que nos dias de hoje, o que é que acontece? O fulano A puxou o fulano B depois deu mais gás que o fulano A, e o outro diz que realmente aquele gajo ali subiu as minhas custas, não sei o que e tudo mais, e começa a dar essas coisas negativas, essas opiniões negativas. Mas no meu ponto de vista tem a ver com caráter, Helder, tem a ver com caráter. Não faz sentido nenhum puxarmos e não estar no mesmo nível. Ou seja, ele puxou-se, é para estar no mesmo nível. Isto é como um casamento. Estás a ver? E as pessoas têm que estar no mesmo nível, têm de haver a mesma simbiose, que é para poderem ter, por exemplo, o mesmo nível de conversa, hein? Para andarem no mesmo ciclo. É para somos bem nas barracas, dois vamos bem nas barracas. Não é eu dizer, não, vamos bem nas barracas, e o outro dizer, não, eu já não posso bem nas barracas, porque o meu status não permite. Então, já começa a criar essas coisas, e é aí onde a amizade já, ou a suposta amizade, começa a cair. Não sei se é exatamente isso que tu esperavas, mas eu interpreto o teu tema assim. Bom dia, bom trabalho para todos.
1: Obrigado, excelente dia. Nós lançamos uma questão e a sociedade está a responder. E a questão é esta. O problema é a inveja ou a incapacidade de ver o outro crescer? Bom dia.
7: Bom dia, Helder Mendes. Bom dia, família Sensações. É assim, Helder Mendes. Isto não tem nada a ver com a falta de capacidade, mas sim a inveja. Há pessoas que não gostam de ver o outro a progredir. Há pessoas que querem te ver sempre lá embaixo. Lá. Tu não pode ser superior em relação a ele. Tu em nenhum momento deves superar a ele. Então, isso é inveja. E é o que faz com que muita gente acabe tendo a vencer. Não tenho muito a dizer. Bom dia, bom trabalho, feliz quarta-feira. Bom trabalho. Fui The One.
1: Continuamos. Bom dia.
8: Cordiais saudações, Helder. Bom dia. Bom dia, auditório.
6: em relação ao assunto 2, dizer o seguinte: isso encaixa-se no filme de sucesso. Não é? As pessoas, quando se desenvolvem, criam inimigos, né, do que antes. Aquelas outras, aquelas que estão por cima de nós, até gostam de humilhar, de pisar, pôr aquele coitadinho, encheram contigo, mas depois nada. Vamos lá subir, mamã, vamos lá subir. Papá, você, fica amigo desse caso, fica amigo desse caso. Então, isso é de fator humano. Bom dia. Em organizações, até é adjetivado. As pessoas têm um nome, pessoal menor, porque te querem pisar sempre, sempre, sempre. Esse adjetivo é que cabe àquelas pessoas humildes, não é? Que não têm posições, não, o salário é humilde também, e não tem eira nem beira.
1: Agora não entendi, ok? O problema é a inveja ou a incapacidade de ver o outro crescer. Há pessoas que vibram conosco quando estamos a lutar, quando estamos a começar, quando ninguém acredita em nós, mas algo muda quando começamos a vencer. As mensagens diminuem, os convites desaparecem, os elogios transformam-se em críticas e aquela pessoa que sempre esteve ao nosso lado começa a afastar-se. Mais um áudio. Bom dia.
8: Bom dia, Helder. Bom dia, pessoal. Bom, Helder, é preciso dizer que a luz no meio da escuridão não agrada a todos. Há quem acha que a luz no meio da escuridão é útil porque ilumina o caminho a seguir. E há quem diz que a luz foca a vista, por isso que ela é desnecessária. Então, são essas pessoas que se incomodam com o brilho dos outros. São essas pessoas que gostam de te ver com a mão estendida. Gostam de te ver sobre a sua alçada. Porque o sucesso não te fica bem. Mas uma coisa é verdade, Helder, você também não pode andar com esse tipo de pessoas. Se você acha que está a mais num grupo, afaste-se. Então, é preciso vigiar, conhecer as pessoas que te rodeiam e as suas intenções, para que possas saber dividir os momentos e saber com quem contar. Porque é quem realmente quer viver a te pagar cerveja. Porque você não pode ser autossuficiente, não pode ser economicamente estável como ele. Você é útil se estiveres abaixo dele. Do contrário, não serve. Então, há sinais, é preciso ver isso, há sinais. Então, são esses sinais que tem que se fazer a leitura para poder perceber com quem andas. E em função disso, tomar as decisões. Porque não vais agradar a todos. E não espera agradar a todos. Então, ao invés de se vitimizar, tome as decisões. Afaste-se. E ponto final. Aquele abraço. Fui. Tsukula.
1: Comerciais, até já.
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2: São 7 horas e 41 minutos. Lançamos esta questão para a sociedade. O problema é a inveja ou a incapacidade de ver o outro crescer. Há amigos que gostam de nós enquanto precisam de dar conselhos, enquanto nos ajudam, enquanto estão a um passo à frente. Mas quando crescemos, mudam, porque uma coisa é apoiar alguém que está embaixo, outra é aceitar que essa pessoa também pode vencer. 870-00-9790, mande também o seu áudio para nós e responda. O problema é a inveja ou a incapacidade de ver o outro crescer. Bom dia.
3: Bom dia, Manelder. Bom dia, estimados ouvintes. Desejar uma ótima quarta-feira, ótimo trabalho para quem está a caminho, já está a trabalhar, que tudo corra bem. Muita força. O tema de hoje é pertinente e eu acho que nos dias de hoje, pela crise que não é só de Moçambique, é mundial, está cada vez mais difícil, principalmente para os jovens, sem querer tirar mérito de quem vive tentando progredir, concretizar projetos, por causa da conjuntura toda, que não vale a pena aqui mencionar, senão levamos toda a manhã. Indo diretamente para o tema, e mais uma vez agradecer pelo tema, é pertinente. Eu vejo este tema com duas vertentes. Uma vertente é positiva, porque quando tu olhas para alguém, eu olho para o Manuel Der Mendes, suponhamos que é meu vizinho, tem uma vida melhor que a minha, o jardim dele está mais bonito, veste-se melhor, trabalha no melhor sítio. Eu olhar e dizer que, poxa, já gostaria de estar no lugar do vizinho, ou ter, e neste olhar, neste elogio, eu estar a pensar em como, poxa, o que está a falhar em mim? O que é que eu posso fazer para poder alcançar o status do Manuelder? Dessa forma, é motivador, é cativante, é gratificante. Por quê? Porque eu todos os dias vou acordar com aquela meta de querer ser uma pessoa ou igual ou melhor ao Manuelder. Se trata-se de uma obra, eu pus chapas de zinco e o outro vizinho não tem chapas de zinco, tem placa. E eu dizer que epa, eu posso desfazer essas chapas de zinco, posso trabalhar, fazer um chitique, ou naquela operadora móvel que faz o chitique, ou familiar, ou com o mesmo vizinho, alguns vizinhos, amigos, para poder coletar valor e colocar placa. Isto é uma inveja branca, eu costumo chamar de inveja branca, uma inveja construtiva, uma inveja positiva. E o outro lado, o outro ponto de vista é negativo. É negativo, onde eu começo a olhar, tipo, poxa, como é que esta pessoa conseguiu isto aqui? Por que eu não tenho? O que é que ele tem que eu não tenho? Por que eu até hoje estou a lutar? Somos colegas de trabalho, eu estou a trabalhar há 20 anos, ele há 10, e ele já tem casa, já tem carro, já tem um negócio, eu até agora eu tenho terreno, estou em casa dos meus pais. E estar a olhar de uma forma pejorativa, de uma forma crítica, negativa, para aquela pessoa, quando esta coisa se torna pessoal. Nós temos que buscar a prosperidade, o desenvolvimento das pessoas, a concretização de projetos como algo que nos incentiva a fazer ou igual ou melhor que aquela pessoa. Mas atenção, que o ser humano, por natureza, ele tem um nível de egoísmo. Só que tudo o que é demais estraga. Quando o meu nível de egoísmo chega onde eu digo que não, eu quero ser melhor que este colega. As vendas deste colega mês passado estiveram boas. Então eu este mês quero ser boa para o Max. Se ele vendeu 100 unidades, eu vou vender 120. Porque gostei, o boss elogiou, ficou bonito e falou na reunião e eu fiquei para trás. Isso é positivo. Então eu penso que é importante vermos o ponto de vista, a finalidade, o motivo. Mas digo que inveja é um sentimento muito mau. E é através da inveja que surge a maldade para quem vai mais a fundo.
2: Ok.

0: Mais um áudio, bom dia.
1: Bom dia, mano Helder. Bom dia aos ouvintes da rádio. Está tudo bem, graças a Deus. Agradeço por mais um dia de vida. Isto é assim, mano Helder. Se alguém está embaixo, tudo está tudo bem. As amizades, isso, mas aquilo, está tudo bonito, mano Helder, está tudo bonito. Mas basta eu subir, se estragaram as coisas. Isso é um exemplo concreto. É um exemplo que aconteceu comigo. Não vou falar da segunda pessoa, não. Falo da primeira pessoa. Eu tenho uma minha amiga. Né? Já nem era amiga aquilo, mano Helder. Era minha irmã, aquela menina. Mas, na verdade, não somos familiares, mas tornamos-nos família. Tornamos irmãs, irmãs de verdade mesmo. Comíamos juntos, ficávamos juntos, passeávamos juntos, os segredos para cá, colá. Mas, opa, quando alguém subiu, estragou-se as coisas. É aí onde se estragaram as coisas. Por isso eu falo que é inveja. É inveja. A minha opinião é essa, né? Porque nós puxávamos. Onde eu estava, ela estava. Onde eu pisava, ela pisava. Mas de um momento para o outro, é daí que eu digo que é inveja. Porque até a pior coisa, mas é a dor. E eu posso dizer assim. Encontrei-me com alguém, levou-me, fez minha esposa, eu também levei o tal e eu lhe fiz o marido. Era esposa e esposo. E eu a pensar que era ela que ia ser responsável de tudo aquilo aí. Mas por causa da inveja, ela desapareceu sem A nem B. Até agora, ainda não nos falamos. Já eu, por isso eu digo que é inveja, porque não sei qual foi o problema, onde começou isso, mas aquilo para dar o ponto de nos separarmos. Ela saiu de onde nós vivíamos sem dizer tchau, tchau. Saiu assim mesmo, até hoje. Acho que já aproximadamente há uns 3 anos que não nos falamos. Não sei, inveja. Está muito mal, papá. Thank you. Bye.

0: Continuamos com os áudios no WhatsApp. Bom dia.
1: Bom dia, queridos ouvintes. Bom dia, Manuel, Der, como estão? Eu estou bem, graças a Deus. Eu sou da opinião que se a pessoa se incomoda com cada conquista tua, mas nunca te prejudica, de fato, é mais incapacidade, né? Mas se a pessoa começa a boicotar coisas, espalhar coisas, torcer contra suas conquistas, aí sim já virou inveja. Esse é meu ponto de vista.
0: Muito obrigado. Mais um áudio. Bom dia.
2: Bom dia, HM, bom dia, ouvintes. Amigo de verdade é coisa rara ultimamente. O amigo de hoje em dia não sente aquela empatia, não sente aquela dor, não sente aquele peso quando tu estás numa dificuldade. Quer te ver sempre por baixo, quer te ver sempre uma escada abaixo ou mais escadas ou degraus abaixo dele mesmo. Sempre que surge oportunidades para si, que ele sabe e conhece o teu potencial, raramente ele vai te dar uma mão. Por quê? Porque ele quer te ver sempre ali onde ele fica feliz em te ver. Basta que não seja no nível dele. Está tudo bem e tudo está normal. Muito obrigado, bom dia.
0: Obrigado. Mais um áudio, bom dia.
3: Bom dia. Tchau. O tema está muito, muito quente e doce. Mas também há que poder olhar. Não é simplesmente a inveja só no seu todo. Aqui também reina o orgulho. O orgulho de nós que quando conseguimos também já não conseguimos olhar para aquela pessoa que desde lá esteve conosco. Começamos já a demonstrar orgulho na qual que o outro também se sente ofendido e ele também acaba ficando na dele. E nós também deixamos nos levar com o nosso orgulho. Então vamos também poder ver nessa vertente. Bom dia, obrigado.
0: Bom dia, obrigado. Mais um áudio. Bom dia.
4: Família, família, muito bom dia. Bom tema este. Mas eu acredito que há duas vertentes, aliás, para não dizer três. Uma é essa questão de nós nos inspirarmos no nosso vizinho, na pessoa que está ao nosso lado, para a gente fazer melhor. Outra é não querermos que ele tenha, não necessariamente a gente querer igualar ou alcançar a mesma coisa, só nos incomoda o fato dele ter conseguido aquilo. Isso é grave, isso é perigoso. E a terceira opção que a gente vê muitas vezes é quem está em cima quer estar em cima, não quer que os outros lhe alcancem. Então vai fazer de tudo, aquele que se calhar pode lhe ajudar a crescer ainda mais, ou aquele que está sempre lhe a pedir, ele em vez de dar o peixe, poder lhe ensinar a pescar, mas não. Como ele quer estar sempre naquela posição das pessoas dependerem dele, ele também bloqueia. Então, há essas três vertentes. Agora até ocorre uma quarta, porque às vezes aquilo que está embaixo também quer estar naquela posição de estar embaixo. Não quer necessariamente aproximar e dizer para mano, como é que eu posso fazer ou como é que podes me ajudar de modo eu não ter que te pedir, não ter que estar toda hora aqui com a mão de baixo. É um tema pertinente porque a linha que separa a admiração da inveja é muito, muito fina. Você nunca sabe ao certo, qualquer um de nós sempre vai admirar o outro, mas às vezes, imagina, estás a admirar alguém que cresceu contigo, você diz, mas poxa, aquele gajo, epa, nice que ele atingiu aquilo, mas como é que ele atingiu aquilo se ele era um gajo que andava a chutar pedra na altura? Nós tivemos as mesmas oportunidades, até se calhar eu tive melhores oportunidades que ele, mas como é que ele está a ter mais sucesso? Ou seja, em fração de segundos, saíste da admiração para inveja. E às vezes aquela tua palavra de inveja, o tal olho gordo, ganha força aí. O diabo está atento a esses pequenos detalhes e logo começa a nutrir esse tipo de pensamentos que faz numa outra rota, por exemplo, quando fala, ai, tal fulano, ah, nada, aquele Não era nada, só teve sorte agora. Então, já estás a denegrir automaticamente a imagem de alguém que se calhar puder te ajudar a crescer. Então, é importante cada um de nós ser vigilante, saber onde está, onde quer chegar, de quem busca a inspiração e até que ponto essa inspiração é apenas inspiração, não passa para inveja. Temos que ter filtros muito fortes e estarmos sempre vigilantes. Atenção a todos, bom dia.
0: Bom dia, obrigado. Bom dia, Helder. Inveja não é só com bens, mesmo o nosso brilho já faz pessoas delirar. Estamos a sofrer, nós, pé. Edjo, eu sou clara de nascença, não é movante, mas mesmo assim o diabo quer me derrubar.

0: Bom dia.
1: Helder, bom dia, Rádio Cidade. Pronto. Se é inveja ou incapacidade de ver o outro a vencer. Eu acho que são as duas coisas. Porque a inveja, quando é negativa, também traduz-se na incapacidade de ver o outro a vencer. Então, de forma resumida, para mim as coisas são iguais. A inveja tem que ser positiva para eu me inspirar nela. Agora, quando eu tenho inveja e não sei interpretar essa inveja positivamente, é o mesmo que ver, ou seja, é o mesmo que incapacidade de ver outro crescer. Um abraço a todos, feliz quarta-feira.
0: Obrigado. Vamos atualizar a hora, as notícias, e voltamos já. Atualmente 8 horas em Moçambique.
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4: Muito bom dia. A Comissão Técnica para o Diálogo Nacional Inclusivo, COTE, inicia na próxima segunda-feira audições públicas para debater as contribuições recebidas durante as auscultações. O presidente da COTE, Edson Macuacua, explica que nesta nova fase do processo do Diálogo Nacional serão partilhadas todas as questões fundamentais e concretas que devem ser tomadas em conta. Será interrompida a partir de hoje, até o dia 26 deste mês, a circulação de todos os comboios na linha de Goba, passageiros em mercadorias e mercadorias, em cumprimento do Plano Regional de Manutenção de Infraestrutura Ferroviária, que abrange a região sul de Moçambique, República da África do Sul e o Reino de Eswatini. De acordo com o CFM, no referido período, os comboios de passageiros continuarão a circular de forma condicionada na linha de Ressano Garcia. As Forças Armadas Britânicas estão a investigar uma notícia segundo a qual um navio de guerra russo disparou esta terça-feira tiros de aviso contra um iate civil registado no Reino Unido no Canal da Mancha. Um iate registado no Reino Unido afirmou ter sido alvo de disparos por parte de um navio de guerra da Marinha Russa a sul da ilha de Wight, fora das águas territoriais britânicas. Nos Estados Unidos, o FBI confirma que travou um ataque em grande escala que estaria planeado para o último domingo durante o evento de artes marciais realizado na Casa Branca para assinalar o aniversário do presidente norte-americano Donald Trump. A conspiração foi descoberta após uma denúncia feita pela mãe de um dos suspeitos, um jovem de 19 anos, natural de Ohio. E a fechar, a França recuperou esta terça-feira de um primeiro tempo adormecido e venceu o Senegal por 3-1 na jornada inaugural do Grupo I do Campeonato do Mundo de 2026 em New Jersey, nos Estados Unidos. Kylian Mbappé, aos 66 e 90 mais 6 minutos, e o suplente Bradley Barcola, aos 82, marcaram pelos franceses, enquanto Ibrahim Baye, aos 90 mais 5, faturou para os senegaleses. Notícias a esta hora, com edição e apresentação de André Manhissa.
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0: 8 horas e 3 minutos, voltamos. O problema é a inveja ou a incapacidade de ver o outro crescer. Lançamos esta pergunta para a sociedade e o WhatsApp está aqui com vários áudios no número 87-000-9790. Bom dia.
5: Helder, até só o fato de você criar um grupo paralelo ou com as mesmas pessoas ou com o aumento dos outros.
0: Oh, bueno.
5: Você sabe quantas vidas você salvou? Com a ideia de criar, mesmo que tenha imitado de alguém, mas você trouxe. Tá entendendo, né? Então, só de ter salvo uma vida, deixar alguém alegre. Mano, tá criando inveja. Um abraço, tchau.
0: Peraí,
5: outro, seja lá o que for.
0: Ah, tá aqui, este.
5: Inveja, até só o fato de você criar um grupo paralelo ou com as mesmas pessoas ou com o aumento dos outros, seja lá o que for. Inveja, mas é, criou, não sei o que, que é. Sabe o que é aquele? Ah, porque não sei o que. Aquele só é dono de grupo, só não tem nada. Hey, Joe, aquela ideia tua, aquela.
0: Ai, ai, ai.
5: Está a salvar muita gente. Respeita em vez de falar mal. Pensa. Está a fazer parte. Se não quer fazer parte, deixa de falar mal. Hã? É pra que isso? Você é mesmo correndo para o PVT. Está a falar mal do outro. Tchau. Até nós, talvez, falamos muito mal do que não sabemos. Mas pronto, passado é passado. Vamos à frente. Vamos salvar vidas. AVCs.
0: Alô, deixa eu tomar. Deixa eu dar um gol de mocha aqui, mano. Ei, não, deixa eu tomar chá aqui. Ah, Ai, ai, ai. Vamos continuar. Vamos continuar. O problema é inveja ou incapacidade de ver o outro crescer. Bom dia.
1: Bom dia, Rádio Cidade. Bom dia, Elder Mendes. É o seguinte, Ivaninho, Ivanuádio, Lacabu Ivona, Igumba Matende, Ixuvatu Uku. Ya, Avaxi Juli, Voya, Lacabu Ivona, Ikula, Desenvolver. Mas, Ashkwembo, já está dele, só que uma coisa tem de cura. Yeah. Vai, Ara. Para quarta, logo o cura. Logo o cura, vai no quarta, vai no chivite.
0: Ei.
1: Yeah.
0: Ei.
1: Vai, gulose, Angelina.
0: Ei.
1: Yeah, vai, na macanawene, o aguira. O juleque.
0: Ei.
1: Yeah. Chegou o conguela. Fuga num punzo, 5 horas.
0: Ei.
1: E aquela machapa, chá no cega, não pega com a vana, mas tive.
0: É, ué.
1: Eu chamo o pão lá, é. Só que o beco chá no cega, não, mas tive, pá.
0: Mas tive, pai, mas tive.
1: Já. Ah, vai dizer que não é nem o cula.
0: Já.
1: E tá o isa. A cruva do Hugo.
0: Aham.
1: Já. Lá um gano numa festa.
0: Aham.
1: Tá o isa. Na ine. Alguém vai me atender, que é um chato.
0: Já.
1: Desenvolvera.
0: Já.
1: Ah, vai desvalir.
0: Já.
1: Já. Eu só tinha que falar mesmo assim, em Xangana.
0: Não, saiu bem, saiu bem.
1: Quem não ouviu, eu vai traduzir.
0: Eu não vou traduzir nada, mas hoje eu vou traduzir.
1: Inveja reside nas suas. Um abraço,
0: abraço.
1: A esta grande família da Rádio Cidade.
0: Eu não vou traduzir, foi muito forte. Não vou traduzir, senão vai parecer que eu estou apropriando das palavras e as pessoas vão sentir-se tocadas. É assim mesmo. Qualquer coisa é motivo de velho, você não sabe, você disse aqui. Mais um áudio, bom dia.
6: Yeah, Manuel, bom dia.
0: Bom dia.
6: Poças, hoje estamos mal contigo.
0: Beijo, queijo.
6: Estamos mal mesmo, esse final de semana vamos começar consigo.
0: Por queijo.
6: Mas é, mano, de todas as vezes, a coisa é real. Se existe uma coisa aqui, não pode acontecer numa família, numa relação. É pá, seja lá o carro fora. Mas mulher não pode.
0: É, espera, não. É este áudio aqui, é este.
7: Bom dia.
6: Bom dia, bom dia, Manuel.
0: É.
6: Mas tudo começa de nós,
7: cara.
6: Mas começa de nós. O princípio em si está dentro de ti. Se tu estás com uma pessoa que vivia dando-te uma mão, pá. E 2 por 3, tu és a primeira a falar, é pra fora, eu já acertei, não sei o quê.
7: Mas.
6: É pá, eu acredito que se existe o erro, somos nós mesmos verdadeiros gerados. A nossa própria boca, Manelda. Nós falamos maningue. Por isso que dizem, de boca fechada, nada te atrapalha. A nossa própria boca atrapalha, maninho. Essas coisas só acontecem nessas zonas suburbanas, não sei o quê.
0: Será?
6: Há outras zonas que as pessoas nem têm nada a ver, cada um vive a vida dele, pô. Epa, é meu parecer. É meu parecer.
0: Ok. Faz o áudio, bom dia.
7: Bom dia, Manelder. Não tenho tido muita oportunidade de interagir. Os seus temas são muito, muito pertinentes. Por acaso, quando lanças o tema, acabo aumentando um pouco mais o volume aqui no meu transporte, para que todo mundo esteja abrangido pelas conversas. Os temas são muito pertinentes, envolvem toda a sociedade.
0: Obrigado, muito obrigado.
7: Então, indo diretamente ao tema, eu acho que é incapacidade de ver outro a subsair. Porque eu digo, eu passei por isso aqui mesmo no transporte, no Chapa, passei por isso. Um outro colega não queria me ver a subsair, depois que eu subsaí, tive outro carro, que acabei percebendo como é que a pessoa é. Mas no meio disso tudo, é a incapacidade de ver o outro mesmo a subsair. Muito obrigado, bom dia a todos os ouvintes. Estamos juntos.
0: Obrigado.

0: Vai, Zualdi, bom dia.
1: Bom dia, Helder. Este tema, aliás, os seus temas são fenomenais.
0: Obrigado.
1: Helder, a inveja pode ser um sentimento bom, mas também pode ser um sentimento mau. Bom quando é aquela inveja acompanhada de uau, como é que se faz, também gostava de lá estar. Mal quando é porque que ele não eu. Helder, há também daquelas situações em que a gente confunde alguns inventos, sobretudo que tem a ver com amizade. Amizade, segundo um pensador, ele olha esta coisa da amizade em três dimensões. Olha a amizade por interesse, olha a amizade por prazer e olha aquela amizade genuína. Em algum momento, quando estamos, por exemplo, perante a amizade por interesse, e esta amizade, com o andar do tempo, se vai porque a razão da amizade dessas pessoas efetivamente foi-se. Em algum momento alguns confundem isso com inveja, mas na verdade o móvel ou a razão de ser da amizade foi isso. Mas também aquela por prazer em que as pessoas acham que são amigas porque trocam um copo juntos, vão a Ramboia juntos e começam a pensar que efetivamente são amigos. E quando uma decide desembaraçar-se ou sair daquela vida, evapora. A base dessa amizade deixa de existir. A outra pode pensar que, bom, porque isto é inveja. Mas existe aquela amizade verdadeira, aquela amizade em que a gente tem a consciência de que o brilho de um não ofusca o brilho do outro. A gente tem consciência de que pode aproximar o outro e perguntar como é que se faz e tentar alcançar. Digo mais uma vez, a inveja pode ser uma coisa boa no sentido de ajuda a progredir, porque é um sentimento normal que abraça qualquer ser humano, seja por que motivo for. E o que tem que acontecer é saber gerir, dizer, bom, ok, é a vida, é um processo, é ele, amanhã sou eu, vida para frente, vamos respeitar os momentos, quero que ele brilhe, não quero puxá-lo o tapete, quero que as coisas aconteçam para ele. Obrigado.
0: Obrigado. Mais um áudio, bom dia.
2: Bom dia, bom dia, Helder Mendes, bom dia, ouvintes da Rádio Cidade em geral. Yeah, realmente as coisas não estão boas, Helder Mendes. Agora é tudo falso, pá, tudo falso, a falsidade está em tudo, Helder Mendes. Já não se faz amigos como antigamente, pá. As pessoas agora tendem a competir, as pessoas agora tendem a olhar quanto fracassares. São daquelas pessoas que quando ajudam, eles te cobram. E a forma de cobrar, às vezes, não é aquela direta, de dizer é para amigo aquilo, não. Cobra-te pelas costas, pá. A ver, já saem para lá, porque aquele fulano fez isso, porque eu tal, porque eu fiz isso. Aí já não há amizades como antigamente. As pessoas agora estão, a tendência de serem superiores mais que as outras. É muita disputa desnecessária, realmente. É muita disputa. Puta mesmo desnecessário. Eu recordo de um episódio meu que tive, mas de um amigo, meu amigo mesmo que tive, e que para perder a vida, Deus o tenha. Sabe, eu tive numa situação nos tempos de aflição de mil meticais para resolver uns assuntos. E meu amigo, ele já havia dado bom passo na vida profissional dele, na estadia dele, já estava avançado. Olha que era mais novo que eu, né? Mas ele já estava avançado. Eu tive essa aflição de mil meticais, tanto que liguei para ele para pedir essa ajuda. O jovem só diz, ok, tudo bem. Amanhã de manhã passa aí da sua casa. Olha, Helder Mendes, eu na altura trabalhava com redes de computadores. Ele passa de manhã, das 6 de casa, ele é para, como é que é, nice, yeah, é para, vamos levar a tua ferramenta de job, essas coisas todas que tens, vamos a bazar. Opa, eu carrego aquelas coisas, vou embora. Ele é para, olha, eu não tenho taco para te dar, tá já ver, né? Mas eu tenho um job para te dar. Olha, Elderman, eu só olhava para os lados, mas, ok. Fomos até no job do homem. Ele meteu-me na sala da informática lá que tem no job dele. Ele é para alinhar lá todos os computadores, a rede dos computadores, pá, e faz isso, faz aquilo, pá, conecta todos esses computadores em funcionamento. Opa, Elderman, eu fiz aquele job em 45 a 1 hora de tempo que estive ali a fazer aquele job. Saio, pá, já está. Aquele homem entrou lá nas finanças, pá, fez a requisição do cheque, Elderman. Saíram 10 paus. Ele levou aquele cheque e passou, que é para vale resolver todos os assuntos. Elderman, eu olhei aquilo como este é meu amigo. Embora que a gente não se encontrava tanto assim, porque ele já tinha a rotina da vida dele, mas é meu amigo. Então, para dizer que hoje em dia já não se faz essas amizades, Elderman, já não existem. É tudo cobrança, é tudo superioridade. Não há nada.
0: Muito obrigado. Não tenho mais tempo. Lançamos hoje para a sociedade esta questão. O problema é inveja ou incapacidade de ver o outro crescer. Há pessoas que vibram conosco quando estamos a lutar, quando estamos a começar, quando ninguém acredita em nós. Mas algo muda quando começamos a vencer. As mensagens diminuem, os convites desaparecem. Os elogios transformam-se em críticas. E aquela pessoa que sempre esteve ao nosso lado começa a afastar-se. E a pergunta é simples: as pessoas ficam felizes com o nosso sucesso ou apenas com a nossa luta? Há amigos que gostam de nós enquanto precisam de dar conselhos, enquanto nos ajudam, enquanto estão a um passo à frente. Mas quando crescemos, mudam. Porque uma coisa é apoiar alguém que está em baixo, outra é aceitar que essa pessoa também pode vencer. Há colegas que sorriem na nossa frente, mas torcem para que as coisas não dêem certo. Há familiares que perguntam:

sente orgulho. E hoje a pergunta fica para o auditório: quem está ao teu lado celebra as tuas conquistas ou apenas tolera o teu crescimento? O programa segue até às 10 horas aqui na cidade. Bom dia! Grande quarta-feira!

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1: São 8 horas e 33 minutos, vamos ao Bazar da Cidade, o habitual espaço para vender a sua marca, produto ou serviço. Bom dia.
2: Bom dia, Manel. Bom dia, ouvinte de 97.9. Aqui é o Ângelo, de quilômetro de... Alô, Manel.
1: Sim, estamos a ouvi-lo.
2: 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Muito obrigado, Bossel Elder Mendes.
1: Obrigado, um grande abraço. Ligue para o Bazar da Cidade, venha vender também a sua marca, produto ou serviço. Bastante para tal, ligar para o número 84-34-97. Bom dia.
3: A história do telefone continua. A história do telefone continua.
1: Bom dia.
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1: Parabéns pelo trabalho. É o Bazar da Cidade FM. Vamos até 8 horas e 38 minutos. São 8 horas e 35 minutos agora. Bom dia.
5: Bom dia, Rádio Cidade. 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
1: Espera aí, devagar, também estou interessado, espera aí.
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1: É isso?
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3: Esse telefone aqui, o que é que está a acontecer?
5: 250 meticais. Fazemos entregas na cidade de Maputo e na Matola.
1: Espera.
5: Muito
1: lá.
5: Obrigado.
1: Espera. 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
5: 312.
1: Já, estou interessado nisso.
5: Dou sinal no WhatsApp agora, Manelda.
1: Tá bem. Ah, lá tens meu número. Oh, valeu, tchau. Bazar da Cidade, venha fazer negócio. É mala. Bom dia.
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3: O telefone está em condições.
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3: Yeah.
6: 27-0. Bom dia, Maputo.
1: Bom dia. Pronto, encerramos o bazar da cidade. Nós estávamos com alguns problemas aqui no nosso telefone. Pedimos imensas, imensas desculpas. Os nossos técnicos estão a trabalhar nisso. Vamos resolver. Vamos resolver. Ele chama-se Twists. O sambicano radicado na África do Sul apresenta o

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3: São 8 horas e 46 minutos. Deixa eu mandar um abraço aí para o Cota Sérgio Mascarenhas. Grande abraço, bom dia, bom trabalho. Vou falar com ele.

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0: Estamos nas últimas, na última das 4 horas. Temos combinadas consigo aqui na sua Cidade FM 97.9. E sempre online no site www.cidadefm.co.mz.
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0: sucesso do The Arms.
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0: Diga para contar o horóscopo do dia. Saiba o que os astros dizem sobre si, o seu signo e este dia.

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0: Então jogamos a música do mais alto sentido de qualidade. Ele chama-se Joy do Edfield. Mais um som. Mas, isso é francês, isso é francês. Como é que se diz? Ilava, estás aqui a olhar para mim. Joy? Vem lá, vem ler aqui. Vem lá, aproxima lá. Aproxima lá. Não para mim quando eu disse não. Como é que se diz? Está aqui o microfone, diz lá. Esta música aqui. Fala aí. Está aqui.
1: Não sei.
0: Daqui a pouco o horóscopo do dia. Agora para ouvir Ricky Boy ao lado do George. Já reforma.

Boy George, com os grandes nomes da música tropical. Já reforma. Top Jaras e 25 minutos. Atualizamos agora o horóscopo do dia para esta 17 de junho para o ano 2026. Previsões completas para amor, saúde, dinheiro e trabalho. Fique atento para saber o que os astros reservam para este dia 17 de junho. Nascidos de 21 de março a 19 de abril, Carneiro, também conhecido por Áries. Amor, a sinceridade será a sua maior aliada hoje. Evita atitudes impulsivas e ouça mais. Saúde, energia em alta, mas reserve tempo para descansar. Dinheiro, atenção aos gastos necessários. Planeie antes de comprar. Trabalho, o dia favorece iniciativas e novas ideias. Touro, nascidos entre 20 de abril e 20 de maio, para hoje o amor demonstra mais carinho e valorize os pequenos gestos. Saúde, cuide da alimentação e mantenha uma rotina equilibrada. Dinheiro, momento favorável para reorganizar o orçamento. Trabalho, a persistência poderá trazer reconhecimento. Signo de Gêmeos, nascidos entre 21 de maio a 20 de junho. Amor, o diálogo será essencial para fortalecer laços afetivos. Saúde, evite excesso de preocupações e cuide da saúde mental. Dinheiro, uma oportunidade inesperada pode surgir. Trabalho, a criatividade e a comunicação estarão em destaque. Passamos para o signo de Caranguejo, também conhecido por signo de Câncer, nascidos entre 21 de junho a 22 de julho. Amor, atenção, emoções intensas podem marcar o dia. Procure manter o equilíbrio. Saúde, priorize o descanso e evite sobrecarga emocional. Dinheiro, evite assumir compromissos financeiros arriscados. Trabalho, organização será essencial para cumprir objetivos. Continuamos a atualizar os signos hoje. Leão, nascidos entre 23 de julho a 22 de agosto, o amor, o romance está favorecido, demonstra os seus sentimentos. Saúde, vitalidade e disposição em alta. Dinheiro, possibilidade de reconhecimento financeiro. Trabalho, o seu talento poderá abrir novas portas. Virgem, nascidos entre 23 de agosto a 22 de setembro, amor, evite críticas excessivas e pratique a escuta ativa. Saúde, atenção ao stress e ao sistema digestivo. Dinheiro, o bom momento para rever despesas. Trabalho, organização e disciplina trarão bons resultados. Passamos para o signo Balança, também conhecido por signo de Libra. Nascidos de 23 de setembro a 22 de outubro, amor, harmonia favorecida, bom dia para fortalecer relações. Saúde, busca equilíbrio emocional. Dinheiro, pequenas oportunidades podem surgir. Trabalho, o trabalho em equipe será positivo. Passamos para o signo de Escorpião, nascidos entre 23 de outubro a 21 de novembro. Amor, evita ciúmes e desconfianças desnecessárias. Saúde, cuida sua energia emocional. Dinheiro, cautela com investimentos e decisões impulsivas. Trabalho, estratégia e descrição serão fundamentais. Sagitário, nascidos entre 22 de novembro a 21 de dezembro. Amor, o desejo de liberdade pode gerar desencontros. Aposta no diálogo. Saúde, boa disposição e energia positiva. Dinheiro, oportunidades podem surgir através de amizades. Trabalho, novos desafios poderão impulsionar a carreira. Capricórnio, nascidos entre 22 de dezembro a 19 de janeiro, amor, demonstra mais os seus sentimentos. Saúde, atenção ao excesso de responsabilidades. Dinheiro, estabilidade financeira, mas mantenha prudência. Trabalho, a dedicação poderá trazer reconhecimento. Aquário, nascidos entre 20 de janeiro a 18 de fevereiro, amor, surpresas agradáveis podem aquecer o coração hoje. Saúde, cuide do sono e evite excessos. Dinheiro, ideias criativas podem gerar renda extra. Trabalho, a inovação será a sua maior aliada hoje. Finalizamos com o signo de Peixes, nascidos entre 19 de fevereiro a 20 de março. Amor, o romantismo estará em destaque. Aproveite para fortalecer laços afetivos. Saúde, proteja a sua energia emocional. Dinheiro, confie na intuição, mas tenha os pés no chão. Trabalho, cooperação e empatia farão a diferença.
Os astros indicam um dia favorável para fortalecer relações, organizar prioridades e agir com serenidade. Evite decisões impulsivas e valorize o diálogo. Pequenas atitudes poderão trazer grandes resultados hoje. 9:30.

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9 horas e 44 minutos a caminho do fecho desta edição, terceira da semana. Não estava assim combinado. Combinado era este som, Ana Joyce.

Valdo ou simplesmente Ari? Vida. Voltamos para Moçambique, agora para ouvir a voz de Xuda Almeida, moçambicana radicada nas Europas. 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

longa caminhada, no decurso desta estrada, em meio a tempestades, fomos resilientes. Enfrentamos barreiras, ultrapassamos obstáculos. Aprendemos a cair, sobrevivemos levantando. Somos a esperança, a prova viva da perseverança. Escrevemos a nossa história, o nosso próprio.

Bom dia, bom dia, bom dia, bom dia, good morning, Rudine, Zichile, Nichite, Mamuka, o Jambo, Macheiro, Assalamu, Assalamu Aleikum, Kalimera, Siambonani, Ulibwanje. Como é que vocês estão, meus amores, meus tão amados? Nichite, como é que vocês estão? How are you? Como é que vocês estão? Como é que vocês estão? Como estás? É. Eu estou bem, graças a Deus, e cá estamos para mais uma edição, por sinal, a terceira da semana. Hoje, dia 17 de junho, para o ano 2026, continuamos nós a camaradar radiofonicamente, pois é. E quero muito que avisem a malta toda, tudo e a todos, que nós já cá estamos, nós já chegamos, vamos vibrar até às 14 horas. Todas aquelas coisas bonitas de que vocês estão habituados vão poder curtir aqui. Acima de tudo, música, muito boa música do passado, do presente, até do futuro vão poder ouvir aqui. Bom dia! É o Vibra Cidade com a querida Máxima Gisela em Apulo. Coisas bonitas vão acontecer aqui, juro. Estou-vos a dizer.

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0: Muito bem, 40 minutos depois da hora 10, cá estamos para olhar para as vossas incríveis mensagens. Muito obrigada por terem nos enviado. São muitas, a lot of them. Obrigada. Boer diz: tem fases em que a gente percebe que o essencial sempre foi mais simples do que parecia. Não é sobre ter tudo, é sobre ter paz no peito, tempo bem vivido, pessoas que fazem bem e pequenos rituais que lembram a gente de respirar. Com o tempo, a vida vai deixando de pedir pressa, começa a pedir presença e talvez maturidade. Seja isso, entender que felicidade não mora no excesso, mora no que acalma. Bom dia, mana Gisela, e lá vem Rolanda, é mais um dia laboral. Este que seja melhor que ontem. Excelente trabalho. Abraços do Buer. Muito obrigada, Buer, por esta incrível mensagem, estas incríveis mensagens de saudação também. Canimambo. A Idalina Lai diz: quando a tristeza bater a porta, convide-a para um café ou leve-a para passear. Aceitar que está triste é também uma forma de lidar com a dor. A vida é muito importante para se levar a sério. A paz vem de dentro de você mesmo. Não procure a sua volta. Aprenda com ontem, viva o hoje, tenha esperança para o amanhã. E no lugar de sentir inveja, fique feliz pelos outros, porque recomeçar é o ato bonito de quem acredita em si mesmo. Bom dia, Managi. Boa quarta-feira para nós. Muito obrigada, Idalina Eloy, por esta linda mensagem. Bom dia, Managi, a todos os ouvintes da Rádio Cidade FM. Boa quarta-feira, boas férias para quem começou hoje, em especial para toda a família Mboan em Marraquena. Esta mensagem pertence ao Félix Santos. Obrigada, Félix, por estar aí já a fazer-nos companhia. Obrigada. O Al Jesus diz: pronto para mais uma terapia. Vibracidade é a cena. Bom dia, locutora da minha vida inteirinha para sempre. Bom dia, olha Jesus, muito obrigada, meu querido, por tamanho carinho e amor. Obrigada, meu bom Deus, por mais um amanhecer. Bom dia, Gia, todos vibralocos. Um dia abençoado, cheio de energia positiva. Mana, vamos que vamos com a tua energia e alegria contagiante. Peço a música da Cucu com o título Criança Feliz para todos os vibradorinhos. Tá bem, eu vou pesquisar esta música, tá bem? Obrigada. Isaura, o almoço, olá minha querida. Diz: brilha amada, desse lado na escuta com muito, muito gosto. Bom dia, com muita alegria. Beijinhos da Isaura. Isa, o almoço, muito obrigada minha querida por estar sempre aí presente, presente. O meu bebê do dia de ontem, o nosso bebê do dia de ontem, um tseco. Ele diz: bom dia, mana Gisela e Lávia Rolando. Estou muito grato por vós, por vos ter, assim é que é, como amigos e irmãos. Até as palavras me faltam para agradecer o vosso gesto. Já não digo os amigos ouvintes. Estou, alô, alô, alô, por vocês. Amo vocês. Abraços, estamos juntos. Sou teu. Vula, mana Gisela, hoje dá para dançar. Abraços. É o Tseco, gratidão. Já sei bem que passaste o teu aniversário da melhor forma, embora a tossir, né? Constipadinho. Parabéns mais uma vez, Tseco. E mais uma mensagem recebo aqui, é do José Oana, que diz: bom dia, Managi, a todos os vibradores da Rádio Cidade, excelente disposição e bom trabalho nesta linda e abençoada quarta-feira. Bom regresso a casa quando chegar à altura. Muito obrigada, Oana. Obrigada. O Dércio Felipe também está aqui, diz: bom dia, bom dia, bom dia. Uma rica e abençoada quarta-feira. Abraços calorosos do Dércio Felipe. Obrigada, Dércio. A Gira da Mente, a Gira Momante, diz: acredita em si mesmo e você será imparável. Cada dia uma nova oportunidade para brilhar. Que hoje seja um dia repleto de sorrisos, de alegria e boas surpresas. Comece o dia com leveza. Comece o dia com calma e tudo fluirá melhor. Que a paz seja o seu ponto de partida hoje. Que Deus abençoe os teus passos e ilumine o teu caminho hoje, amanhã e sempre. Zazelo, Zixilela, Isha, bom dia. Bom dia, giradamente, muito obrigada. Bom dia, mana querida Máxima, estou na escuta, aqui é a Dina da Liberdade em Matumana. Venho por este meio agradecer a Deus pelo dom da vida. Saudar a todos os ouvintes e todos os vibradores, especialmente a todas as crianças africanas. Ontem não pude parabenizar, estavam aqui à espera das roupinhas, eu bem ocupada. Por pouco davam-me chapadinhas. Mas por que que vocês que fazem as nossas roupas são sempre assim? Temos que vos nimelar para as roupas já ficarem prontas. Nunca chegamos e dizemos, está aqui a roupa, já está. É difícil, quase que impossível que isto aconteça. Temos que vos nimelar, querer vontade de dar chapadas, pontapés não faltam. Por quê? Conta-nos lá, manadina. Por que vocês demoram sempre a aprontar as roupas, as nossas roupas? Uai! Um abraço, muito obrigada pela audiência. Outra mensagem do Alberto Marrengula, ele que diz: a competição é a lei da selva, mas a cooperação é a lei da civilização. O próximo grande salto da humanidade será a descoberta de que cooperar é melhor que competir. Bom dia, gente fantástica, abençoado dia de quarta-feira. Beijos e abraços, Alberto Marrengula. Muito obrigada, Alberto. Bom dia, Mana Gisela, welcome back. Mana G, brinde-me com uma música da FDD, título Fenama Maceve. Bom trabalho e um abraço bem forte para todos os vibradores. Saudades da voz da Máxima, Alexia. Fui, Maduna, filho do pombo. Obrigada, Maduna. I'm fine, my friend, I'm fine. Thank you. André Pequenino já nos manda mensagens motivadoras também. Ele diz assim: o pior cego é aquele que enxerga o pecado de todos, todos mesmo, menos o seu próprio pecado. Profundo. O pior cego é aquele que enxerga o pecado de todos os outros, menos o seu. Em todos os lugares você será um incômodo para alguém. Tome nota. Seja sincero na sua caminhada, porque no jogo da vida não são as pessoas que irão te cobrar, e sim a lei do retorno. Tchê! Yeah. E é incrível que há muitos ainda não perceberam isto. Ainda não entenderam a vida. Não entenderam. Dizem assim: seja sincero na sua caminhada, porque no jogo da vida não são as pessoas que irão te cobrar, e sim a lei do retorno. Tchê! Conselho para a vida: independente da situação, jogue limpo com as pessoas à sua volta. Não minta, não esconda, não omita. Tenha responsabilidade afetiva, até porque dignidade vale ouro. Yeah. É muita coisa boa e bonita, mas podias mandar duas ou uma por dia, André. São muitas mensagens fortes aqui, boas mesmo, mas que por conta do tempo tenho de deixar algumas para trás. Então posso mandar pelo menos dois pensamentos por dia, tá bom? Duas frases motivadoras por dia. A boca é como uma arma, a língua como o gatilho e as palavras como as munições. Palavras matam. Se as pessoas soubessem quantas palavras erradas destroem sonhos, destroem relacionamentos, destroem a autoestima, elas teriam um filtro na boca. Tchê. A falsidade se tornou tão comum, mas tão comum, que a sinceridade passou a ser confundida com ofensa. Ai, é bem verdade. A falsidade se tornou tão comum, mas tão comum, que a sinceridade passou a ser confundida com ofensa. E é verdade, é verdade. Tchê. Obrigada, André Pequenino. Muito pertinente as tuas mensagens motivadoras. Obrigada. Bom dia, Gisela. Passei para dizer que amo viajar contigo. Tu, mais o de general, como perfeito. Excelente quarta, mana. Excelente quarta. Esta mensagem só pode ser da Rassula, aquela que aprendeu a ouvir rádio no carro, na carrinha do de general, de lá até cá. Mesmo quando está em casa, já procura um rádio para continuar a escutar o nosso programa. Que maravilha que é, Rassula. Muito obrigada, bebê. Um beijo especial no teu coração. Obrigada. Aí na carrinha de General a todos vocês, vem a minha especial saudação. Boa viagem, boas aulas para todos vocês, está bem? Um beijo especial. Obrigada, meus pequeninos, pela audiência de General. Não me esqueci da tua música. Está guardadinha, à espera do momento certo, está bem? A vida é feita de escolhas. Escolha ser feliz todos os dias, mesmo nas pequenas coisas. O primeiro passo para alcançar os seus sonhos é acreditar que você é capaz de realizá-los. Não tenha medo de falhar. Cada erro é uma oportunidade de aprender a crescer. Bom dia, mana da voz. Desejo-te um bom trabalho. Obrigada. E uma ótima quarta-feira. Ou melhor, uma ótima tarde. Aqui, Jornanto. Peça música de Zé de Camargo e Luciano. Flores em Vida. Flores em Vida. Tá bem, eu vou procurar a música e vou tocar. Temos um áudio. Olha, áudios de um minuto a esta hora. É complicado, guys. A esta hora, os áudios devem ter até no máximo 30 segundos. Então, aqueles que mandaram áudios que passam 30 segundos, infelizmente não vou poder colocar. Teus abacates são uma delícia. Nem estou... Oh, que bom que já... Mas já provaram? Já amadureceram? Hã? Ah, mas estavam perto de amadurecer ontem. Muito bom. Que bom que gostaram. Olha, Jesus, que bom que vocês gostaram. Muito, muito obrigada. Bom dia, locutora que me fez gostar de rádio. Respire fundo. Um momento difícil não define a sua vida inteira. Tony Cunhabanga. Obrigada, Tónico. Obrigada. Que bom. Bom saber que consegui fazer-te gostar de ouvir rádio, Tony Cunhabanga. Um abraço muito especial para ti. Obrigada, obrigada. O Matinho diz: falar sem pensar é o mesmo que atirar sem apontar. Seja dono do seu silêncio para não se tornar refém das próprias palavras. Uou! Falar sem pensar é o mesmo que atirar sem apontar. Seja dono do seu silêncio para não se tornar refém das próprias palavras. Aqui na imagem tem uma boca aberta a sair em balas. É uma... A boca a disparar balas. Grande Matinho, meu boss. Obrigada. Bem-vinda, mami. Estou ligada. Bom trabalho para si, Rosa Zevut. Obrigada, minha querida. Vamos escutar este áudio aqui que me chegou e tem exatos 30 segundos. Muito obrigada pela atenção.
1: Uau!
0: Manando!
1: Oh, bom dia! Mais um dia de vida! Butterfly!
0: Das FM!
1: Gamula, da voz! A irmã que a vida me deu! Gisela Nyampulu! Mesmo com problemas!
0: Não há problema!
1: Posiciona-te!
0: Fica firme!
1: Fica firme! E a Mana Love aí!
0: Tá aqui!
1: A falsa Tuga, aquela passagem aí.
0: Ah, falsa Tuga. Como é que é? É o que, Lávia?
2: Nem cabia o microfone.
0: É o quê?
2: Nem cabia o microfone, fecha o microfone.
0: Então fala.
2: No dia do aniversário.
0: É, do Papá Gabriel. Ele chamou-te falsa Tuga.
2: Eu cantei aquela parte.
0: Ah! Lembro-me, lembro-me, lembro-me. Tu não censuraste. Ele ficou tipo... Eu queria perceber, Já está.
3: Bom dia!
0: The General!
3: Bom dia, Managi! Ótima quarta-feira a todos. Dizer que o dia começou com um bocadinho de desafio. Mas a vida é só desafio. Quer dizer, o dia é só desafio.
0: Os dias não são iguais, The General.
3: Quem está no terreno, ultrapassei os desafios.
0: Graças a Deus.
3: Dizer que é só continuar uma ótima quarta-feira. Managi, faz favor, um gadi, vale música, Wanga. The General, escuta!
0: Mas eu já disse que não me esqueci, vou tocar no momento oportuno.
1: Bom dia,
0: Pastor Gabriel.
1: Minha amiga, Gisela Nyampulu.
0: Bom dia.
1: Pastor Gabriel. Agora estou aqui em casa. Tinha encontro no PT de uma empresa. Daqui a pouco vou sair, vou à liberdade.
0: Ok.
1: Bom trabalho.
0: Obrigada, igualmente.
1: A música.
4: amiga Kunulombe lá.
0: Justino Baca.
4: Para minha doce, Lena Manganheira Antana, tchau.
0: A sua Bonifofa.
5: Bom dia, Maranchi, como está?
0: Bom dia, Medina.
5: Eu estou bem, nada mal, graças a Deus. Bom dia a todos do grupo. Maranchi, estou a chegar agora, mas já estou aqui.
0: É,
5: Mana, penso a música de Nordino Xambal, mamá. Tchau.
0: Mamã Nordino, também vou tocar com o Nil Lomba do Mantino, também. Bom dia, Mana Gisela, passei para desejar uma feliz quarta-feira, bom trabalho a todos, beijos da Flávia Soares. Um beijinho, minha querida Mana Flávia, e um beijinho também para as tuas pequenas Alexia e Venilde. Um beijinho, aqui no grupo da Rádio Cidade, Nhacudze Massalonga, minha Mana Nhacudze, bom dia. Romero, José Duvan, o gosto... Ok, também não percebi. M10, ok. Malor Rafael, Rosália Monteiro, obrigado a Jesus, obrigado a Ziva, obrigada a quem mais? Monteiro, novamente. Ó Jesus, Monteiro. Hoje são os mesmos aqui hoje. O que se passa? Tseco, bom dia. São os mesmos hoje. Tseco.
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0: A vibrar sozinho aí, Tseco. Alô, Mansur Basílio, bom dia. Seja luz para aqueles que perderam a vontade de brilhar. Nelly Macoletani diz: Olá, Manaji, bem, graças ao Altíssimo. Feliz em saber que estás bem, bom trabalho. Estou ótima, minha querida Nelly Macoletani, obrigada. Joela Balane, bom dia. Meu cota Joel, quem mais? Pronto, acho que são todos. Agiradamente, e da Lina Eloy, pronto, é isso, né? Obrigada, rapidinho, estou aqui na caixa de SMS, caixa de mensagens. Bom dia, tia Gisela, como está? Eu estou bem, tia Gisela, peço a música da Mais N Bonequis, dama do Bling, não quero te perder também. Mando beijinhos para todos os ouvintes da rádio e bom trabalho. Tia, vamos até às 14, aqui é o 5 Bezito, tia. Já não tenho Android, mas estou sempre ligado. Opa, perdeste o teu telefone inteligente, vais conseguir comprar outro. Tu és muito forte e inteligente, vais conseguir arranjar uma forma, está bem? Mas estamos sempre juntos, Bezito. Andaste realmente sumido. Que bom que estás de volta. Obrigada. Bom dia, Dona Gi. Dona Gi, Dona está lá no céu. Bom dia. Let's go. Bom dia, Rádio Cidade. Bom dia, vibradores. Aqui, Isidro. Venho por este meio assinar o que é de sempre. É 2005. Música ainda mesmo no Slim Nigga. Chai. Aí não percebi. Mana Gi, o melhor segredo de manter o inimigo é sorrir diante dele. Acredita, nunca saberá se o mal que ele lançou atingiu-te ou não. De verdade, concordo, Jojo do Patrício. É mesmo isso. O segredo de cima de manter o inimigo é estar sempre sorridente. Hein? Estar sempre sorridente diante dele. Ele nunca vai perceber se o feitiço dele te atingiu ou não. É isso aí, cara. Bom dia, mana querida Máxima. Afinal, o que está a acontecer? Eu mando sempre mensagens, mas não estás a ler. Estás com gelas? Nos deixa. Eu com a minha Ilávia, Chauque, a minha Ilavita, a minha princesa bonita, gostosa e sensual. Muito bonita no falar, muito bonita no olhar. Ilávia, um pedaço de céu para ti. One love for you. Charles do Alto Maé. Te respeito, Ilávia. Ela levantou para vir ver se estou realmente a ler essa mensagem ou não. É? Lê, sozinha, lê lá. Agradeço ao Charles de Lávia.
7: Obrigada. Tá bom?
0: Oh, Ana, bonita, gostosa. Eu tô com gelas de Lávia. Não aguentei. São já 11 horas. Bom dia.
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0: Let's go! Are you ready? We are ready! Dai, dai! Shakira, Burna Boy! Apple é pelo sexto ano, né? Consecutivo. Sexto, quinto ano consecutivo, a voz do Mundial. Desde o Waka Waka Waka até Dai Dai. É só Shakira, desta vez ao lado do Burna Boy, a fazerem um grande sucesso e a representar todos os países. É! Esta linda música leva-nos a conhecer algumas curiosidades interessantes da rubrica Tu Sabias Que?
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0: Pois é, estamos aqui agora para desvendarmos algumas curiosidades interessantes da rubrica Tu Sabias Que? Passados os 6 minutos da segunda hora, eram 11h06, são neste momento. Sabias ou já paraste para te questionar ou para te perguntares quais é que seriam os hábitos ou alguns dos hábitos de pessoas com inteligência superior? Hein? É, os pesquisadores alistaram-nos aqui 4 hábitos de pessoas com inteligência superior. Será que tu arrolas um destes hábitos aos quais passo a referir agora? Presta atenção para que vejas se te enquadras neles ou não. Mas verdade é que estudos psicológicos e científicos apontam que indivíduos com inteligência acima da média frequentemente, não é? Compartilham pensamentos ou comportamentos específicos. É verdade. Embora variem, 4 hábitos se destacam. 4 hábitos se destacam. Preferência pela solidão é a primeiríssima, ou melhor, o primeiríssimo hábito. Preferência pela solidão. Indivíduos altamente inteligentes tendem a buscar momentos de isolamento e espaços tranquilos, o que facilita o processamento de informações e a concentração. 2. O segundo hábito, a criatividade e a desordem. Ambientes que parecem caóticos ou bagunçados são frequentemente associados a mentes que pensam fora do padrão, estimulando a originalidade e a resolução de problemas. 3º hábito, falar sozinho. É! Essa prática atua como uma ferramenta para organizar pensamentos, melhorar o raciocínio lógico e reter informações com mais facilidade. O 4º e último hábito de pessoas altamente inteligentes. É, pessoas altamente inteligentes, assim é que é, hábito de questionar. É, mentes brilhantes têm a mania de desafiar o status quo, repensar regras estabelecidas e buscar constantemente novos desafios intelectuais. É verdade. Dos 4, passo a referir. 1º, hábito de pessoas com inteligência superior, preferência pela solidão. 2º, criatividade e desordem. Porque desordem? Porque os estimula ou as estimula a originalidade e a resolução de problemas. 3º hábito, falar sozinho. Uma prática para organizar os pensamentos e melhorar o raciocínio lógico, bem como reter informações. 4º hábito e último, questionar. O hábito de questionar. Mentes brilhantes têm a mania de desafiar, de buscar constantemente novos desafios intelectuais. Nunca jamais estão satisfeitos. Maravilha! E depois, será que já paraste para te questionar ou sabias que existe um matemático no mundo que acertou os últimos 3 campeões e prevê vencedor da Copa do Mundo 2026? É verdade. Há quem já nos diz que existe um tal matemático que já acertou os últimos 3 campeões e está a prever, já previu, aliás, o vencedor da Copa do Mundo. Joaquim Clemente, é seu nome, voltou a chamar a atenção do mundo do futebol após divulgar a sua previsão para a Copa do Mundo deste ano, que já está a decorrer. Conhecido por acertar os campeões das últimas 3 edições do torneio, o economista alemão utilizou novamente o seu modelo matemático para indicar quem deve levantar a taça no próximo Mundial. Eis que rapidamente, a análise ganhou repercussão entre torcedores e especialistas. Afinal, o pesquisador apontou corretamente a Alemanha como campeã em 2014, a França em 2018 e a Argentina em 2022. Por causa desse retrospecto, a nova projeção passou a despertar curiosidade em diferentes países. Além disso, o histórico de acertos aumentou a credibilidade do estudo entre os fãs de futebol. E dizem que a Holanda aparece como principal candidata. Será? Ai, ai, ai. Segundo os cálculos apresentados, a Holanda surge como favorita ao título mundial. Para chegar a esse resultado, o modelo levou em consideração fatores como o ranking da FIFA, indicadores económicos, população e outros dados estatísticos relevantes. Além disso, a simulação projetou um caminho bastante desafiador para os holandeses. Primeiro, a equipa eliminaria a França nos quartos de final. Em seguida, superaria a Espanha na semifinal. Por fim, derrotaria Portugal na grande decisão. Ai, Clemente. Vocês querem ouvir o fim daquele tipo de filmes que ainda no início alguém diga: ah, eu já assisti o filme, já sei como é que termina. Então algumas pessoas costumam dizer: não me conta, eu quero ver, eu quero sentir, eu quero sentir a coisa acontecer naturalmente, não me conta nada. Quanto a vocês, quanto a vós, digam-me, querem que eu termine esta apresentação? Querem que eu vos diga mais? Ok, mas ok, a verdade é que a seleção holandesa pode terminar no topo das probabilidades calculadas pelo modelo. Como consequência, a previsão passou a ser amplamente debatida por analistas desportivos e torcedores. Desta forma, a Holanda ganhou destaque, mesmo sem aparecer entre as favoritas em outras projeções. Por outro lado, o supercomputador da Opta apresenta um cenário diferente para a Copa do Mundo deste ano. Neste levantamento, a Espanha aparece como a equipa com mais chances de conquistar o torneio. Atualmente, os espanhóis possuem 15,8% de probabilidade de levantar a taça. Logo atrás, aparecem a França, a Inglaterra, a Argentina, Portugal, Brasil, Alemanha e Holanda. Desta maneira, a empresa especializada em estatísticas aponta um equilíbrio significativo entre as principais candidatas. Mas, conforme os números divulgados pela Opta, as seleções mais cotadas para vencer o Mundial são Espanha e França. Espanha, França, Inglaterra, Argentina, Portugal, Brasil, Alemanha e Holanda. As percentagens vão de 15% a 3%. Holanda com 3%, Alemanha com 5%, Brasil com 6%, Portugal com 6,9%, Argentina com 10,5%, Inglaterra com 10,9%, 6 para o Brasil, Portugal 6 também, Argentina 10, Inglaterra 10, estou a repetir, né? Espanha 15, França 12. Ok. Mas no fim do dia, a verdade vai aparecer. Será que Joaquim Clemente volta a acertar? Igual fez quando anunciou a Alemanha como campeã em 2014. Será que volta a acertar quando anunciou que a França seria campeã em 2018? Será que volta a acertar como acertou quando em 2022 disse que a Argentina seria e foi mesmo? Desta vez ele revela que a Holanda possa se sagrar vencedora da Copa do Mundo 2026. É matemático ou é profeta? Já não estou a perceber. A ver, vamos. Bem, passados 14 minutos, é chegada a altura de conhecermos ou sabermos em torno das referências cambiais, taxa de câmbio. Segundo o Banco de Moçambique, no seu site, o dólar compra hoje, 17 de junho, a 63,27 e a venda a 64,53. Corrente a 3,91 a compra e 3,99 a venda. O euro a 73,44 e a venda a 74,9. Estado do tempo para a capital do país, Maputo. pode hoje atingir 24 de máxima, neste momento com 23 graus Celsius. Xai-Xai pode atingir 25, neste momento com 24. Chimoio pode atingir 23, neste momento com 21. Beira pode atingir 26, neste momento com 24. Tete pode atingir 30, neste momento com 26. Nampula pode atingir 28, neste momento com 26 graus Celsius. Lejinga, mais fresca cidade do país, podendo hoje atingir 23, neste momento com 20 graus Celsius. E assim fechamos a rubrica Tu Sabias Que?
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0: Chama-se Vula, bonita música. Master KB, um Konzazana, um Konzazana. Mellow King e Kiara, Trending Beats. Che, grande som, grande música. Boa batida, levanta, levanta.

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2: 11 horas e 24 minutos. Bom dia, meus amores, uma vez mais. O Vibra Cidade no ar. Até as 14 horas. Os mais atentos já devem ter visto os nossos cartazes e também que hoje estaremos a falar sobre o suicídio. Pois, o suicídio. Sim, vamos hoje falar sobre um assunto delicado. Infelizmente, este suicídio tende a crescer no meio da nossa sociedade, no seio da nossa juventude. E é pensando em reduzir os casos de suicídio no meio da nossa sociedade e principalmente da nossa juventude que a Associação Nhilete iniciou recentemente a campanha nacional de prevenção ao suicídio com o slogan ou tema "Você importa. Falar salva vidas". E representando esta associação, temos em estúdio a senhora Ana Paula Machel, que vem falar desta campanha. Quem quer, eu passo desde já a saudar e a desejar as boas-vindas à Rádio Cidade, ao Vibra Cidade.
3: Bom dia, Rádio Cidade. Bom dia, Maputo. Bom dia, Moçambique. Obrigada pela oportunidade para falarmos sobre o suicídio, uhum, e o homicídio, não só nos jovens, temos casos, é com mais frequência nos jovens, mas temos casos de adultos também.
2: Também?
3: Sim, temos casos de adultos também, que acabam achando que a melhor maneira de resolver os seus problemas é tirar a vida. Uhum. Então, em função disto, acabamos lançando esta campanha, um grito de socorro para toda a gente, para toda a

0: sociedade, pais, familiares, amigos, comunidades, para ver se nos damos as mãos, que é para tentar mitigar isto que é o efeito negativo para a nossa sociedade, particularmente quando falamos de jovens.
1: Pois é. E num mundo cada vez mais corrido, mais agitado, mais competitivo, com muitos mais desafios, muitos mais problemas, provavelmente seja este também um dos motivos pelos quais muitas pessoas, em função, independentemente da faixa etária, faz com que encontrem solução em tirar a sua própria vida. Mas notamos aqui também que entre os objetivos está em reduzir o estigma associado aos problemas de saúde mental e incentivar a procura de ajuda profissional. É comum associar o suicídio também a problemas mentais, para além destes problemas todos aos quais fizemos referência?
0: Sim, sim, é comum, porque pronto, a saúde mental tem sinais próprios.
1: Sim.
0: Estamos a dizer de que a pessoa que tem problemas de saúde mental tem sempre alguma coisa por trás deste nosso saúde mental. E o que acontece na nossa sociedade é quando diz assim: procure por um psicólogo.
1: Sim.
0: Os psicólogos são rotulados aqueles que atendem os malucos.
1: Isso.
0: Pessoa com problemas de psiquiátricos.
1: Apenas.
0: Apenas.
1: Temos falado muito sobre isso também aqui para esclarecer.
0: Sim.
1: Que não é bem.
0: Porque
1: assim.
0: Tipo, vai a um psicanalista, tia, eu não estou maluco.
1: Yeah.
0: Não estás maluco? Não, não estás maluco, mas precisa de ajuda. E quando deixa-se passar isto, nós os familiares às vezes acabamos ignorando alguns sinais que nos levam a perceber de que o nosso filho, o nosso parente, o nosso vizinho tem problemas que requerem ajuda. Acabamos deixando com que ele chegue a fato de suicídio. Mas para responder diretamente à sua questão, sim, tem uma relação
1: com os problemas mentais.
0: Problemas mentais, sim. Ninguém tira a sua vida assim do nada. Se ser uma pessoa fria, ou então o que lhe atormenta tem que ser muito grande, tem que ser muito forte.
1: Muito forte, muito pesado.
0: Muito pesado, exatamente. Ah. Nós, a nível da associação, tivemos um caso há pouco tempo de um menino que os pais vivem num centro de acomodação das vítimas das cheias, que suicidou-se.
1: Meu Deus.
0: 22 anos. Antes da Mozal fechar, ele era funcionário da Mozal.
1: Meu Deus. Tinha emprego bom e tudo.
0: Sim. Mozal fechou, foram indemnizados, todo o resto. Suicidou-se. Ninguém percebeu que alguma coisa não estava bem com este menino.
1: Yeah.
0: Quando estamos a falar de pessoas que estão num centro de acomodação, estamos a falar de um mundo de pessoas que estavam ali à volta dele. Mas ninguém percebeu, porque ninguém olhou para os sinais. Ninguém tentou conversar com ele. Ninguém disse assim: ele pode não estar bem, precisa de ajuda. O que é que a gente pode fazer? Pessoas aproximarem, conversar. Normalmente, quando a gente vê uma pessoa quieta, está a sentir coisas dele. É o que se diz na gíria hoje.
1: Sim.
0: Mas estas coisas às vezes levam a pessoa a terminar
1: com a sua vida.
0: Com a sua vida.
1: Meu Deus.
0: Vimos outro dia no caso daquele miúdo que matou dois irmãos.
1: Sim.
0: Em Boane, frio.
1: Há pouco tempo, na Escola Secundária da Liberdade, há um menino de 17 que esfaqueou.
0: Exatamente.
1: Esfaqueou mesmo.
0: Exatamente.
1: Como se
0: como se estivesse a pisar. Exatamente.
1: Se
0: exatamente. Como se estivesse a picotar uma carne.
1: Uma carne. Na panela.
0: Na panela.
1: É,
0: exatamente.
1: Acho que até a carne até cortamos com um pouco mais
0: com
1: de cuidado.
0: Com um pouco mais de delicadeza, porque tentamos fazer postas bonitas,
1: bonitas.
0: Coisinhas assim.
1: Sim.
0: Mas essas são coisas que acontecem todos os dias. No outro dia vi uma reportagem também de um jovem que decidiu lançar coisas para várias colegas na escola, já não me lembro muito bem qual foi a escola, e foi aquilo que foi. Tivemos a situação da escola Josina Machel.
1: Sim.
0: Então, estes casos e muitos outros que a gente que não chegam a nós, está a perceber, né?
1: Sim.
0: Acabam fazendo números grandes. E estes assuntos que estamos aqui a mencionar envolvem jovens. E nós estamos a dizer de que o jovem é o futuro do amanhã.
1: É verdade.
0: Se eles estão-se a suicidar, então, quem vai ser
1: como
0: o futuro?
1: É que fica?
0: Como é que fica o nosso futuro?
1: É.
0: Como é que fica este Moçambique?
1: É.
0: Nós precisamos destes jovens. Nós temos o assunto das drogas hoje, que é um assunto bastante assustador e começa a atingir níveis assustadores. Nós temos bocas de fumos nas escolas.
1: Agressão! Sim. Eles lutam muito nas escolas ultimamente.
0: Exatamente.
1: Lutam muito mesmo.
0: Há situações de bullying a nível das escolas. Isso. Os rapazes não aceitam que as meninas digam não, não te quero, não gosto de ti. Porque se ela não gosta e não me aceita, vai aceitar o outro, aquele outro vira um rival. Sob o risco de qualquer dia passar pela rua, ser assassinado ou alguém lhe lançar uma pedra. Quer dizer, estas situações todas levam-nos a refletir sobre aquilo que está acontecendo na nossa sociedade.
1: Então há muita gente a padecer mentalmente e sequer sabe.
0: Exatamente.
1: Tão pouco seus parentes, seus familiares têm a noção.
0: Exatamente. Porque nós temos aqui um dilema, temos aqui um problema muito grande. O que acontece é que a nossa sociedade virou uma sociedade muito corrida. Nós continuamos a fazer filhos e continuamos a deixar os nossos filhos à deriva. A nossa preocupação como pais é garantir que eles tenham escola, boa escola, que tenham façam três refeições ao dia, tenham transporte que lhes leve e lhes traga da escola de, para casa. O que acontece aqui, nós não acompanhamos. Não só aquelas mães e pais que trabalham, que saem de manhã, vão ao escritório, mesmo as vendedoras ambulantes, as senhoras que trabalham nos mercados. Já saí de casa às 4h30, 5h, vai guevar, depois de guevar, vai sentar na banca para vender. Quando volta para casa são 20, 21 horas.
1: Pois.
0: E as crianças?
1: Não teve tempo para observar.
0: Não.
1: E muitas vezes volta e encontra-a já a dormir.
0: Exatamente. Como é que dormiu? O que é que aconteceu durante o dia?
1: Pois.
0: Ela, quando sai dia seguinte de madrugada, na mesma rotina, só dá instruções daquilo que tem que ficar a acontecer. Há mães que vivem com homens que não são pais das suas meninas, eles abusam das filhas. Elas não percebem. Não percebem porque o dia delas não. O dia a dia delas não. Então, associada a este fator, está esta campanha justamente para dizer assim: pais, vamos olhar para os nossos filhos. Porque existem sinais claros. Existem sinais de que esta pessoa está a padecer de um problema qualquer que nós não sabemos qual é. E tentar perceber, tentar escutar. Normalmente chego a ti e digo assim: sabes, eu não estou bem. Se eu venho a primeira vez, venho a segunda vez, não estou bem. O passo a seguir, quando me vejo, digo: aquela tipa já vem, vai-me contar os problemas dela. 2 dias depois vais ouvir dizer que suicidou-se.
1: Meu Deus. Está mal isto.
0: Está assustador.
1: Está muito assustador. Tudo isto no fim do dia, quando não cuidado, quando não observado, quando
0: exatamente,
1: não tratado,
0: exatamente,
1: quando não conversamos com os nossos filhos, quando não os observamos. As crianças podem desenvolver sentimentos, doenças mentais que podem lhes levar ao suicídio.
0: Sim.
1: E a mãe sequer entender o motivo pelo qual aquela criança tirou a vida.
0: Infelizmente. Infelizmente. É uma realidade.
1: Não sabe, não tem ideia, não imagina nada.
0: Não,
1: meu
0: não,
1: Deus.
0: Não faz ideia.
1: E qual é que é a importância de nós estarmos hoje aqui a abordarmos este assunto? É claro que é um assunto sensível, muita gente está a ouvir-nos, muita gente mesmo. Outras estão inclusive a recordar-se desta situação pelo fato de ter ocorrido na sua vida, por terem sentido isto na pele, e estamos hoje aqui a tratar. Mas por que é importante estarmos a tocar nesta ferida hoje, sempre, com frequência?
0: Como diz o nosso lema, ouvir ajuda. Aqui, primeiro, a campanha é para chamar as pessoas à razão, chamar a sociedade, chamar as comunidades, dizer assim: vamos prestar atenção às pessoas que estão perto de nós. A importância de nós ouvirmos é reduzir
1: isso,
0: forma significativa, aquilo que é a mortalidade nos jovens. Matam-se, mata o outro. Começa a criar, ficam, mesmo dentro de uma casa entre irmãos, tu paras e olhas, percebes que aquele diz que é porque aquele ali tem mais atenção que eu.
1: Uhum.
0: Se tu não prestas atenção a esta pequena competição, uhum, este pequeno coisa, dali vão surgir situações que qualquer dia vão se matar.
1: Isso.
0: Não se, pode não matar com uma faca, mas vai ao curandeiro. Nós já recebemos depoimentos que diz que eu fui a um curandeiro que me disse para eu fazer isto com a minha irmã.
1: Meu Deus.
0: Já disse para eu fazer isto com o meu irmão porque ele tem sorte e eu não tenho.
1: Mudai, mate.
0: Sim. Tem cá açúcar que eu tomo de saco.
1: Awen.
0: Como é que te sabe? Como é que um irmão sai da tua vida? É matando. Esta campanha tem um objetivo claro, que é sensibilizar. Dizer assim, vamos procurar ajuda. O psicólogo não trata de malucos. O psicólogo não está para dizer que tu está a ajudar a sair do problema que você tem.
1: E tem outro assunto, para além de achar que trata de malucos, eu não sou maluca, há quem diga que eu não quero expor os meus problemas noutras pessoas.
0: Exatamente.
1: Há quem diz isso.
0: Sim.
1: Eu não quero expor os meus problemas numa pessoa desconhecida, chegar lá e falar dos meus problemas, não.
0: Vou falar da minha vida com aquela ali, quem é aquela
1: ali?
0: Ele ali depois vai pegar naquilo que ouviu a dizer, vai falar com outra pessoa. Uhum. Quer dizer, começa a surgir aqui um pequeno estigma com o trabalhador de saúde e um estigma em relação às pessoas que estão à sua volta. Porque isto acaba virando um coisa rotativo.
1: Pois.
0: Sim, fica uma coisa rotativa. Diz que, epa, eu vou falar com aquela ali. Não posso ir, não vou fazer
1: não,
0: isso aí.
1: Expor,
0: não posso
1: não.
0: Expor os meus problemas.
1: Enquanto precisa,
0: quando diz que não, pode, não vai expor os seus problemas, está a criar condições, está a perceber, né? Para ir afundando cada vez mais. Vai dizendo assim: amanhã depois eu vou ver o que é que eu faço. Uhum. Vou tomar um comprimido.
1: Uhum.
0: Apanha os jovens, sexo masculino, começam a procura das drogas. Vai tomar ou vai fumar hoje um bocadinho, esquece o problema, está a perceber, né? Porque está sob efeito da droga que ele consumiu e gosta da sensação de não ter pensado no problema, gosta da sensação de olhar para aquela pessoa que lhe faz mal e não sentir nada, e vai repetindo, repete hoje, repete amanhã, repete depois, e entra no vício. Quando entra no vício, também volta ao mesmo problema. Fica desesperado em algum momento, perde e acaba morrendo por overdose, acaba morrendo porque vai fazer dívida na boca de fumo que não vai pagar. E os tipos da boca de fumo são pessoas bastante agressivas, acabam fazendo coisas que não têm nada a ver.
1: Pois é. Mas quais é que são os principais fatores que podem aumentar o risco de comportamento suicida?
0: Conflitos familiares. Em primeiro lugar, conflitos familiares.
1: São vários, meu Deus.
0: Exatamente. São os conflitos familiares.
1: Em muitas casas, muitas famílias.
0: Exatamente. Aquele tem mais sorte que eu.
1: Uhum.
0: E às vezes não está a fazer nada para atingir, para ser aquilo que o outro é.
1: Ou porque vê o pai e a mãe sempre a lutarem, a discutirem.
0: Exatamente.
1: Não se entende.
0: Existem muitos, muitos fatores aqui.
1: Ok.
0: Depois, nós temos aquela vulnerabilidade do jovem. Aquele tem uma sapatilha tênis, eu não tenho. Aquele tem um iPhone, eu não tenho. Eu gostaria de ter, está a perceber? As meninas fazem o quê? Acabam se envolvendo com os famosos sugar daddies.
1: Está
0: a perceber, né? Mas o sugar daddy não vai ficar na vida dela. Primeiro porque quando os pais perceberem, vão lutar para lhe tirar daquela vida.
1: Pois.
0: Quando os pais lutam para lhe tirar dali, ela começa a entrar em depressão. Eu quero continuar a manter. Se não são os pais, é a família daquele indivíduo. E perde aquelas regalias. Acaba ficando ali um coisa. E nós não observamos.
1: E é um dos sinais de alerta.
0: Sim. O que é que acontece? Começa a ficar fechada no quarto.
1: Uhum.
0: Sai para fazer uma e outra coisa, para comer, para dizer isto, mas aquilo. Mas o tempo dela é no quarto. Está ali fechada.
1: Uhum.
0: Nós não temos a curiosidade de chegar a dizer: ei, menina, afinal, porquê é que tu não socializas? Porquê é que tu não falas com as pessoas?
1: Uhum.
0: Nós não avaliamos essa coisa. Diz: calma, mas aquela ali é uma pessoa muito quieta.
1: Uhum.
0: Nós chegamos, está no quarto, vamos dormir, está no quarto, sai para comer, sai para fazer aquilo.
1: Esse é um sinal a nível familiar e dos amigos e dos colegas de trabalho ou da escola. Quais é que são os mais comuns sinais?
0: Continuam a ser os mesmos. No trabalho, por exemplo, vocês são duas colegas aqui que estão a trabalhar.
1: Sim.
0: Ela pode acreditar que tu tens mais sorte que ela, por algum motivo. Porque mudas de roupa todos os dias, porque a tua roupa fica-te bem. Está a perceber? Estes pequenos sinais acabam-lhe levando a olhar para ti não com muito bons olhos. Passa por ti, olha por ti, cumprimenta, tudo bem, porque o trabalho obriga que vocês tenham uma relação saudável. Mas tu reparas que esta aqui de repente deixou de ser aquilo que era para mim. Hoje não tens carro, ela não tem carro, amanhã surge-te a sorte grande, tu consegues. Como tu fazes as tuas poupanças, ela não conhece, não sabe. Mas se de repente tu foste juntando dinheiro, de repente compras um carro, há de apanhar a tua mulher primeiro dia, segundo dia, terceiro dia. Há de lhe incomodar o facto de tu não lhe deixares na porta de casa. Mas existe aqui uma consciência de que vocês vivem em extremos diferentes.
1: Coisas pequeninas, meu Deus.
0: Sim. Epa, ela podia ter me levado e me deixar na porta da minha casa. Ei. O carro não é teu, estás a apanhar uma...
1: Estamos a rir, mas sabes, é sério.
0: É.
1: É sério. É.
0: A partir daqui, começam pequenos sinais. Se ela não te consegue derrubar, ela fica frustrada. Daqui... começam a surgir os problemas.
1: Então temos que ter também, somos chamados aqui agora a ter uma, a fazermos-nos uma autoavaliação.
0: Exatamente.
1: Se eu tenho este tipo de sentimentos, se tu tens, ouvinte, esse tipo de sentimentos, é preciso que faças alguma coisa.
0: É preciso fazer alguma
1: coisa. Se tu olhas para o teu colega e achas que ele veste melhor, achas que ela tem um carro melhor, mas tu não sabes como é que ela dorme, o que é que ele faz, o que é que ela faz, quais são os desafios que ela enfrenta, então é momento de salvares.
0: Sim. Vamos dizer que salvares. Eu saí, aquela ali sempre vestiu melhor que eu. Ok? Ela vai fazer qualquer coisa para vestir ao teu nível ou ser superior que tu. Mas, se não conseguir atingir aquele nível que só ela vê na cabeça dela, está a perceber, né? É motivo para ela ficar frustrada. É motivo para entrar em depressão. É motivo para começar a demonstrar sinais de que não está bem emocionalmente. É. E nós temos que começar a prestar atenção a estes pequenos sinais. Quem é? Com quem estou? Qual é o comportamento dela? Tu tens um filho. Quando ele começa a ficar completamente concentrado ao telefone ou a ficar fechado, há momentos que os nossos filhos entram no quarto, fecham a porta, apagam a luz.
1: É.
0: Quando chega, essa fase está, num estágio muito avançado.
1: Gosta de escuridão.
0: Gosta de escuridão.
1: Mais do que a solidão, escuridão.
0: Essa
1: para acrescentar.
0: Fica ali. Fica ali fechado, não fala com ninguém, sai para comer. O que vai comer? O que vai comer? Tu paras e dizes assim, mas o que é aquilo que ele comeu? Ele comeu sim, comeu o quê? Descarga, comeu cornoflex. Comeu, tomou chá, não comeu mais nada. Mas nós não avaliamos porque esta mudança. Antes era uma pessoa alegre, era uma pessoa que comia tudo que lhe fosse posto à mesa e começa a não fazer. Entregamos o telefone, entregamos o tablet,
1: ainda pusemos
0: uma televisão no quarto. Vai afundar. Vai afundar.
1: De certo.
0: Sim. Então, estas coisas, aqui a ideia é dizer assim, pais, vamos olhar para os nossos filhos. Sociedade, vamos olhar para os nossos irmãos.
1: Pois.
0: Vamos nos dar as mãos, porque nós estamos a viver numa sociedade doente. Uhum. Os nossos jovens estão doentes.
1: Dos sinais, é também um deles, eu acho que eu ouvi isto há dias, nós já vivemos isto, né? Mas ouvi há dias também na igreja, numa das pregações, quando o padre dizia: temos o hábito de repente, assim, estamos aqui entre 4, 5, 6 pessoas, aparece um grupo de 2, 3, então olhamos para a do meio e achamos que está com uma roupa azul e do nada dizes já que está ao lado, eu não gostei dela. Nem um olá! Nem um bom dia.
0: Exatamente.
1: Nada.
0: Exatamente.
1: Já olhamos e não gostamos daquela pessoa. Não fui com a cara dela. Não fui com a cara dela.
0: Não me des.
1: Não me des. Não me passa a garganta.
0: Este é um termo que se usa muito.
1: Não me des.
0: Aquela pessoa não me des. Não te des
1: por quê? Nunca se cumprimentaram. Nunca sequer se viram. É a primeira vez. Não me des. Não fui com a cara dela.
0: Exatamente. Então, aquela pessoa que não lhe des, aquela pessoa que não lhe fez nada, tem problemas.
1: Quais problemas?
0: Ela não acredita nela própria. Quando ela não acredita nela, ela começa a entrar em depressão, porque tudo aquilo que aparece... É que aquela de azul não vai ser a única que não lhe des.
1: Isso! Exatamente, não é só uma pessoa.
0: Não é
1: só aquela.
0: Uma pessoa que não lhe desce. Há outras tantas pessoas que não lhe descem.
1: É um sinal,
0: é um sinal, claro, de que aquela pessoa está com...
1: Exatamente.
0: Tu entras em casa, compraste uma bolsa nova ou passaste por um sítio qualquer, teu amigo, teu namorado ofereceu-te uma bolsa, está dentro de um plástico, entras e a tua irmã diz... Já trouxe.
1: Aquele...
0: Sim. Por incrível que pareça, aquele...
1: Isso. Parece nada, mas...
0: E se parares, olhares atrás, isso. Hás de ver de que houve outros tantos ali,
1: isso.
0: Que ninguém percebeu. Começa a dizer que começa a demonstrar um distúrbio de comportamento.
1: Tudo tem um começo.
0: Sim.
1: Parte de algum,
0: exatamente.
1: Lugar.
0: Exatamente. A questão aqui é, será que nós estamos a ver o que é que a gente está a fazer para mitigar isto?
1: E qual é que há de ser o papel da família, da sociedade, no apoio a alguém que enfrenta este tipo de comportamentos, de pensamentos suicidas? Ou não, mas que tem estes sinais de que possam lhe levar
0: ao suicídio.
1: Ao suicídio.
0: É um desafio muito grande. É um desafio muito grande porque se tu chegares a teu irmão, teu sobrinho, teu cunhado, teu primo, mesmo seu esposo, esposa, e dizer assim, sabes, tu precisas de ir ao médico porque tu não estás bem. Se for o teu marido, deixa-te levar uma bofetada. Porque ele vai dizer que estás a dizer que ele está maluco. Se for a sua irmã e não souber como entrar para falar com ela, ela vai dizer de que está-me a dizer de que eu sou maluca. E com o azar de toda a família acabar se virando contra ti, porque ela diz que tem que ir ao psicólogo. O nosso conselho aqui é: vamos procurar ajuda para nós e para as pessoas à nossa volta. Porque isto é uma coisa que nós podemos fazer um autoteste em nós mesmos.
1: Sim, sim.
0: Como é que eu me comporto quando eu vejo a coisa bem vestida?
1: Isso! O que é que eu sinto?
0: O que é que eu sinto?
1: Yeah.
0: Tu podes não dizer isto em voz alta, mas tu vais sentir dentro de ti. A pessoa entra, olha, despesa a cabeça. Às vezes nem vira. Fica assim. Quando sai, a próxima diz: ih, sentiste o perfume? Sentiste o perfume dela?
1: Estamos a rir, mas é sério.
0: Sim. E? Hoje trocou o cabelo.
1: Yeah.
0: Todos os dias põe um cabelo diferente.
1: Como assim? O que é que eu estou a fazer? O que é que eu estou a falar?
0: Sim. Por quê?
1: Por que é que eu estou a falar?
0: O dilema aqui é: por que eu tenho este sentimento? Será que eu sou uma pessoa normal?
1: E depois, se eu sou mãe, em algum momento, eu passo isso para as crianças.
0: Exatamente. Porque os nossos filhos são reflexo daquilo que nós somos.
1: Pois.
0: Eles espelham-se em nós.
1: E eles crescem fazendo isso na escola com os coleguinhas.
0: Por isso que nós temos muitas situações de bullying.
1: Exatamente.
0: E o bullying
1: começa em casa.
0: E nós, os pais, que metemos aquele bichinho na cabeça, nem estamos atentos para controlar os efeitos daquilo que nós ensinamos à nossa criança. Estamos a trabalhar, estamos ocupados.
1: É verdade.
0: É legítimo.
1: E esta campanha da Associação Inhelete, como é que será feita?
0: Nós vamos fazer palestras nas escolas.
1: Muito bom.
0: Vamos organizar marchas. Vamos gritar para algumas instituições. Estamos a trabalhar com instituições de Estado. Já estivemos a fazer. Existe um inquérito próprio que é de pertença do Ministério da Saúde. Então fizemos palestras, campanhas de sensibilização. Fizemos palestras a nível das instituições, particularmente instituições de Estado. Neste momento, acho que estamos mais a trabalhar com elas. Mas tudo que é coisa, nós estamos a bater à porta para dizer
1: muito
0: assim:
1: bem.
0: É importante saberem com quem tu estás a lidar. Para garantir a saúde mental da tua empresa, tens que saber quem está ali. Tens que saber qual é a situação da cabeça daquele que está a trabalhar para ti.
1: Isso.
0: Então, nós estamos a fazer em todas as vertentes.
1: Isto é muito importante. Há muitas instituições que até acabam por desmoronar. E não percebem porquê. Sim. Mas as mentes que estão ali a liderar, as áreas, as pessoas que estão em diferentes áreas a liderar, como é que elas estão mentalmente, psicologicamente?
0: Tu entraste hoje. Ela entrou há uma semana ou há um mês. E tu és chefe.
1: Ixi! Em Macalé, é um grande problema esse.
0: Entrou ontem.
1: Em muitas já, instituições.
0: Sim, ontem. Ninguém me tolo, Luiz. Vamos, Nikimbão. Fica aquela situação. Se o chefe é do sexo masculino, deve já vá com manilha.
1: Yeah.
0: Começa a ver coisas que não existiram.
1: Quer dizer, que aquela pessoa tem capacidade, não é possível.
0: Sim.
1: Tem que ser eu que entrei aqui.
0: Exatamente.
1: No ano passado.
0: Eu já estou aqui há muito tempo, continuo aqui mesmo. Faltará qualquer dia, vai ligar com o culo para Nicocula.
1: Nicolinho Pascote.
0: Autêntico. Parece filme, mas é isto que a gente vive todos os dias.
1: É verdade.
0: Qualquer dia, batendo. E depois, quando tu já és chefe, tu chamas. Ei. Assumo-lhe aquilo. Vamos aqui em banco.
1: Exatamente.
0: E depois, por causa deste sentimento, vai criar pequenos grupos que vão ficar doentes e vão fazer a empresa adoecer.
1: Minar tudo.
0: Porque todas elas vão começar a olhar para ti com os olhos dela. Estas pessoas não são normais. Não tem, não estão.
1: Não podemos normalizar isso.
0: Não é para normalizar.
1: Yeah.
0: Não é para normalizar. Aí nós percebemos que pá, aqui há qualquer coisa que falhou.
1: Uhum.
0: Há qualquer coisa que falhou. E começamos a observar. De onde vem o problema? Quem é o causa? Porque se você senta e observa, sabe descobrir que a batata podre está ali. É verdade que o cheiro chegou aqui, mas a batata podre está ali. Em muitas empresas isso não ensina e não acontece. Por quê? Porque o patrão só está para de ver resultados em
1: isso.
0: Termos de cifrões.
1: Isso.
0: A cabeça das pessoas. Eu tive uma senhora numa. Que é coisa do núcleo no ministério. Disse assim: disse, doutora, desculpa, nós precisamos de trabalhar com saúde mental.
1: Yeah.
0: O nosso ministério está doente. Nós estamos doentes. Acho que foram dois ou três.
1: Uhum.
0: Eu parei, olhei para ela. Eu disse: sim. E há uma coisa que aqui é preciso observar. Que estas pessoas com estes sinais, não é fácil lidar com elas porque elas não aceitam. Se tu
1: isso.
0: lhe deres o inquérito para preencher, aí eu disse, aqui para quê? Ah, estamos a fazer o rastreio de saúde mental. Que... Como,
1: não
0: conhece,
1: é para mim isso.
0: Como conhece o seu comportamento,
1: é.
0: Tem medo até
1: isso.
0: de preencher.
1: Meu Deus.
0: Acabam ficando perdidos. Perde-se muitas coisas, perdemos muita gente em função disto.
1: Uhum.
0: Começa por aí, depois acaba entrando em depressão, começa a definhar, surge a tensão, surge não sei o quê. Quer dizer, vai descendo ladeira abaixo.
1: Estamos a chegar ao fim da nossa conversa, que está de veras interessante. Eu acho que podíamos chegar a falar sobre isto até às 14. Estaríamos
0: pode
1: a cada
0: querer.
1: Palavra a ensinar e a deixar as pessoas a refletirem. É o que está de certeza a acontecer. Nós temos aqui um grupo do WhatsApp e não só. Os ouvintes interagem muito connosco através deste dispositivo. Eu consigo pulsar aqui o sentimento dos ouvintes. Neste momento poucos escrevem e eu sinto que estão todos a escutar, a refletir, a repensar, outros já se culparem, outros já a terem aqui uma solução para as suas preocupações, as suas inquietações. Durante esta campanha que vão realizar, vão existir serviços de apoio psicológico ou psiquiátrico disponíveis para quem precisa de ajuda?
0: Sim, nós a nível da associação mesmo, estamos neste momento a trabalhar uma plataforma que é para recebermos este tipo de coisas. Neste momento nós temos as psicólogas internas que quando a gente vai lá eles depois pedem acompanhamento por elas, pelas suas crianças. Neste momento temos algumas crianças que são filhas de algumas funcionárias que acabaram procurando, mas vai existir sim o acompanhamento
1: que bom.
0: Psicológico.
1: Que bom. E que resultados a campanha espera alcançar a curto e longo prazo?
0: Menos mortalidade no jovem, menos suicídios, que não haja mais, quer dizer, que reduza de forma significativa o número de suicídios a nível dos jovens.
1: Que assim seja. Mesmo para finalizar a nossa excelentíssima conversa, qual é a mensagem que gostaria de deixar ficar às pessoas que neste momento sentem-se em esperança ou emocionalmente sobrecarregadas?
0: A primeira coisa que eu iria dizer, a primeira mensagem, eu vou sempre para os jovens, porque costuma ser a camada que eu mais lido com elas, seria... para os pais que nos estão a ouvir, comecem a prestar atenção aos vossos filhos. Vamos prestar atenção ao comportamento das nossas crianças. Vamos ser amigos dos nossos filhos para permitir que eles se sintam capazes de coisa. Só para fazer aqui um parênteses, eu tive uma amiga, tenho uma amiga, uma conhecida, uma amiga não, uma conhecida, que era mãe coronel. O que aconteceu é que a filha decidiu procurar uma maneira de chamar a atenção. Fazia vídeos nudes e partilhava nos grupos com os amigos.
1: Dela mesma?
0: Sim, é a maneira que ela encontrou de chamar a atenção. Ir tomar banho, acabar de tomar banho, chegar no quarto, pôr o telefone num sítio, ela tirar a toalha, depois da vez pôr sua calcinha. Foi fazendo isto à procura de uma maneira de chamar
1: descarregar
0: e chamar a atenção dos pais.
1: Ok. Meu Deus, chamar a atenção dos pais.
0: Sim, porque aquilo girava.
1: Meu Deus.
0: Chegou ao ponto de as pessoas que recebiam as fotos e aquelas coisas dela começarem a fazer chantagem com ela. Que se você não nos dá tanto, nós vamos... essas fotos da tua filha, vamos lançar. Vamos publicitar. E ela acabar percebendo de que havia coisa. Então... primeira mensagem, pais, vamos ser pais, vamos ser amigos dos nossos filhos, vamos ser observadores para aquilo que acontece nas nossas casas. Precisam de ajuda? Procurar ajuda. O psicólogo não trata de malucos, o psicanalista não lida com malucos. Ir ao psicólogo, ir ao psicanalista não significa estar maluco.
1: Há situações difíceis que nós passamos nas nossas vidas que, para superarmos com sabedoria, com entendimento, com leveza, é preciso aproximar.
0: O psicólogo, tu vais ao psicólogo com uma carga e sais dali e acreditas que tu és outra pessoa. É. Como estamos a dizer agora, esta conversa era capaz de ficar até às 14 horas.
1: Sim.
0: Há situações dessas mesmo, que tu vais a um psicólogo, chegas ali e não queres sair dali.
1: É.
0: Para ti, aquele é o melhor lugar que tu encontras.
1: É. Então, e um pensamento mau chama outro, e outro, e outro.
0: Cresce,
1: até chegar a este nível de achar que tu já não és pessoa, não és nada.
0: É verdade.
1: Não mudas, não fazes
0: nada.
1: Diferença.
0: A minha vida não muda.
1: Não muda. Ninguém vai sentir minha falta.
0: Aqui ninguém sente a minha falta. Eu estou aqui, não estou, é igual. Então o que é?
1: Deixa-me tirar da minha
0: Sim.
1: vida.
0: Sim. Estávamos... agora surgiu a nova moda dos jovens, quando querem ficar coisa, leva uma bebida com cor, pinta bocas, põe no copo, põe.
1: Metem comprimidos.
0: Mete comprimido, mete xarope, não sei o que é que toma.
1: Exatamente, overdose e tudo.
0: Fica zen. Aquele zen vai ficar zen 1, 2, 3 dias. No final, foi. E nós não percebemos. Porque quando ele fica quieto, nós os pais não temos o cuidado de dizer assim, mas este aqui, o que é que se passou? Por que é que de repente ficou muito calado?
1: Nós só ficamos com um minuto.
0: Mas olha...
1: Pronto. A doutora Ana Paula Bachelo é incrível ao explicar as situações que nós vivemos, aquelas situações que olhamos com, às vezes, desdém até, olhamos, achamos que é uma piada, mas quando de piada não tem nada.
0: Não,
1: né? É preciso que tenhamos atenção nós mesmos, sentirmos nós mesmos que precisamos de ajuda e tirarmos da cabeça que psicólogo é para atender malucos, é para tratar de malucos.
0: Exatamente.
1: Há mulheres que perdem bebés, barrigas, gravidezes, a meio do caminho. Sim. E quando o processo do hospitalar termina, acham que a vida pode continuar. Mas é quem não sabe voltar para a vida, normalmente precisa de ir ao hospital, procurar um psicólogo.
0: Nós hoje temos...
1: E tem nos centros de saúde, não precisa gastar dinheiro.
0: Nem pouco.
1: As pessoas estão amputadas.
0: As pessoas estão amputadas braços, estão amputadas pernas, estão amputadas isto. E ninguém lhe acompanha. Fica ali. Será que o indivíduo, depois de ficar sem um olho, ficar sem uma mão, ficar sem um braço, continua normal?
1: É possível.
0: Que trabalho é que se faz? É aqui onde nós entramos. Rádio Cidade, obrigada.
1: Muito obrigada, doutora Ana Paula.
0: Obrigada aos ouvintes da Rádio Cidade. Espero ter
1: todos
0: ajudado.
1: Atentos,
0: vamos juntos, vamos nos juntar à campanha de contra o suicídio e o homicídio e vamos ver se conseguimos transformar Moçambique numa coisa melhor.
1: Conseguiremos, com certeza.
0: Obrigada.
1: Pelo menos hoje alguém ficou com o pensamento mudado.
0: E
1: basta que assim seja. Sentimos-nos gratos e vitoriosos também.
0: Obrigada.
1: Sucessos para esta campanha, que corra
0: Obrigada.
1: Tudo bem e que tenha lá a mão de Deus a inspirar
0: Amém.
1: E a trazer sucesso.
0: Amém.
1: Obrigada.
0: Obrigada.
1: agradecemos também a todos os nossos ouvintes que estiveram atentos a esta incrível conversa que tivemos com a doutora Ana Paula Machel, que vem da Associação Inhalete, que recentemente haverá nesta associação a prevenção, a campanha nacional de prevenção ao suicídio. A esta altura, como já bem sabem, atualizamos a hora e a informação. Boa tarde, uma vez mais. São 12 horas em Moçambique.
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1: Boa tarde. Especial atenção para as notícias, com edição e apresentação de André Manhissa.
4: Muito boa tarde. O Presidente da República, Daniel Chapo, reuniu-se nesta terça-feira com os presidentes e secretários-gerais dos partidos signatários do Compromisso Político para o Diálogo Nacional Inclusivo para fazer o balanço do processo de auscultação pública e definir a próxima etapa. No encontro, a liderança dos partidos fez uma avaliação positiva da auscultação pública. Milhares de passageiros que dependem diariamente do transporte ferroviário poderão enfrentar constrangimentos significativos a partir de hoje, com a interrupção total da circulação de comboios na linha de Goba. A medida, que se estenderá até o próximo dia 26, abrange tanto os serviços de passageiros como o transporte de mercadorias. Segundo o CFM, a suspensão resulta da execução do Plano Regional de Manutenção da Infraestrutura Ferroviária, envolvendo a região sul de Moçambique, a República da África do Sul e o Reino de Eswatini. Pelo menos dois navios da Companhia Nacional de Petróleos ou Petroleiros do Irão deixaram as águas iranianas, marcando a primeira exportação de petróleo em 2 meses. Avançou esta quarta-feira o Tanker Trackers. Os dois navios iranianos, o Diana e o Hero 2, ambos classificados como superpetroleiros, transportaram um total combinado de 3,8 milhões de barris de petróleo bruto. O ex-deputado federal Eduardo Bolsonaro foi condenado esta terça-feira a 4 anos e 2 meses de prisão em regime semiaberto pelo Supremo Tribunal Federal do Brasil por coação aos juízes da corte. O filho do ex-presidente Jair Bolsonaro também terá de pagar 50 dias de multa, no valor total equivalente a cerca de 27 mil euros na cotação atual. E a fechar, a Argentina entrou no Mundial 2026 da melhor maneira possível. Os campeões em título derrotaram a Argélia por 3-0 e o destaque foi o mais óbvio possível. Lionel Messi, autor dos 3 golos do jogo, no jogo em que se tornou o primeiro jogador a participar em 6 mundiais, Messi marcou 3 golos e tornou-se o melhor marcador da história da prova, a par de Miroslav Klose. Notícias a esta hora, com edição e apresentação de André Manhissa.

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ao Vibramos, a rubrica do Vibra Cidade. Estou aqui a despedir-me dos meninos da Believe Educational. Tchau, tchau. São os aspirantes a comunicadores. Passaram por aqui para nos fazerem uma incrível visita e nós gostamos muito de visitas. Meu pai costuma dizer que uma casa que não recebe visita não é casa, não é nada. Nós somos uma grandiosíssima casa, por isso é que não passa uma semana sem que passe um grupo por aqui para conhecer-nos de perto, conhecer-nos melhor. E somos todos os dias gratos por isso. No ar está o Vibra Cidade, o Vibra Moz, a rubrica aqui na dessa cultura moçambicana, com maior enfoque para a música moçambicana. Esta especificamente é a pedido do The General Vanuva Msava. É isso, The General. Deixa-me só certificar aqui. Vão poder ligar daqui a pouco para pedirem as vossas músicas também. Esta aqui o The General pediu ontem, então antes que ele me esfolhe viva, deixa-me tocar. The General Macanana Marumbine Vanuva Msava no Vibra Moz. Boa tarde, até já. Obrigada pela audiência. Eu sou a querida Máxima Gisela em Apulo. É muito bom estar aqui convosco.

0: Espera, desculpa. Eu estou aqui à conversão. Albert, esta música é moçambicana? Eu estou com dúvidas. Eu não tenho onde pesquisar. Epa. Há um intruso aqui. Zevut, que dizes? Está a cantar. Esta música aqui é moçambicana, esta? Parece-me sul-africana. Parece-me a música da John. É o quê? Na zona do Limpopo. Passa a fronteira. Então, não é. Então,
1: não. É uma John Jones.
0: Yes! Como é que é, vilão? Como é que é?
1: Não. É uma John Jones aí. É uma John Jones. É xenofobia.
0: A música é xenofobia.
2: Outra
0: está a cantar aqui. Não queremos intrusos. É, o The General diz que não é. Não é o quê, The General? A música é moçambicana? Eu aqui estou sem saber. Peço ajuda. Eu tenho que reconhecer. Peço ajuda. Não estou a saber identificar esta música. Vocês sabem que existem zonas da África do Sul que falam xangana, né? Yes. É sul-africana. Pronto. Não. Vai esperar para tocar às 13. Vai passar às 13. Ok? I'm sorry. Eu sozinha senti. Temos um intruso aqui. Chassé l'intrus. Oui. On le chassé.
3: 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É de Moçambique.
0: The General Chile, com muito gosto, estarei aguardando. Esta sim, é mais 258, é de Moçambique. Aqui não queremos intrusos aqui, nem por pássamo, nem pensar. Vou tocar daqui a pouco, The

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1: Muita gente perde-se porque quer tudo. Quer agradar a todos. Quer estar em todos os lugares. Quer ter aceitação. Não tem maturidade para reconhecer o seu valor. Querer pertencer a qualquer lugar lhe faz abandonar o lugar onde realmente deveria habitar. Quem tem caráter e foco não implora a presença. Não mendiga atenção. Algumas portas fecham-se para impedir certas presenças. Para de se diminuir para caber onde não é bem-vindo. Tenha direção, ajeite a sua mente, organize os seus passos, proteja a sua energia, caminhe com calma e firmeza. Quando você sabe para onde vai, o caminho torna-se mais curto. Se não tiver coragem de dizer não, será chamado de tolo. E quando quiser deixar de ser tolo, será chamado de ingrato.

Música que pertence ao Armadu. Armadu. Ao lado do Stupa, Stupa Serios Pambini. Canta ao lado do JP Marina Lloyd, produção Sete Cruzes. Stupa. Pambini é o título. 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

0: tu também! Podes fazer um pedido musical aqui. Deixa o teu pedido musical moçambicano, atenção. Estamos na rubrica Vibra Mouse. Podes ligar e pedir a música moçambicana, aquela que muito te encanta. O número é 843497. 843497. Olá, boa tarde.
1: Boa tarde, mãe.
0: Dona Medina, já toquei a tua música, Dona Medina. Toquei Mamado, Nordino Xambau.
1: Ah, mas não disse.
0: Não,
1: tá bem.
0: Não tá. Percebi? Não percebi?
1: Mana não disse, só disse para escolher.
0: Só disse para o quê?
1: Para escolher a música.
0: Dona Medina disse, peço a música do Nordino Xambal, mamá, já toquei.
1: Tá bem, até amanhã.
0: 843497. Olá, boa tarde. Ouvinte em linha. Alô, boa tarde. Alô, boa tarde. Opa, não foi desta. Olá, boa tarde.
2: Minha filha, amiga. Só faz aquela música de...
0: Já toquei, já toquei. Já toquei. Já toquei a música do Pastor Gabriel. Não toquei, toquei. Eu toquei. Toquei igualmente Mamado Nordino Xambal também. Toquei. Toquei. Olá, boa tarde. Olá, ouvinte em linha. Boa tarde. 843497, boa tarde.
3: Boa tarde, Gisela.
0: Oi, o teu nome e a música moçambicana?
3: Odiva, Amor Mágico do Bocli.
0: Amor Mágico Bocli. Ok. Tá bem, pronto, tá aí a música. Beijo, minha linda Tatá.

0: Buckley, amor mágico. 8430 e 497. Boa tarde. Yeah, quando entram duas chamadas ao mesmo tempo, a coisa complica por aqui assim. Mas deixa ver se a outra entra. Olá, boa tarde. Hello. Boa tarde. Oi. Este momento é muito concorrido. Olá, boa tarde. Oi.
1: Como estás, Managinho?
0: Estou bem, e aí?
1: Também estou ótimo, com muita carga pesada, com muita energia, que nem meu nome.
0: Guezo, qual música moçambicana?
1: Penso ouvir um beat de Alberto Mucheca.
0: Qualquer?
1: Já, a sua escolha.
0: Vocês gostam agora de um HBO lá, né? Que tal?
1: Yeah, manda ver o HBO lá, né?
0: Ok, tá nice.
1: One love, mano.
0: Tamo juntos. HBO lá, né? Alberto Mucheca. Go!

0: Alberto Mucheca. Tem uma história interessante, o Alberto Mucheca. Já falecido, né? É incrível que Deus dê suas coisas. Ele veio ao mundo no dia 1 de janeiro de 1946. E partiu para a glória no dia 1 de janeiro de 2023. 1 de janeiro nasce, 1 de janeiro morre. Se já se soubéssemos que fôssemos perder a vida no dia do nosso nascimento, acho que não mais pararíamos com tanta alegria no dia do nosso aniversário. Ai meu Deus, que interessante. É. Ai, ai, ai, a vida e seus mistérios. Tcheca perdeu a vida aos 77 anos de idade no ano de 2023. A 1 de junho. A 1 de janeiro, perdão. A 1 de janeiro. Tudo começa com J. A 1 de janeiro. E esta música, por incrível que pareça, renasceu. Sem ter sido recriada, inclusive. Quer dizer, o povo moçambicano sentiu não sei o quê e decidiu trazer esta música à tona, solicitando tanto, tanto, tanto, tanto, que voltou a ser um grande hit. Até os DJs fazem alguma coisa sempre incrível, misturam, fazem um remix interessante. E o people vibra, o pessoal vibra muito, muitíssimo. Quando ouvem o Asbeulane de Alberto Mucheca. Estamos a fechar a nossa rubrica. Vamos tocar só mais uma. É a última música da rubrica esta. Olá, boa tarde, ouvinte em linha. Olá, boa tarde. Hello. Opa. E aí eu compreendo a situação. Acho que vocês também compreendem. Vocês são as boas pessoas. Olá, boa tarde, mais um ouvinte. Cala, cala, cala, cala, cala, cala, cala, cala, cala. Epa. Olá, boa tarde. Boa tarde. É que quando eu atendo uma chamada, entra outra e corta o que já estava dentro. E queria... É um momento de muita audiência. Toda a gente quer ligar. Toda a gente quer pedir música. Imagino a situação que está a ser. Olá, boa tarde. Não foi desta. Esta caiu mesmo. 8434-97. Queremos descobrir a última música, a música moçambicana. Boa tarde. Acho que vou desistir. Vou tocar uma música.
1: Alô.
0: Oi. Ufa. É bom. Qual é que é o teu nome e a música moçambicana?
1: Fala com a Ana Graça.
0: A música moçambicana, Ana Graça.
1: Pensa a música da Lorena para a mamãe.
0: Lorena?
1: Lorena Nhati para mamãe Yuri.
0: Qual é o título da música da Lorena? Não percebi, desculpa.
1: A música da Lorena é dedicada às mães, mamãe Yuri.
0: Dedicada às mães? Sim. Eu só conheço dedicada ao pai, na Bonga Papá. Da Lorena. E depois tem?
1: Eu queria uma. Bom, eu gostaria de uma dedicada às mães.
0: Dedicada às mães?
1: Sim.
0: Qualquer que seja, mas que seja dedicada às mães.
1: Sim.
0: Tem esta aqui. Tem esta aqui, onde ela está a cantar. É bonita também, dedicada às mães.
1: Muito obrigada, dedico para minha mãe, Rita Jaime Machava, toda a família, com muita saúde.
0: Rita Jaime Machava.
1: Sim.
0: É o nome da tua mamã. Ela é aniversariante hoje?
1: Não, não é aniversariante, apenas dedicar a música para ela.
0: Muito bem, bonito. Tá bem, tá aqui, então vai aqui a música para ela, tá bom?
1: Obrigada.

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0: 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Olha, a Copa do Mundo deste ano, 2026, está todo vapor. Nos Estados Unidos, México e Canadá. É! A Argentina, atual campeã, estreou com vitória ontem. 3-0 contra a Argélia. A Argentina venceu por 3-0 a Argélia com um hat-trick de Messi. Messi! Messi! Ele está ready de verdade. Está ready. Que o igualou a Klose como o maior artilheiro. No mesmo torneio, a seleção de Portugal inicia sua campanha contra a República Democrática do Congo, minha RDC. Eu não sei se apoio os portugueses ou então os que falam francês, já que também, né, só sabem como é que é. Ai, Portugal ou RDC, República Democrática do Congo? Esta edição está a contar com 48 seleções pela primeiríssima vez, que adicionou uma fase de 16 avos de final. Agora, para ser campeã, uma equipa precisa disputar 8 partidas. É. Os adeptos estão com uma febre incrível, guys. Os torcedores escoceses protagonizaram uma invasão na costa leste do ZEUA com um aumento de 1000% nos voos britânicos após 28 anos de ausência da seleção no torneio. É isso! A FIFA lançou uma plataforma de dados com estatísticas e um sistema de power rankings para acompanhar o desempenho dos 100 melhores jogadores da atualidade. Olhem só para o Messi! Estreou-se em grande ontem um hat-trick pela Argentina. É. Vamos a falar em os outros. Porque o menino é bem mesmo. Hat-trick do Messi. É. Ainda tem Áustria, Jordânia. Áustria sagrou-se com 3-1. 3 para a Áustria, Jordânia 1, uma bola. Temos hoje Portugal de Congo, conforme disse. Temos igualmente Inglaterra e Croácia. Temos amanhã Gana, Panamá. Amanhã também Uzbequistão, Colômbia. Amanhã também tem Tchequia e África do Sul. Os da xenofobia, seja como eles mesmos são. É, que assim seja. Eu não dou praga para ninguém. Que assim seja. As consequências do comportamento. Amanhã também tem muita bola a rolar. Suíça e Bósnia. Yeah. Não está fácil. Haverá também Canadá amanhã. Sim, haverá também Canadá, Catar, México e Coreia do Sul, dia 19. Muita bola por rolar ainda. Está somente no início este grande mundial. 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
1: Então, olha, Jesus, é dizer parabéns pelo hat-trick, mãe de Messi. Com certeza, nessa hora, te sentes a melhor mãe do mundo. Why not? Como não?
2: Tudo bem.
1: Tô me sentindo toda, toda. Imagina o próprio. Daqui a pouco eu vou dar os parabéns para os nossos aniversariantes do dia de hoje. Ah, 17 de junho. Quem são os bebés do dia? Deixa o teu texto. Deixa de forma civilizada. Não sejam como o ele se conhece. Ah, tô a brincar, pá. Tá a zangar. Por que é assim?
2: Tudo bem. South Africa we say how's it?
1: How's it?
2: In France we say
1: ça va.
2: In Japan we say.
1: Deixa o teu texto no 87009790, aquele teu texto de felicitação, de saudação, de parabéns a você. Ou então, um áudio. Até já.
2: How are you?
1: How are you?
2: In China we say
1: ni hao ma.
2: In Brazil we say
1: tudo bem.
2: In

0: vamos felicitar os nossos aniversariantes do dia. Aê!
1: Boa tarde. Boa tarde, Gisela. Tudo bem? Aqui está tudo bem. Boa tarde a todos os ouvintes. Vão-me desculpar. Gisela, vais-me desculpar. Estou a fazer isto em direto. Eu quero dizer que sou apaixonado, apaixonadíssimo por si. Ou seja, por enquanto, pela sua voz, gostaria de lhe conhecer pessoalmente. Peço o teu contacto pessoal. Obrigado.

0: Deus. Ai, Jesus. Ah, você. Vamos lá, vamos lá, vamos lá. Outro áudio.
1: Boa tarde, boa tarde. Queria cumprimentar a todos os ouvintes da Rádio Cidade, desejar feliz aniversário a todos os ouvintes que completaram anos hoje, ou que completam anos hoje, assim que é. Desejar uma ótima tarde a si, Gisela, de voz maravilhosa. Diz esse freak que tentou pedir o seu número que ele não vai apanhar. Boa tarde.

Ok, vamos lá, vamos lá, vamos lá. É sério, agora é sério. Vamos lá. Ah, temos aqui muitas mensagens. Olá, olá, animadora de rádio de mãos cheias, Gisela em apuro. Vim por este meio, obrigada, meu irmão, obrigada. Vim por este meio desejar um super feliz aniversário à nossa querida filha e irmã Lena Adelino Bato. Longa vida, recheada de saúde em abundância e felicidades. Que ela continue sendo essa menina linda, sorridente, alegre e muito mais. São votos do Toujours Vê du Bien. Toujours Vê du Bien, né? É o nome que me aparece aqui. Parabéns, parabéns. Félicitations à votre sœur. Que Dieu bénisse beaucoup même. Félicitations. Joyeux anniversaire.

Boa tarde, querida Máxima Gisela em Apulo. Permita-me usar da sua magnífica voz. Obrigada para felicitar a Açucena pelo seu aniversário. Desejo que Deus lhe abençoe rica e poderosamente, pois tu és uma mulher forte, batalhadora, pai e mãe dos seus filhos desde que o pai partiu para a glória. Que Deus continue te dando muita saúde, força e sabedoria para continuar forte e firme em seus propósitos. Bênçãos infinitas. Nós conhecemos como colegas de trabalho e ganhei uma irmã. Bênção infinita da Anifa Daúde Fumo. Uau! Que linda mensagem. Parabéns, Açucena. São votos também da Rádio Cidade. Outra mensagem encontro agora que diz: boa tarde, querida Máxima. Olá, boa tarde, Mansur. Hoje já nem sei o que digo. Minha primogênita completa exatos 31, ou melhor, oh meu Deus, perdão, 21 anos, 21. Estou no mar de emoções. Peço a tua criatividade para parabenizar a minha Chamila Basílio. Boa tarde, Gisela. Obrigado, Chamira. Hoje é o teu aniversário. Parabéns, parabéns pelos anos teus. Graças a Deus. Parabéns, menina bonita. Chegaste à idade adulta. Muita responsabilidade a partir de agora. É. Agora, se cometeres um pecado, vais à cadeia. Então tens de ver bem, hein? Ok? Estude muito, honre muito o teu pai e a tua mãe, respeite os teus, seja uma menina ou uma mulher obediente, e verás que os dias na terra ser-te-ão prolongados, viverás com paz, ainda que com dificuldades, com obstáculos. Deus vai-te dar calma, vai-te dar sabedoria, paciência, paz e graça para superares todos eles e tornares-te vitoriosa. Parabéns, menina bonita, primogênita do nosso querido irmão Mansur Basílio. Parabéns, Chamila Basílio. Muitos mais anos de vida com amor. Parabéns. São votos também da Rádio Cidade.

diz: uf, o que dizer de ti, Yasmin? O percurso da vida, conheci uma linda menina, menina esta que encantou o meu coração. Não foi pela beleza, mas pela simplicidade que és, que constituímos uma amizade. Sabes que longo tempo não a vejo. Às vezes, quando passo da escola 3 de fevereiro, fico com a sensação de vê-la e gritar o teu nome. Infelizmente, não. O tempo, a distância, tomou conta deste longo tempo, com promessa de brevemente a ver. Uau! Vejo que estás uma garotinha, 13 anos. Não são poucos nem muitos. Vai o meu abraço, vai o sucesso, vai a felicidade, vai a nossa amizade, vai o amor, vai a paz, vai o carinho. Ah, essa foto fez meu dia. Feliz por vê-la. Que venham muitos e longos anos. 16 de junho. Veja o quão és especial. A data já diz tudo. Parabéns, Yasmin. Feliz aniversário. Votos são do Boer e da Radio Cidade. Parabéns, Yasmin!

0: querida Virgínia. Alô, Virgínia. Alô, Gisela. Escreve ela e diz: peço para abusar da tua magnífica doce voz para encantar a aniversariante de hoje, a minha irmã Ernência Ernesto Macia. Uau! Feliz aniversário, minha irmã. Te desejo tudo de bom e de melhor. Que o seu novo ciclo seja repleto de saúde, felicidade, conquistas e momentos inesquecíveis. E que Deus abençoe cada passo do seu caminho. Que os seus sonhos se realizem, que nunca te faltem motivos para sorrir. Sempre estarei aqui para te apoiar, torcer por ti, te falar quando necessário, ensinar e, claro, discutir também. Ah, discutir também! Mana te ama muito! Feliz aniversário, Mana de Wenguito! Um brinde aos seus 17 anos! Parabéns, menina bonita! Parabéns, Ernência! Que Deus te abençoe muito, muito com tudo de bom que só Ele sabe dar e proporcionar. Parabéns, minha bonita Ernência Macia. São votos também da tia Gisela. Muitos beijinhos para ti, bebê.
1: Boa tarde, tia Gisela.
0: Olá, Wang-san.
1: Estou bonita, mas não sei. Manda um beijo para a minha mana Nera, que hoje está a completar anos.
0: Mana Nência, parabéns!
2: O nome vai soar um bocadinho estranho para nós cá, porque é sul-africana, ela secretelo.
0: Ok, o tempo, meu Deus, hoje é dia de festa para minha sobrinha Zequetelo Faustino. Filhota, cresça com saúde e seja obediente para que o Papai do Céu te conceda mais anitos. São votos do tio Vilão para ti, sobrinha querida, Mana Maxi e Cidade FM, ajudem-me a vibrar. Parabéns, Zequetelo, que Deus te abençoe muito, com muito amor e carinho. Congratulations.

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Parabéns, parabéns, parabéns, parabéns sempre. Eu também tenho muito a dizer obrigada por tudo quanto vocês são e têm feito por mim, pela estrondosíssima audiência. Tenho também a dizer Libonguile! A mim colungana para vocês todos! Tchau, tchau! Eu sou a querida Máxima Gisela em Apulo. Volto amanhã.

0: El norteamericano Seamus Young Thug, ao lado de Future com Song Relationship. Começamos com a nova música de Chris Brown, Leave Me Alone, faz parte do seu álbum Brown, lançado em 2026. Ouviste também a música de Wale, On Chill, ao lado de Jeremiah. Oficialmente está a começar o programa Impulso. Boa tarde, edição número 3 da semana, quarta-feira, dia 17 de junho do ano 2026. Estás preparado? A partir das 15, Hip Hop Made in Moz. Avisa a malta que o show já começou. Meu nome é Lautinho Pereira, Mr. President, próprio Malaço. A seguir tem um comerciais, até já.
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0: E Nelson Freitas, nascido na Holanda, com ascendência cabo-verdiana na música Vibe. 14h44, é o programa Impulso, edição número 3 da semana, hoje quarta-feira. Atenção, como sabes, todas as quartas temos a nossa habitual da rubrica. E Pop Made in Moss, e hoje não será diferente. Para além disso, vamos receber uma rapper terrível. Quando pega o microfone, ai,
1: desculpa,
0: todos param e batem continência.
1: Como é que faz sentido?
0: Ela tem novidade, tem novo material, tem um álbum que já está lançado em todas as plataformas digitais. Então vais poder ouvir aqui algumas músicas fresquinhas que alguns ainda não ouviram. Atenção, nem todos ainda ouviram. Eu tenho a certeza.
2: E melhor ainda porque...
0: Então vem novidade nesta quarta-feira. Ainda hoje vamos também estrear duas músicas de um grande rapper. Chama-se Dunas G, um jovem talentoso. Tem a participação de...
3: Aceitando o homem que tem televisão.
0: Grande homem. O grande homem também tem uma voz inconfundível,
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0: É mau, tipo. Muito mau. Então preparem-se. Já não tens como te preparares, porque agora tens que mandar a tua mensagem. Sim. Mandem a tua mensagem para 87009790. Repito, 87009790. Este é um número que já está disponível para mandares a tua mensagem, aquela linda e motivadora. Diz-me como é que estás a passar a tarde de

Vamos ouvir o som de Rich Campbell ao lado de Plutónio, C'est la vie. Tocamos com alguma frequência aqui no teu show. 97.90 é a nossa frequência. O nosso site é www.cidadefm.co.mz. Meu nome é Lautinho Pereira. Boa tarde, boa audição, boa viagem. Bom trabalho.

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Música da semana, o único filho de Deus, o som de The Hermes ao lado de John Trouble, ele e o Beats e Bajero a desfilar a sua classe desde segunda. E hoje é o terceiro dia com música da semana. Sexta-feira será a última sessão, eles a brilharem. Então na segunda tem mais duas músicas para votar. Como sabes, tu é que decides quem é o nosso artista da semana. Para esta semana o destaque vai para The Hermes, o único filho de Deus. Música recentemente lançada e que já é um sucesso. Sem querer tirar mérito a outras seleções que já jogaram, outras saíram vitoriosas, outras nem por isso, mas eu estou a apoiar todas as seleções africanas, estou a apoiar, estou lá, porque sou africano também. Mas ontem

Muitos ficaram agitados com a partida da Argentina. Portanto, a exibição de Lionel Messi, o melhor, ontem, não foi para amadores, mano. Massacre. E hoje tem uma grande missão, o CR7. Cuidado. Vamos olhar aqui para alguns resultados. Começaram exatamente no dia 11, mas esta semana, que está mesmo prestes a terminar na fase de grupos, na segunda-feira, dia 15, tivemos um encontro entre Costa do Marfim e Equador, onde Costa do Marfim saiu-se vitoriosa com uma bola sem resposta. Isso é para o grupo E. No grupo H tivemos embates entre Espanha e Cabo Verde. Ambas as seleções saíram empatadas, sem abertura de contagem. E depois seguimos para o grupo F. No grupo F tivemos as seleções da Suécia e Tunísia. Suécia goleou a Tunísia por 5-1. No grupo G tivemos as seleções de Bélgica e Egito. Ambas empataram.

0: mano.
1: No grupo H tivemos a Arábia Saudita e Uruguai. Também saíram empatadas as seleções por uma bola. No grupo G tivemos Irã, Nova Zelândia. Também foi... terminou o jogo empatado por duas bolas. No grupo I tivemos a França e Senegal, sendo a França ter ganhou, portanto, o Senegal

Ainda na fase de grupos, tivemos o Iraque, Noruega. A Noruega ganhou por 4 bolas a 1 a sua congênere do Iraque. No grupo J tivemos a Argentina e a Argélia. 3 para a Argentina, 0 para a Argélia. O hat-trick de Lionel Messi é incontornável, meu. Ainda no grupo J tivemos Áustria e Jordânia. 3 a 1 a favor de Áustria. Hoje, a partir das 19 horas, no grupo K, Portugal, República Democrática do Congo. Quem vai ganhar? É muita pressão, é? Grupo E. 22 horas, Inglaterra, Croácia. E para amanhã, ainda na fase de grupos, teremos Ghana, Panamá. Este jogo vai passar a 1, hein? No grupo K, Uzbequistão e Colômbia. Vai passar às 4 horas. Grupo A. A República Tcheca e África do Sul. Isso vai ser às 18 horas de amanhã. Grupo B, Suíça, Bósnia e Herzegovina, às 21 horas. É porque o Mundial 2026 já oficialmente começou. Sempre vamos trazer aqui o rescaldo daquilo que aconteceu, portanto, os resultados e os jogos do dia seguinte. É só ficar atento.

0: Ok, são 15 horas e 3 minutos. Boa tarde uma vez mais. É o programa Impulso, edição número 3 da semana. Obrigado pela audiência. Agora sim, vamos só fazer aqui a leitura das vossas mensagens, embora estejamos já em cima do... da galaçana que acontece às 15, né? E já temos tudo alinhado, só que não podemos passar para outra hora sem ler as vossas lindas e motivadoras mensagens. Deixa só ver aqui quem já marcou a sua presença antes que comecem a reclamar. Ainda ontem recebi uma reclamação da Anifa a dizer que sou descomprometo. Tarde. Epa, não fica bem. Vamos lá. Quem está aqui? Idalina, a nossa advogada, como sempre, né? 14 horas, bem-vindo, Malautinho. Grande dia de rap, estamos aqui. Grandes barras hoje, não falha nada. Obrigado, Anifa. Nhacudes Massalonga, olá, boa tarde. Anifa, bem-vindo, presidente, muito obrigado. Malo, bem-vindo lá. E o Rap Mos, muito obrigado. Oziva, olá, boa tarde. Nhacudes diz, boa tarde, Malautinho, como vai? A tua saúde? Lhe desejo um bom trabalho e uma tarde abençoada. Eu estou bem, sempre na escuta até às 18. Carrega, mano. Bora. Não gosto de rap. Ah, embora não goste de rap. Mas enfim, abraço, Chui, muito obrigado. É bem normal. Dona Medina também não gosta de rap. Mas enfim. Boa tarde, Malautinho, tudo bem? Ótima quarta e bom trabalho. Muito obrigado, Dona Medina. Rosa Zivute de Mapandana, bem-vindo, paizinho do Mumbilo. Olá, boa tarde. Quem mais está aqui? Viva Melaço. Está no ar o show das 14. Vilão, como é que está-se bem? Anda aí desaparecido, hein? Rosália, olá, boa tarde. Félix Duane, mire as suas metas na lua, porque se você errar, ainda vai estar entre as estrelas. Uau! É. Boa tarde, Melaço. Boa tarde, Impulsionados. Félix Duane, o motorista mais fofo da zona. Estamos juntos. Forte abraço. Bom trabalho. Oziva, seja bem-vindo lá à terceira edição da semana, um dos dias esperados com muita euforia. Olá, Impulsionados de bom gosto. Lau, manda vir, não poupa, carga pesada aí, até bem perto das 18. Peça a música de Bocli com o título Como Foi. Está bem, Oziva, está anotado. Boa tarde, Mr. Presidente Melão, Laurelas, Elvira Nhamavo, boa tarde também para ti. Como é que é? Dona Medina voltou novamente aqui, mas ok. Olho Jesus diz, boa tarde, Mr. Melaço, o homem que no meio da população mundial arrasou o coração das mulheres de Xamanculo, Molotane, Mafalala, Mucatino, urbanização e até as de Munhava, expansão. Não escaparam e hoje estão todas na fila do Instituto do Coração, desesperadas por uma reanimação, mas na verdade só uma boa locução é que as pode salvar. Então, Mr. Presidente, começa logo com a emissão e traz de volta a emoção para esses corações que das 14 às 18 estão conectados nesta estação de rádio, nesta que é a terceira edição da semana, a mais aguardada. Respiração pausada, só para gritar bem alto: viva o rap! Love! Bom job, Mr. Presidente! Olhe, Jesus! Salute! Estou a tirar o chapéu agora, é? Está aqui. Mal! Muito mal! Aroni, como é que é? Tudo bem? Boa tarde, Malautinho. Estou bem ligado. Sou Arão Mundiano, do bairro 1º de Maio. Mano, gostaria de mandar abraços para todos os trabalhadores da INS. É isso? Especialmente a mana Karina. E também mando beijinhos para os filhos Jenny, Fifi e Arlon. Minha esposa Leonor. Sou Arão Mundiano, do bairro 1º de Maio. Arão, muito obrigado. Estamos juntos. Forte abraço. Nelson Tivano, Cutafiua. É Joe, olha Jesus. Como é que é Joe? Nelson Tivano não faz rap, meu. Esta música também não é rap, bro. Hã? Já estou preparada lá, ó. Manda vir. Não falha, meu. E Dalina, a nossa advogada, na vida tudo é passageiro. Aproveite os bons momentos e aprenda com os desafios ou com os difíceis. Lembre-se de que cada ser humano é único. Respeita as diferenças e celebra a diversidade. Na vida, as pequenas alegrias somam grandes felicidades. Não subestime os pequenos prazeres. Às vezes, você só precisa de desacelerar para perceber a beleza do seu redor. Respire fundo e observe. Boa tarde, Malautinho. Eu, advogado, estou a passar da melhor maneira na companhia do programa que nos impulsiona. E vamos até às 6 da noite. Estou à espera do Rap of Moz. Não falha nada. Estamos juntos, senhora advogada. Virgínia, boa tarde, tio. Como estás? Peço a música de Ivete, Awayo, Rage, SG, com o título MC Moçambique. Tenha um ótimo trabalho e continuação de um bom dia. Muito obrigado, Virgínia. Beijinhos e abraços. Essa música vai tocar daqui a pouco. Já sabes que hoje é dia de rap. Não falha nada. Oh, Jesus! Aqui barra xiii, mal! Muito mal! Assim nós da Munhava até sou advogada do programa Carrega Mano. Não falha nada. E da Lina? É, oh, Jesus, hoje entregou, John. Ele não aguentou com aquelas barras daquele... Já esqueci-me o ouvinte que mandou aquelas barras naquele dia. Acho que foi na segunda ou terça-feira. Boa tarde, Malautinho. Sou Carla do quilómetro 16, Nonanquila. Dizer que gosto muito do programa e da sua voz. Tens uma forma incrível de falar e és divertido. Uau, muito obrigado. Fui, mas estou na escuta. Mano, ótimo trabalho para todos da rádio. Muito obrigado, Carla. Beijinhos e abraços. Obrigado aí pelo carinho. Está bem? Muito boa tarde, meu jovem. Já estou bem ligado ao serviço. Abraços a todos, estamos juntos. Este é o Jordão de Seco, né? Jordão, eu ontem esqueci-me de felicitar-te pelo teu aniversário. Foi ontem. Corrija-me, por favor. Feliz aniversário, sucessos na vida, tá bom? Que a vontade de vencer na vida prevaleça sempre. Sucessos. Alô! Bom trabalho, Manlau. E uma boa tarde. Esta é a mensagem da Isaura. Muito obrigado, Isaura. Como é que é, Mr. Presidente? Hoje, quarta-feira, Hip Hop D-Day. Peço ouvir Hot Blaze, Preto de Mons. Carrega até às 18. Não falha nada. Deixamos ouvir aqui Celeste. Olá, Celeste. Olá, Celeste. Obrigado aí pela mensagem. Estamos juntos. Beijinhos e abraços. Feliz quarta-feira. Daqui a pouco vou rodar esta música especialmente para ti. Está bem? Boa tarde, Malautinho. Bençãos de uma benção de uma quarta-feira, mano. Peço a música de Anitta Macuaco Anestrong. Isto aqui de rap, querida. Ah. Ei, depois a Anitta estará aqui brevemente, hein? Fiquem atentos, está bom? Fiquem atentos. Jordão, estamos juntos, meu. Eu esqueci-me completamente, está bom? Mas parabéns. Ainda estava a ler, né? Estava. E também ainda estou a receber presentes. Yeah. Já quero me comprometer aqui. Filho de advogada não podia ser de frente. Não falha, meu. Mal, ó Jesus. Um forte abraço aí, meu. Estamos juntos. Estamos juntos aí. Deixa só ver aqui outras mensagens que entraram. Impulsou. Mr. Presidente, cá estou. É eu, para marcar presença, respondo pelo nome de Isidro Jacinto, pedindo música Slim Niga, vai lavar chaya. Terceira vez a pedir. É. Yeah. Isidro, não, hoje esta música só pode tocar, mano. Não tem como, brother. É a terceira vez a pedires. Welcome, meu locutor da minha vida inteirinha. Aqui, Dina. Eu estou nice na tua companhia. Quando chega a hora 14, fico bem disposta para mais um dia de job. Amo impulsionar com o locutor que alegra as minhas tardes. Peço a música do Legacy com o título Espelho Mágico. Olá, Dina. Não falha, esta música vai tocar daqui a pouco. Está bem? Fica aí atenta, mas há uma dica: aumenta o volume. Boa tarde, Malautinho, tudo bem? Eu estou bem, mano. Hoje é dia de rap, peço a música de Hernani com o tema Leva Meu Cartão e Bom Trabalho, mano. Vamos até às 18, carrega. Aqui é o Five Bezito. Muito obrigado, Five Bezito. Um forte abraço aí para ti. Boa tarde, mano, como estás? De saúde aqui, Horácio. Passei para marcar a presença aqui, sempre ligado. Carrega com todas as energias. Tchau, bom trabalho, mano. Ok? Estamos juntos. Alegria não é alguma coisa que temos nas mãos ou nos nossos bolsos, mas alegria é o que nós temos no nosso coração. Boa tarde, Malautinho. Como está? Feliz quarta-feira a todos. Muito obrigado, eu estou bem. Este é o Rafa da Machaquén. Rafa, muito obrigado, um forte abraço aí para ti, tá bom? Boa tarde, Malau. Venho marcar a minha presença. Estou ligado a partir de Chumen 1. Malau, toca para mim a música do grupo da G-Pro com o tema... Como é que é? Gucci? Republic? G-Pro? Peço ajuda, por favor. Gucci Republic, da G-Pro. Está bom. Boa tarde, locutor em serviço. Sou Charles. Acompanho a rádio a partir de Climane. O programa está top. Muito obrigado, Charles. Um forte abraço aí para o pessoal de Climane. Estamos juntos aí. É bom saber que estão todos ligados aí, tá bom? Mas qual é o bairro? Vamos lá. Climane é grande, né? Boa tarde, mano. Como estás? Aqui é Olímpio de Mucatini. Peço a música de Gina Pepa. Título, Sol que Brilha. Aproveito para mandar um ala ao mano presidente. Fui. Muito obrigado. Recebi aqui o abraço bem confortante. Mr. Presidente, cá estou na sua... cá está a sua nação combatente. Neste dia esperado, com o tímpano preparado, soltando muitas barras marcantes, provando aos chineses que Emos também falsifica-se o Adidas. Sou poeta rapper. Peço ouvir a música de Dice com o tema Safari. Gramei das barras também. Um abraço aí, meu. Boa tarde, 97.9. Aqui, Rafael, vim por este meio mandar abraços para a minha cara metade, de nome Carmen. Obrigado, Rafa. Estamos juntos. Ou Rafael, nesse caso. Boa tarde. Quem você para não gostar do programa Impulso? O programa de todos os tempos. Bomba, muito rap, melaço, moza aqui, Vitor. Boa tarde, coração. Como é que é? Bate-papo. Bate coração, sim senhora. Hoje não falha nada, vai dar Portugal. Força, viva Portugal. Vou assistir em peso. Mesmo os jogos das seleções do ZEUA, África do Sul, nada. Olha a cena, pá. Estou com... como é que é? Deixa eu ver. Estou com a cidade desde os tempos do Majoko Kana. Peço ouvir os Nguni cantar em história, é isso? Steven. Muito obrigado, Steven. Estamos juntos. Já são... Como é que fazemos aqui? Deixa lá só ver aqui mais uma, duas, três, depois tem um áudio. Olá, Laudex, boa tarde. Estou de volta. Como estás? Aqui bem tranquila. Peço a música de Busta Rhymes, título I Love My Chick, dedico ao meu amado marido. Olá, Tânia. Está bom. Vou tocar só às 17, hein, querida? Só às 17, a partir das 17, está bom? Boa tarde, Laudex. Aqui o próprio Dalo G. Demorei, mas cheguei para marcar a audiência para Laudex. Peço a música da Slim Niga, País do Panza. Está bom, Dalo G. Um forte abraço aí. Estamos juntos. E tem mais? Só vou voltar aqui. 17h50. Qual a cena aqui já? Seja bem-vindo lá. A terceira edição da semana. Peço a música de... a música Amiga, da Ivete. E música de Dice, Dumbaneng, Santos Dimas. Duas? Ok. Viva, Mr. Presidente. Estás porreiro. Bem-vindo, estamos juntos na quarta-feira, super nice, com Hip Hop Moss. Peço a música Capacete Azuis, Casa dos 30. Alto som, hein, Tolido? Estamos juntos, daqui a pouco vou tocar, tá bom? Malô, mas Portugal pegou moleza. Ok. Boa tarde, Malautinho, eu estou bem atrasado. Peço a música de... como é que é? Sonop Doc, é isso? Joel Alan, não percebi, brother. Não percebi aqui o pedido, tá bom? É música de quem? Como é que se chama esse cantor? Por favor, vamos lá. Tem áudio aqui.
1: Viva, viva, viva. Cheguei chegando, impulsionando com Mr. Presidente na área. Como vai, Mr. Presidente? Cá tá tudo good. Aqui é o DJ Nino. Quero endereçar uma quarta-feira especial a todos os meus colegas da Contra Risk e a todos os ouvintes da Rádio Cidade FM e para a minha família especial em casa, meus filhos Kende e minha esposa linda Celeste. Malau, hoje carrega hip-hop de hip-hop, peço a música do Legacy ao lado Flash Ace, Espelho Mágico, abraços, hack, tchau.
0: Estamos juntos, meu.
1: Não, ouvi alguém na mensagem que já pediu a mesma música, então carrega aí para mim a música do Zuka Zula. Ngoni, abraço.
0: Tá nice. Tá nice, um abraço, até já.
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Pertence a Dunas G ao lado de Grande Homem. Love You Ami. Mais uma daquelas músicas que vale a pena incluires aí na tua playlist. É Made in Moz, é rap. E hoje quarta-feira não vai ser diferente, ou não poderia ser diferente, sem estrearmos algumas novidades. E uma delas é esta. O Dunas G tem duas músicas, recebi bem fresquinhas. Esta é a primeira que vou tocar agora, a outra vou tocar daqui a pouco, tá bom? Fica atento. Vamos ouvir. Love You Ami, Dunas G, Grande Homem. Boa tarde, boa audição.

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3: Ah, aí você tem a gravar? Ah, já, vamos lá. Vamos lá. É país do Panda, né? 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

16 e 22 minutos, boa tarde, uma vez mais, é o programa Impulso, edição número 3 da semana, hoje é quarta-feira, atenção pessoal, eu estou com princípios de gripe, então se a minha voz chegar é, a minha voz chegar é afunilada, não me levem a mal, não estou a me fazer, é mesmo princípio de gripe, essas mudanças, temperaturas e tal, nós temos, como é que somos sensíveis a este tipo de temperatura, é normal. Então, amigos, muita força aí, comecem a medicar agora antes que fiquem acamados. Eu já estou a fazer isso. Yeah. Quero vos animar sempre, não quero faltar em momento algum. Vamos torcer para que eu melhore, tá bom? Obrigado. Hoje é quarta-feira, dia de rap. E ouvimos a música Olá, de uma das melhores rappers nacionais. É por isso que nós reservamos esta quarta-feira, só para receber a ela. E ela já está aqui. Este ano, 2026, ela lançou o álbum Melancolia, que tem 8 faixas. Vou aqui mencionar algumas. Tem Olá, esta que ouvimos há pouco. Tem Fui e Não Volto, FNV. Tem Diz-me e

0: trabalhos dela em 2022. Ganhou James Connects Dropa Lá Hip Hop Challenge em 2022, ainda no mesmo ano. Ganhou Amor à Camisola. Aqui foi o que, mais ou menos? Representou Moçambique em Dubai? Zimbábue? Entendi, Dubai. Já quero dizer, ei, estás imparável, hein? Mas chegas lá. Em 2023, melhor rapper feminina no Hip Hop. Hip Hop Awards, ok. Do Pierre Dog, organizado por Pierre Dog. Senhoras e senhores, convosco, Tamires Awaji.
1: Olá.
0: Até podias bater umas barras aí a entrar. E como é que o pessoal está-se bem?
1: Como é que é, pessoal? E o Mr. Dino deu-me um beat e disse, shoot your shot. Nunca deixei um open case, I like the closer shot. Dudes, sempre falam maninga, and then they miss their shot. Game tá nas mãos e no pulso, tipo meu mascote. I said I been the whole graphic. Por tempo me perdi, depois kaboom, just like magic. Fofa só na face, ouça barra straight at you. Acendi dragão, now these niggas can't match me. Sempre com we on it in your team, you can't have me. Can't stand me. That's your problem, and it don't faze me. Não, depois disso.
0: Don't touch me.
1: Don't. Olá pessoal, meu nome é Tamires Jawaz. Muito obrigada por me ter aqui.
0: Vamos, ok.
1: Vamos às tuas perguntas, não é?
0: Quer dizer, na verdade não são perguntas. Aqui vai ser uma conversa, tem a perceber?
1: Tá bem.
0: Ainda quando estamos a conversar em off aqui, dizias que das próximas vezes vou ter que mandar o script antes para a equipa. Sim, para ela poder ver as perguntas que serão colocadas. É pá, só que assim não vai ter sentido, meu. Não vai animar.
1: Não, era brincadeira.
0: Hein? Devem ser perguntas surpresas, meu. Aquelas tipo, ei, a sério? Então a resposta também vai ser natural. Agora imagina se tu recebes o script das perguntas toda. Ah, vens aqui, depois ele vai fazer esta pergunta, a seguir esta pergunta, a terceira. Já não tem.
1: Não tem aquele sócio, né?
0: Ah, sim. Perde o sauce.
1: Enfim.
0: Mas então, Tamires, como é que tu estás? A tua carreira, como é que está? Fala aí.
1: Bem, como mencionaste, com uma gripe básica.
0: Yeah.
1: Mas a minha carreira está bem, graças a Deus.
0: Yeah, mas tu estás mais avançada na gripe. Ela está mascarada,
1: é? Eu... Não tinha como, senão a gripe dele piorava e ele não vinha ao programa. Tipo, só podia estar de máscara. Mas, mas de resto está tudo bem, graças a Deus.
0: Okay.
1: Tenho um projeto novo intitulado Melancolia, que estava guardado há 5 anos. 5 anos, tipo, gravado, masterizado. Acho que só tivemos alguns tweaks em algumas músicas, mas a maior parte delas já estavam mesmo gravadas embaixo da almofada.
0: Ei.
1: Então, e finalmente lancei, estou muito feliz.
0: Uhum.
1: Acho que o estado agora é mesmo de felicidade.
0: Uau, que bom. Mas diz uma coisa, como é que tem sido a tua evolução e o feedback com este mais recente álbum? Melancolia.
1: Bem, eu estou até surpresa, porque é algo, eu saí da minha zona de conforto. E um dos motivos que me fez não lançar foi mesmo pelo estilo musical, né? Então, acredito que está a ser um confidence booster.
0: Ok.
1: Tipo, o feedback que eu estou a receber, porque o people está mesmo tipo, isso que nós queríamos, estávamos à procura disto finalmente e não sei o quê. E estou a ganhar novos admiradores por isso e está a ser muito, muito, muito nice.
0: Ok, tudo bem. É um projeto com 8 faixas.
1: Sim.
0: Disseste que é algo que foi concebido há cerca de
1: 5 anos.
0: Tem alguma, assim, alguma música que tiveste que acrescentar ou retirar, olhando para a atualidade, para a cena atual agora?
1: Não, a única música que veio um pouquinho depois foi Rosas e Espinhos.
0: Ok.
1: Mas não é deste ano, nem do ano passado, nem do ano antepassado.
0: É.
1: Foi quase no final do ano em que nós gravamos. Que era suposto, meu primeiro show acho que foi em 2022.
0: Sim.
1: Por aí, um pouquinho. Foi por aí, porque nós até fizemos um live show intitulado Melancolia. Está no YouTube, 16 netos. Se vocês forem lá ver, hão de ver mesmo, que já tem tipo full live show com banda e tudo.
0: Okay.
1: Mas o projeto não saiu.

0: Então, agora, yeah, tinha que sair mesmo.
1: Muito bom.
0: Resistiu ao tempo, isso é um bom sinal.
1: Resistiu, sim. E tu não tiveste receio em lançar? Porque passaram 5 anos. É a ligação da pergunta que eu havia colocado, né? Tipo, olhando para a realidade atual, porque são cenas novas. Yeah. E nós já conhecemos a Tamir, eu acho, com aquele skills, tipo, entra a matar, não é?
0: Yeah.
1: Aqui é mais é trap, né?
0: É mais trap, soul, R&B, um pouco de afrobeat. O R&B, eu acho, é aquilo que eu estava a dizer. Tipo, este projeto permitiu-me ser artista, porque eu sou rapper. Eu acho que dá para notar pela maneira que eu escrevo. É uma das coisas que vão notar mesmo. Tipo, a escrita de um rapper e um cantor que só faz R&B, que não tem nenhuma, okay, nenhuma ligação com hip-hop,
1: pois,
0: é diferente. Então, não vou dizer que foi um desafio, porque foi muito divertido. Eu gosto de escrever, então, yeah, me perdi um pouquinho na tua pergunta, mas...
1: Não, eu na verdade, quer dizer, é aquela pergunta que eu havia colocado, né? Tipo, olhando para a realidade atual, porque é um trabalho que tu fizeste há cerca de 5 anos, não estaria descontextualizado? Tu não tiveste receio? Quanto a esquisito?
0: Tive. Um dos motivos pelos quais eu não, ou pelo qual eu não lancei, foi isso mesmo. Por medo do feedback, que o feedback não fosse aquilo que eu esperava.
1: Okay.
0: Na verdade, nós somos humanos e sempre esperamos que as coisas sejam feitas à nossa vontade. Mas eu nunca ia saber se eu não lançasse. Então eu precisava tirar esse projeto mesmo, precisava deixar para o mundo ouvir, não guardar a arte comigo. O mundo precisa ouvir e depois dar um feedback. Se for algo para melhorar, a gente melhora. Mas tive bastante medo e foi um dos motivos pelos quais ficou debaixo da almofada por 5 anos.
1: Okay.
0: Principalmente por ser rapper. Então todo mundo está à espera de 16 bars em todas as músicas. Mas, epá, nós somos humanos, né?
1: Okay.
0: Temos emoções, vivemos coisas, vivemos... Eu acho que diria que cada fase de nós seres humanos seria um estilo musical diferente.
1: Pois.
0: Colocaria assim, né? Então, eu estou muito feliz que o projeto está fora, porque é um lado mais íntimo meu. Então, espero que as pessoas continuem a escutar, né?
1: Tudo bem. Tamir, o que mudou na tua... ou no teu estilo desde que venceste o James Connect?
0: No meu estilo?
1: Sim, sim.
0: No meu estilo musical ou no meu estilo como pessoa?
1: Não, aqui estamos a falar de Tamir Jawaj, artista.
0: Sim, sim, sim. Estilo, como artista.
1: Estilo, okay, musical.
0: Ok. Desde que venci o...
1: O James Connect.
0: Eu acho que nenhum dos concursos me fez mudar. Como Tamir já artista, né? Tipo... Não foi uma mudança assim como tal, mas talvez uma evolução. Uma evolução, porque é tipo escadas, né? Tipo, tu vais subindo de grau, okay, de grau por degrau. O que mudou talvez seja visibilidade, mas... porque mesmo com esse projeto, eu acho que uma coisa que está a acontecer é porque as pessoas já viram aquele lado meu, aquele lado Tamir Jawaj no palco, aquele lado de 16 bars, de barras, de não sei o quê, punchlines. E agora as pessoas estão a receber bem. É tipo, eles estão tipo, nós confiamos em ti. Tipo, o que você está a fazer é isso aí mesmo, nós estamos a gostar. Então,
1: okay,
0: yeah, não mudou muita coisa, só evolução mesmo. Tipo, in terms of people a apoiar e em mim, né? Tipo, writing skills,
1: okay,
0: e acesso a artistas que eu não tinha acesso antes, para, okay, poderem ensinar-me certas coisas. Yeah.
1: Tu não só rapas, também compões as tuas próprias músicas.
0: Sim.
1: Mas de onde é que tu tiras esta inspiração para umas composições tão profundas e cheias de emoção?
0: Yeah. Eu acho que é algo que eu disse num podcast que eu fui, Preto e Branco.
1: Sim.
0: Eu falei que... Eu acho que não é uma questão só de inspiração, tipo, olhei para algo e inspirei-me. É uma conexão divina, eu acho que é uma conexão com Deus que eu tenho. Que, através desse dom que ele me deu, eu consigo ter uma conexão com tudo aquilo que eu quero expressar. Consigo falar e, aliás, através de palavras, né? Eu consigo expressar aquilo que são sentimentos, né? Eu acho que é uma questão divina, é algo divino. Não sei se responde à tua pergunta.
1: Não, tá claro. Pior quando tocas o divino, então
0: sim,
1: fica tudo legal e completo. Eu acho que não há dúvidas que tu és uma das vozes femininas mais destacadas do rap em Moçambique.
0: Obrigada.
1: Mas como é que tu vês esse papel como modelo para novas gerações de mulheres no hip hop made in Moz?
0: Well, eu acho que é uma responsabilidade.
1: Uh-huh.
0: E a responsabilidade só aumenta, a responsabilidade só cresce a cada vitória, a cada degrau, né? Então, mas eu tento levar, tipo, é o que eu gosto de fazer. Então, tento ser eu, tento ficar no meu lane e ficar, como é que eu posso dizer? Essa mistura de português e inglês, ok. tento ser eu, tento segurar aquilo que são os meus valores, né? Tipo, é uma responsabilidade grande saber que tem moças, tem meninas, crianças que olham para mim e ficam tipo, quando eu crescer eu quero ser como tu e não sei o quê. Eu fico tipo, ok, é aquela coisa, não, quando tu cresces tu vais ser como tu, mas saber que eu tenho um papel na vida dessa pessoa, no crescimento dessa pessoa, é gratificante e também dá um pouquinho de medo, né? Porque tu também, como humano, também falhas, né?
1: Sim.
0: E sempre vai ser algo que... Mas eu tento ficar... Tento fazer as coisas certas. Tento fazer as coisas certas, então.
1: Ok.
0: Yeah.
1: Mas, Tamires, independentemente do trabalho de cada um, há sempre uma inspiração, né? Há sempre uma fonte de inspiração por alguém.
0: Uhum.
1: Eu faço isso porque inspirei-me no artista X, por exemplo, ou na pessoa X. Então tem referências. As crianças, quando dizem eu quando crescer quero ser como tu, isso significa que estás a passar um testemunho e cenas positivas para elas, né? Porque tu és uma referência, há artistas que espelham-se em ti e é um grande orgulho. Eu acho que não é nada mal ouvires uma criança dizer quando eu crescer quero ser como tu.
0: Verdade.
1: Sim. Mas tu particularmente, quais são as tuas fontes, as tuas referências?
0: Bem, eu acho as minhas referências
1: tipo nacionais e internacionais, sim,
0: okay.
1: De artistas. Vamos começar pelas nacionais.
0: Ok. Esses pontos de referência eu acho que eu usava antes.
1: Uhum.
0: Porque agora estando no mesmo meio com eles,
1: com,
0: né?
1: Eles, sim.
0: Já é um pouco diferente, porque eu já olho e digo, é meu colega. Meu colega.
1: Epa, sabes, lembro-me esse papo da Luqui, da Noji. Ah, não é minha colega. Epa, essa cena, John.
0: Luqui é uma talentosa, deixa ela em paz.
1: Mas enfim, voltando, vamos lá.
0: Sim. Eu acho que, tipo, minhas referências... Eu escutava muito quando antes de ser tipo Tamires Jawá, quando era Tamires, eu escutava muito Lay Lizzy.
1: Okay.
0: Quando meu primo saía de casa, eu ia lá para o computador dele para escutar as músicas de Lay Lizzy, Hernani, 3H também. E eu escrevia as letras, tipo, tinha um caderninho, acho que todo rapper tinha esse caderninho. Tinha um caderninho que eu escrevia as letras e ia rapar isso assim na escola.
1: Ok.
0: Então, tinha Lil Banks também, escutei muito Lil Banks. Quem mais? Dama do Bling, pela resiliência dela também. Atuais também?
1: Sim, os atuais.
0: Atuais, Viper.
1: Viper Toy.
0: Ed Truz. São
1: Ok.
0: Ed Druz. Yeah, Ed Druz, eu escutei muito também. Ele é muito bom. Eu acho que vocês não conhecem, mas ele é da Scan Lab. Uh-huh. Ele está na mesma crew que o Viper. E ele é muito talentoso, tipo super, hiper, mega talentoso. Então, yeah, referências de fora, eu acho que Rihanna, como qualquer uma. Qualquer criança, Rihanna, Beyoncé, muito Lil Wayne, escutei muito Lil Wayne, escutei, são muitos, J. Cole, como é que eu vou esquecer J. Cole, J. Cole. Mas tipo, tenho referências também de R&B, que é Sam Walker, de agora, SZA, tem uma escrita assim diferente.
1: Ok.
0: E eu gosto muito de ver. Eu acho que, olha, o percurso também, porque ela levou muito tempo para ser a SZA que ela é hoje.
1: Pois.
0: E o som dela, por ser diferente, tipo, as pessoas não entendiam, porque era fora daqueles padrões que criaram. Uhum. Então, ver ela persistente no estilo dela e não ter mudado isso porque as pessoas queriam ouvir uma determinada coisa, é também uma inspiração para mim.
1: Ok.
0: Então, yeah.
1: Ela manteve-se forte, né? Firme.
0: Yeah.
1: No...
0: firme naquilo que é o som dela.
1: Exato.
0: Principalmente.
1: Pois é.
0: Yeah.
1: Ok, tá bom. Já deu para perceber um bocadinho e fico feliz. Tamires, a primeira música que ouvimos é Olá. Curiosamente é a música número 1 do álbum Melancolia. Queres falar um bocadinho sobre o processo criativo do Olá?
0: Ok.
1: É Olá, tipo, estou de volta, estou aqui.
0: Não.
1: É,
0: é Olá para um crush.
1: Ok.
0: Tipo, é uma música meio... não é de amor, porque ainda não criou-se esse amor. É um amor plutônico, né?
1: Uh-huh.
0: Então, eia. Eu estava a pensar o quê? Eu nem sei o que eu estava a pensar quando escrevi essa música. Só ouvi a instrumental. Curiosamente, a instrumental era do YouTube. Então, aquela coisa, tipo, se vocês querem fazer música, não esperem producer, porque para apanharem os producers certos vai levar tempo.
1: Ok.
0: Então, fui lá para o YouTube, encontrei uma instrumental e comecei a escrever e foi isso só. Tipo, escrevi...
1: Olá.
0: Olá. A questão de redes sociais, Instagram, como as pessoas se conhecem agora. Uhum. É uma mocinha um pouco atrevida.
1: Okay.
0: Aí na música, que está a tentar chamar a atenção do crush que ela
1: crush
0: viu. E okay, ela quer ver pessoalmente. Tipo, será que é isso tudo aí que eu vi no Insta?
1: Uhum.
0: Então, é basicamente isso.
1: E aconteceu esse encontro? Não se arrependeu?
0: Não.
1: É que depois já é a continuação da música, né?
0: Aí temos que continuar aí para... porque depois, eu acho que talvez tenha acontecido depois partiram o coração dela. Só yeah. Se for para juntar assim todas as músicas.
1: Coitadinha.
0: Mas no final ela encontrou amor, como me fizeste como.
1: Uh-huh.
0: E tal, mas. Yeah. Uh-huh. Acho que podemos.
1: Podemos ouvir essa, me fizeste como.
0: Me fizeste como.
1: É.
0: Ok, tá, vamos ouvir, mas podemos.
1: Let's go, vamos ouvir.
0: Vamos.

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0: Me fizeste como? Depois de olá, me fizeste como? Aquele tipo é Joe, esse love é dono, meu. E tu estás a dançar pra ela, meu.
1: Gramei. Só pode dançar.
2: Gostaste?
0: Ei, top, man.
2: Era o que esperavas?
0: Top, man. Eu não esperava esta cena, meu. Eu não esperava, sério, meu. E pô, parabéns, meu.
2: Muito obrigada.
0: Como é que surgiu a ideia, a concepção desta música aqui? Porque é uma cena diferente, né? Tu nunca fizeste algo assim.
2: Não, não. Esta música passou por muitos processos.
0: Yeah.
2: Aviso que nesta música, sim, partiram o meu coração na vida real.
0: A sério?
2: Sério, eu escrevi essa música muito triste. Tipo, triste, tipo a chorar mesmo. Like,
0: me fizeste como?
2: Yeah, me fizeste como. Tipo, Joe, eu estou a chorar aqui por ti e mesmo assim, tipo, só quero estar contigo. Então, escrevi uma música de amor mesmo, de ponta a ponta. Não tem aquela cena de, tipo, falar mal porque, tipo, me magoaste, não sei o quê. Tem outras músicas.
0: Yeah, yeah.
2: Mas essa era, tipo, expressa essa dor de uma forma diferente.
0: Uh-huh.
2: Tipo, nem tudo que sentimos que é negativo deve ser negativo. Então, yeah. E foi assim que surgiu essa música. O beat não era esse. Era mais lento. E era... era mais jazzy,
0: okay.
2: Eu acho.
0: Ok.
2: E depois mudou, passamos o beat para OBS. OBS é que produziu este beat. OBS fez um trabalho muito lindo neste beat. OBS, muito obrigada, Ju. De verdade. OBS também produziu Escolho Teti. Eu acho que Escolho Teti vamos deixar para o final, porque é muito linda.
0: Ok.
2: Acho
0: okay.
2: que vais gostar muito. Mas, yeah, assim, foi assim que saiu essa música. Depois, Tio Bajo também deu os toques dele.
0: Bajo, Tio Bajo.
2: Tio Bajo. Gravei toda a EP na Newsic com Tio Bajo.
0: Ah, é?
2: Agora.
0: Um abraço
2: projeto,
0: aí para o Tio Bajo.
2: Um abraço, Tio Bajo.
0: Me ama.
2: Então, ficou esse trabalho lindo que, tipo, não esperávamos.
0: Okay.
2: Quando mandei, tipo, a demo para o OBS, OBS disse: ei, visto o que fizeste nessa música? Tipo, como é que você cantou assim nesse beat? Eu fiquei,
0: yeah.
2: Epa, nós todos estamos in love com essa cena. Então,
0: ok.
2: Yeah.
0: Qual é a música deste álbum que mal podes esperar para cantar ao vivo?
2: Eu acho que meu sonho mesmo é que todo mundo canta Escolho-te a ti.
0: Escolho-te a ti.
2: Escolho-te a ti. Tipo,
0: alguma...
2: ouvir, tipo, todo mundo a cantar. Tipo, se um dia perguntarem o que tu és pra... tipo, todo mundo. Like,
0: é uma love song.
2: Um crowd. É uma love song. Parece uma love song destinada, tipo, para alguém, né? Mas, na verdade, não é sobre isso. É sobre escolher aqueles que tu amas todos os dias. Aqui eu menciono, tipo, não menciono, né? Mas eu estava a pensar nos meus pais, porque eu vivo longe dos meus pais.
0: Okay.
2: Para conseguir concretizar este sonho, eu tenho que estar aqui. Então, a maior parte do tempo eu estou aqui. Meus pais estão em Johannesburg. Então, é tipo sobre escolher a quem tu amas todos os dias. Eu
0: okay.
2: acho que também podia ser uma relação com Deus também, né? Tipo, apesar de tudo, tipo, se um dia perguntarem por que é que eu escolhi, como eu escolhi a ti, eu digo, é mesmo assim, tipo, escolho a Deus mesmo assim, tipo, epá, qualquer coisa, seja o que Deus quiser.
0: Ok.
2: Estás a ver? Então é uma vibe muito, muito aconchegante.
0: Ok.
2: De agradecer mesmo a todo mundo que tu amas, que faz parte da tua vida. E, dedico essa música a todo mundo que eu amo, a todo o meu círculo, a Ju, a todo mundo que me ajuda, o Ione, Caimane, Jurema, muito obrigada por tudo que vocês fazem. Amor também, ao meu amor também, muito obrigada. E, para todo mundo mesmo.
0: Ok, sabes, não é? Quando voltando para aquela música, me fizeste como? Disseste, tu escreveste no momento em que haviam-te magoado, né? Eu acho que não é habitual para vocês artistas que compõem e tudo mais fazer uma música enquanto magoaram-te, mas estás a fazer o inverso. Tipo, estás todo rap. Como é que isso funciona?
2: Eu não sei explicar. Eu acho nos momentos...
0: é a vibe do momento, né? Tipo, é o que aparece no momento.
2: Sim. Depende.
0: Ah.
2: Eu acho que depende muito do que tu queres. Como tu queres, é uma decisão.
0: Ok.
2: No final do dia, a partir do momento que tu fazes algo contra ou por mim, a minha reação é uma decisão. Então, se eu decido reagir negativamente, quer escrever uma música tipo roasting you, I can't do that, tipo, posso fazer isso. Mas foi uma decisão escrever o inverso, é tipo, para demonstrar que, bro, this is how much I love you. Eu te amava assim. Estás a ver, não deu certo, mas eu te amava assim. Eu acho que depois disso me senti um pouco livre, né? Porque. Depois disso tem fui e não volto. Depois disso fui e não volto mesmo, sumi do mapa.
0: Ok.
2: Então.
0: Mas também pode ser doloroso, né? Para quem. Para o indivíduo, nesse caso.
2: Uh-huh.
0: É tipo, mas.
2: Será?
0: É que não é essa. Não pode ser essa reação. Não sei se me entendes.
2: Sempre, as pessoas estão sempre à espera de serem atiradas com pedras. Para ser sincera.
0: Pode ser essa reação. É tipo, vai doer. Tipo, epá. Até quando o homem, quer dizer, é o homem a, tipo, a dar um fim, né? Uhum. Agora tu fazes uma cena toda happy, mas já falas. Epá, tu estás a chorar, mas estás a falar da cena do.
2: Uhum.
0: Ei, é doloroso para o outro lado.
2: Epá. Que fiquem, tipo, se vocês estiverem a passar por isso, que fiquem, principalmente a mulheres, eu vou falar aqui para as minhas mulheres, tipo, se estiverem a passar por algo, se já não vos cabe, não fiquem, olhem para aqueles momentos bons que vocês tiveram juntos e bola para frente, alguém melhor vai aparecer, alguém que vos valoriza de verdade, alguém que valoriza o vosso tempo, alguém que valoriza o vosso sentimento. Então não se apeguem, porque às vezes nós não vemos que aquela coisa não é boa para nós, porque estamos a sentir, estamos na euforia, na emoção, estamos no pico de emoção, mas no final do dia é um aprendizado. Então nem sempre deve ser algo negativo.
0: Okay.
2: Olhem para os pontos positivos, vamos começar a fazer diferente. Nem sempre tem quem merece, né? Tem quem merece, mas vamos olhar para os pontos positivos e isso alivia mais a alma e é mais, sei lá, é mais, deixa-te mais livre.
0: Ok.
2: Vamos voar que nem passarinhos. De sentimentos negativos.
0: Mas é melancolia por quê? O álbum?
2: É melancolia porque, por exemplo, a música Me Fizeste, como eu estava em um estado melancólico quando escrevi. Okay. Então, tem músicas melancólicas, mas no Me Fizeste, como eu acho que também podia ser um manifesto, né?
0: Sim.
2: De tipo, de um amor que realmente, tipo, que me ama na mesma intensidade. Então, depois da tempestade vem a bonança. É, eu acho que usaria esse quote mesmo. Depois da tempestade vem a bonança.
0: E depois tinha o nosso maninho quando a cena termina, meu. Tipo,
2: vamos ao ginásio, é,
0: já investe no ginásio. Mas antes, quando estávamos juntos, não havia essa cena, meu.
2: Não havia. Como não havia? Foi que não estavas a ver bem.
0: Ah.
2: Sempre tiveram músculos lá, só que não viste.
0: E pá. Tamires, vamos ouvir Escolho de Ti.
2: Não, Escolho-te a última. Vamos fechar com Escolho-te a Ti. Não vamos ouvir.
0: Vamos ouvir. Qual é que vamos ouvir a seguir?
2: Qual é que tu queres ouvir?
0: FNV?
2: Pode ser.
0: Pode ser?
2: Pode ser.
0: Pode ser esta?
2: Pode.
0: Então vamos a isso.

0: F, N, V, fui e não volto. Ô, oh, Tamires, este álbum é mesmo baseado em fatos reais, mano?
1: Nem todas.
0: Ah.
1: Nem todas as músicas, mas maior parte, sim. Tipo, tem certas partes da composição que sim,
0: okay.
1: são fatos reais.
0: Okay.
1: Ou sentimentos que eu já senti.
0: Mas tem histórias, tipo, de terceiros?
1: Olá, por exemplo.
0: Olá.
1: Olá é de terceiros, tipo,
0: okay.
1: Que eu nunca mandei DM para ninguém.
0: Uh-huh.
1: Tipo, te quero, mas assim, não. Tem mais alguma, será? Yeah, mas maior parte são sentimentos que eu já senti.
0: Ok.
1: Esse sentimento sentiu-se bem.
0: Ei, come on. Neste álbum tu não tens nenhum convidado, tipo, a dropares?
1: Tem o Denilson L.A.
0: O Denilson L.A.
1: Na música Rosas e Espinhos, uma música muito bonita.
0: Ok, é a faixa número 7.
1: Faixa número 7.
0: Sim, sim.
1: Se quiseres podes escutar essa.
0: Produção também. Baggio.
1: Sim, Tio Baggio é que produziu mais uma vez.
0: Uhum.
1: Tio Baggio também produziu Disma, que é a segunda música.
0: Sim.
1: Tem outra participação, é do Dom Corvo, Edvan.
0: Dom Corvo.
1: Edvan Allen. Era
0: Edvan Allen?
1: Sim, mas agora
0: tu, Edvan Allen não fazia
1: agora. Flow the Town,
0: sim.
1: Sim.
0: Panza.
1: Mas nessa música ele faz os meus áudios na música You Don't Make It Easy.
0: Okay.
1: Que é uma carta para um crush que tu queres, mas ele não te quer.
0: Ei.
1: Então ele é esse crush que tipo.
0: É tipo amor não correspondido.
1: Yeah, tipo, olha, o problema não és tu, o problema sou eu.
0: Uhum.
1: Porque o tempo não é certo, foi o que ele disse.
0: Ok.
1: Então, algo assim, essa por exemplo, sim, foi. Acho que não me vi, talvez não tenha me visto numa situação assim,
0: uhum.
1: Ou talvez já passei, mas
0: okay.
1: Tipo, assim, acho que levei por tabela nessa história. Acho que as únicas participações são essas. Fora...
0: Mas porquê? A escolha do Edvan Allen e o Denilson L.A.?
1: Para a música Rosas e Espinhos eu precisava de alguém que fizesse o coro muito bem.
0: Ok.
1: Então ele encaixou assim... perfeitamente
0: o
1: na música.
0: Denilson.
1: O Denilson.
0: Uau.
1: O Edvan. O Edvan, porque que é meu amigo. Eu fiquei tipo, manda lá um áudio aí a dizer
0: okay.
1: que não me queres só, tipo, algo assim. E saiu, né? Temos de trabalhar com o que nós temos.
0: Pois.
1: Então, já. Yeah.
0: E o que é que ditou para a escolha dos produtores? Tens vários aqui, o OBS. OBS.
1: OBS, tem Leslie, Baggio. The producer, tem Tibaggio. Será que estou a esquecer algum? Acho que não. Se eu estiver a esquecer. O que ditou? Eu acho que foi o flow da coisa, né? Tipo, OBS sempre esteve lá. Meu produtor oficial é, na verdade, do Teddy Production.
0: Teddy Production?
1: Sim.
0: Yeah.
1: O Teddy Productions, na verdade, ele produziu Antes da Melancolia.
0: Uhum.
1: Acho que conhece a música Antes da Melancolia.
0: Sim, sim.
1: Então foi produção do Ted. E nesta ele não está, que é meio mais melancólico. Eu sempre digo ele que ele é o rei dos drills, dos boom baps, uhum. E tal. Mas não, minto, ele também faz este estilo. Mas o projeto já estava lá há 5 anos, então não queria aumentar. If that makes sense.
0: Ok.
1: Yeah. Mas foi o flow da cena, tipo, eu sou muito calculista.
0: Uhum.
1: Então tem certas vibes que eu já sei qual é o produtor que vai conseguir satisfazer aquela minha imaginação.
0: Ok. Então,
1: yeah.
0: Pois. Tamir, eu sei que os artistas têm a sua forma de trabalhar, né?
1: Uhum.
0: Para cada projeto. Tu ouviste algum álbum enquanto preparavas o Melancolia? Algum álbum?
1: Não. Não, é estranho porque vocês, eu sou rapper, mas nem sempre podem me encontrar na rua de cara trancada. Mas enquanto estou a escutar gospel,
0: oh, é?
1: Bem normal. A escutar um bom louvor, bem normal. A escutar um bom afrobeat, nada de barras. Mas tem dias que também estou nessa vibe. Eu acho que, não sei, já fazem 5 anos, então não vou mentir muito.
0: Uhum.
1: Tipo, Eu acho que não estava a escutar nada, porque eu estava só... Nós gravamos, a maior parte dessas músicas, fora Rosas e Espinhos, foi gravada em uma semana. Nós gravamos em uma semana porque eu queria correr com o lançamento antes do show. Então, tínhamos o show no 16 Neto, o meu primeiro show ao vivo. Então, eu queria que o projeto estivesse fora nesse tempo, mas infelizmente não deu. Mas fizemos o show mesmo assim. Então, as gravações foram a correr uma semana para gravar e... Prontos.
0: Ok. Assim foi. Yeah. Tá bom. Eu vou virar as atenções agora para os ouvintes.
1: Ok.
0: Eu nem pedi, mas estão a fazer aqui perguntas porque suscitaste interesse neles.
1: Oh, que bom. E que sejam boas perguntas.
0: Não, são perguntas e elogios, é?
1: Agora, obrigada.
0: Ouvintes, podem fazer as vossas perguntas. A Tamir já está aqui. Ela vai responder. Lautinho, essa jovem está de parabéns pelas músicas e pela forma sábia que está a responder a entrevista. Pausada, com conhecimento de causa. Muitos parabéns para ela.
1: Muito obrigada.
0: Dércio Felipe, como é que é grande, Dércio? Estamos juntos, mano. Forte abraço aí. Edio. Ok. Tem mais aqui? Onde é que está? Onde é que está? Esta aqui mandaste as... Hã? Mr. Presidente, na mosca, bro. É de facto de veras doloroso mesmo ouvir uma mulher lhe dizer te amei, maning. Eu canto junto às minhas filhas, quase porque a mãe explicou-as. Vocês não foram feitas para pouco. Ok, este é o ouvinte, deixa-me só ver aqui o nome, Zimba.
1: Zimba.
0: JC Zimba, muito obrigado, um forte abraço. A Tamir também agradece aqui. Mandem as vossas perguntas, o número 87009790. Depois aqui estão a mandar fotos de. Está aqui. Mess, gramas de mess, né? Gostas de mess?
1: Yeah!
0: Olha, Jesus está a pedir a foto de Tamir Jawaj. Ela está mascarada, meu. A Tamir está mascarada. Epa, não sei como vai ser. Olha, Jesus é um grande ouvinte aqui do programa e gosta de rap. E está a vibrar neste momento em ouvir as tuas
1: Deus,
0: cenas,
1: mano. Obrigado, olho Jesus.
0: Yeah.
1: Só pode ir ao meu Facebook.
0: Sim.
1: Tamir Jawaj, é T-M-R-S A-W-A-G-E. Coloca um espaço entre o Tamir Jawaj, né?
0: Ok.
1: E vais encontrar no Facebook ou todas as plataformas digitais ou redes sociais. Encontras-me lá, tem muitas fotos.
0: Ok, diz lá de novo,
1: fotos.
0: Tamir Jawaj, como se escreve?
1: T-M-R-S
0: Sim.
1: Espaço A-W-A-G-E. É Tamir sem as vogais e depois A-W-A-G-E.
0: Ok. Ele disse, vou lá agora, já estou.
1: Tens
0: um seguidor? Então é Facebook e Instagram, né?
1: Facebook, Instagram, okay. YouTube, tudo.
0: Ok.
1: Façam muito subscribe, escutem muitas músicas.
0: Pois. Há um colega que está a ouvir aqui, está a ouvir o programa, ele diz, viva, percebi que essa miúda fala inglês, depois me mandas o número dela, temos um programa idêntico no Maputo Corridor Radio.
1: Ok.
0: Em inglês. Tu
1: Let's
0: dropas,
1: go.
0: Querida, tu dropas, estás a entrar, estás a entregar tudo, mano. É? Não é aquele inglês lá da África, mas o process is running, mano.
1: Não é? Well, o inglês até é de lá,
0: Mas tu melhoraste, foste aperfeiçoando e tal.
1: Eu acho que meu pai, como eu disse, meu pai vive em Johannesburg,
0: sim.
1: Então eu tive muito tive muito do lado dos dois lados da fronteira. Então, tanto na África do Sul quanto aqui em Moçambique. Então todas as minhas férias eu ia passar lá quando criança. Então inglês, graças a Deus, não foi um grande caso.
0: Ok.
1: Yeah, graças a Deus.
0: Ok.
1: Mas nunca é tarde para aprender, aprendam vocês.
0: Ok. Então posso passar o teu contato para ele, né? Para o meu colega. É meu colega, é tudo de trabalho.
1: Sim, sim, pode ser.
0: Tá bom. Então, Pedro, daqui a pouco eu vou mandar o número para.
1: Querias gritar para todo mundo ouvir? Totalmente.
0: Não posso. Não posso fazer isso. Não. Que é isso? Já estão atentos aqui. Estão atentos aqui no grupo. Espera aí, sabes quem está a ligar agora?
1: Quem está a ligar?
0: Deixa eu ver aqui.
2: Olá, Lautinho.
0: Olá, como está?
2: Lautinho,
0: como está?
2: Lautinho, tudo bem? Lautinho.
0: Oi.
2: Eu quero falar para essa menina aí que eu admiro muito.
1: Deusa
2: muito,
1: poética.
2: Ela vive me dando um puxão de orelhas, que eu gosto muito dela, ela sabe disso, e que eu sou muito fã dela. E é uma superstar, e Melancolia demorou a aparecer, e tu sabes. E agora eu espero que o mundo te ouça, aprecie, consuma para valer, porque vale a pena.
1: Oh, muito obrigada.
2: Bem-vindos, Tamires. É a própria.
1: Oh, muito obrigada. Ela consegue me ouvir?
0: Sim, sim, estou te ouvindo. Podes falar à vontade, fica à vontade.
1: Muito obrigada, Deusa. Eu não sei quando é que vais lançar a nossa música. Nós trabalhamos em uma música juntas.
2: Agora estamos a tratar de Melancolia.
1: Não, minha querida, tens que lançar aquela música também.
2: Oh,
1: yeah.
2: Vamos fazer isso.
1: Vamos fazer isso. Mas muito obrigada.
2: Eu tô aqui, estou a ouvir. Acompanho, tu sabes disso.
1: Uhum.
2: Não perco um momento teu, porque tu és muito grande. És pequena do tamanho, mas em termos profissionais, poxa, tu és mais velha para mim.
1: Muito obrigada. Muito obrigada. Não me faz chorar aqui na rádio, que é isso?
2: Não, eu não queria fazer isso, mas eu preciso.
0: Eu não tenho guardanapos aqui nem lencinhos e tal. Então fica um pouco complicado. Ela vai molhar o microfone.
2: Essa aí é demais.
0: Yeah.
2: Não há fêmea que faz o que Tamires faz. Podemos discutir o dia todo. Mas ela é uma artista super, super completa.
1: Muito obrigada.
2: E não me canso de dizer para as pessoas, vi pela primeira vez em televisão e ficou lá, até hoje.
1: Muito obrigada.
2: Muito obrigada por apresentar ao mundo que o mundo precisa ver. E ouvi.
1: Muito obrigada, Deusa. De verdade, do fundo do meu coração. Rappers não choram, então.
2: Não precisa chorar, não.
1: Sabes
2: precisa
1: como
2: chorar.
1: É que é, meu puto? Valeu, maninho.
2: Sim, eu sei. Então, beijinhos, continua aí na tua entrevista. E agora, os ouvintes, sigam esta menina, escutem esta menina, consumam o produto dela, porque vale a pena.
1: Muito obrigada, de verdade.
2: Tchau, tchau. Lotinho, muito obrigada também por me ter já defendido e na antena nacional as pessoas ouvirem diretamente o que eu tenho para dizer a respeito dessa menina.
0: Pois é. Deus, eu também quase que chorava aqui. Eu não sabia que a Tamir já era uma manteiga derretida. Está aqui a chorar, infelizmente.
2: Sério?
0: Meu.
2: Mas é assim, o que ela tem de talento, que é muito, também tem muito de sentimento.
0: Uhum.
2: Então ela é uma pessoa com coração.
0: Pois.
2: Não um coração de pedra.
1: Muito obrigada.
2: Um verdadeiro coração.
1: Eu não me escova muito, então. Vamos pensar que eu sou muito boa pessoa, não é para rirem comigo.
2: Não, estou a ver aí que em breve talvez venha aí mais alguma coisa. Talvez já hoje está a ser escovada pela deusa e tal. Então, não é isso. É verdadeiro, tu sabes disso.
1: Muito obrigada, tu verdade.
2: Fora dos microfones, digo-te a mesma coisa. É pequena de tamanho, mas grande em termos profissionais. Vale a pena.
1: Muito obrigada.
2: Tá, beijinhos, Tamires.
1: Muito obrigada, Deus. A continuação de um bom dia para ti. E nos encontramos
2: obrigada,
1: em breve.
2: Obrigada. Tchau, tchau.
1: Tchau, beijo.
0: Tchau.
2: Tchau, obrigada.
0: Mas é mesmo emocionante, é?
1: Que fofa.
0: É emocionante. Parabéns para a jovem, como se diz. Bota calculista nisso, meu. Bom trabalho. Este é o ouvinte Mecanores.
1: Yeah. eu não achei que as pessoas prestassem tanta atenção às entrevistas. Isso é muito nice. Não. Muito obrigada a vocês todos que estão a ouvir aí em casa.
0: Ok. O Nelson da Graça diz: boa tarde, Lautinho. A Tamires é super, muito inteligente. Noto nela muito sentimento. Está de parabéns pelas músicas lindas e boas.
1: Muito obrigada.
0: Nelson da Graça.
1: Nelson da Graça, muito obrigada, muito obrigada. És uma gracinha.
0: Ok. Tá bom, Tamires, estamos quase a fechar aqui a nossa conversa. Uh-huh. Tu tens uma música aqui da eleição, do tipo, esta é... ou todas elas?
1: Escolho-te a ti.
0: Escolho-te a ti.
1: As pessoas estão a escutar muito lá, mas tipo, escolho-te a ti. Eu acho que escolho-te a ti. Eu falei com o Técnica Dias também.
0: Uh-huh.
1: Eu perguntei qual é. Ele disse: escolho-te a ti, é meu jam.
0: A sério?
1: Esquece isso. Ele disse: olá, é muito catchy, mas escolho-te a ti. O Técnica Simba também. Simba, Simba até disse: guarda essa música para o próximo álbum.
0: A sério?
1: Sim, porque é uma das músicas dele favorita. Tipo, tem muita musicalidade.
0: Uhum.
1: E é muito simples, mas é, passa muito sentimento.
0: Ok. Escolho-te a ti.
1: Escolho-te a ti.
0: Então, no início, antes mesmo de lançar o álbum, já vinhas com esta, tipo, como a tua... a
1: sim.
0: tua best.
1: Sim, já vinha como... Eu acho que era... Estava entre me fizeste com... Uhum. Escolho-te a ti.
0: Ok.
1: É o que aconteceu. São 5 anos. Tipo, só para vocês perceberem. São 5 anos. Então, eu tive que... me apaixonar pelo projeto. Depois não estava mais apaixonada pelo projeto por questões tipo pessoais, dúvidas, tipo, uhum. Será que dá para lançar? Será que vão gostar? Será que é a hora certa? Mas é o que eu disse, vai que ia estragar a minha reputação para que vocês tipo possam dar ou tipo feedback aquilo que é esta obra de arte diferente, né?
0: Uhum.
1: Aquele lado que vocês não esperam, aquele lado mais íntimo meu, aquele lado mais sentimental. E yeah.
0: Ok. O álbum, quando é que tu lançaste?
1: Lancei no dia 10. 10 de junho.
0: 10 de junho?
1: Sim.
0: Ok. Então a ideia é mesmo tipo plataformas digitais?
1: Tá, já está em tudo. Escutem no My Music também, já está disponível lá. Nos novos lançamentos do My Music também está lá disponível.
0: Okay.
1: Se escutarem no My Music ainda ganham prémios.
0: Sim.
1: Só para vos avisar. Então escutem muito, façam muito streaming, muito, muito, muito streaming. Então, é estranho que eu tipo a maior parte dos eu não achei que as pessoas usassem assim tanto as plataformas digitais, mas estou a receber muitos screenshots mesmo do Spotify, tipo,
0: okay.
1: Facebook mesmo no Spotify, tá, só não fui ver os números ali para ver, não quero me decepcionar, né, ficar
0: de
1: tipo,
0: afinal
1: não
0: estão
1: a escutar a minha mão.
0: Ah.
1: Mas as pessoas estão mesmo a consumir de lá.
0: Ok.
1: Então, quando tenho feedback, tem aqueles fãs que já estão comigo há muito tempo, mas tem novas pessoas que estão a consumir e eu tento perceber de onde estão a vir.
0: Uhum.
1: Então, está a ser muito interessante.
0: Ok.
1: Uhum.
0: Tá bom, Tamires, uma coisa muito, muito rápida e simples.
1: Uhum.
0: Eu tenho um pequeno desafio aqui para ti.
1: Uau.
0: A ideia é eu te fazer umas perguntas. Uhum. Perguntas que têm a ver com o álbum ou mesmo com a tua carreira.
1: Uhum.
0: E a última sílaba da minha pergunta tem que rimar com a última sílaba da tua resposta.
1: Ok.
0: Entendeste?
1: Entendi.
0: E aí tipo, quando começou a tua carreira, tu podes responder, pá, numa terça-feira.
1: É? Okay.
0: Algo mais ou menos assim.
1: Okay.
0: Mas é.
1: Vou tentar.
0: Tá mais?
1: Espero não os decepcionar em casa.
0: Vamos a isso.
1: Desculpa já agora.
3: Perguntas e respostas rimadas.
0: Ok. Como foi a escolha dos produtores e artistas?
1: Já?
0: Sim, sim.
1: Hã?
0: Como foi a escolha dos produtores e artistas?
1: Foi mesmo para ter uma boa conquista.
0: Como defines a sonoridade deste álbum?
1: Espetacular, porque quero estar em todos os fóruns.
0: Uma colaboração dos sonhos?
1: Não sei, talvez encontre nos escombros.
0: Qual foi a maior lição que a produção deste álbum te ensinou?
1: Acho que não aprendi todas, mas o essencial ficou.
0: Como foi o teu processo de composição e seleção?
1: De seleção não sei, mas só esperava ação.
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0: Entrega, meu, vocês não estão preparados. Vocês não estão preparados, Tamir. Eu agradeço pela tua presença aqui no meu show, programa Impulso. Espero contar contigo mais vezes.
1: Sim.
0: Sucesso na tua carreira e que este álbum te traga muitos palcos a pisar a nível nacional e internacional, muito cachê. Epa,
1: amém.
0: É o meu desejo. Que Deus te abençoe sempre. Sim, meu. O que gostamos de dizer?
1: Agradecer pelo convite, Lautinho. Estamos aqui com os inícios de gripe, mesmo assim conseguimos fazer o programa.
0: Estamos aqui.
1: Foi melhor do que eu esperava. Obrigada, ouvintes, pelo feedback. Obrigada pelo vosso tempo. Obrigada por acompanharem o Lautinho sempre, para nos receberem dessa forma carinhosa. Escutem muito o projeto. O título é Melancolia. Melancolia. Tamir Jawaz, TMRS espaço AWAGE. Obrigada pelo apoio, obrigada a quem me segue já há muito tempo, obrigada aos meus produtores, a quem trabalhou nesse projeto, tornou este sonho realidade. Ainda temos muito trabalho pela frente, mas acho que o começo já está muito gratificante. Uh-huh. Muito obrigada.
0: Uh-huh. E é um comentário, Lucho Boy. Mano Lautinho, estou a acompanhar o programa. A Tamires é muito faia e promete muito.
1: Muito obrigada, de coração.
0: Essas estou a receber no privado, hein?
1: Ok, top. Têm...
0: Yeah. Tamires, é tudo, querida. Parabéns, sucessos. Fechamos com Escolho de Ti.
1: Escolho de Ti. Escutem muito essa música, vocês.
0: Yeah.
1: Dediquem a todos que vocês amam. Vossa mãe, vosso pai, a Deus, a todo mundo. Tipo, yeah, minha favorita. Let's go.
0: Vamos ouvir.

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4: 17h51, nosso programa Impulso, edição número 3 da semana. Grato pela tua companhia hoje, dia de rap. Acabamos esticando um pouco mais, por motivos justos. Hoje recebemos Tamir Awaz, a menina do rap, que está a revolucionar isto. Músicas top, espero que tenhas gostado. Que é sempre assim, né? Tudo que é bom passa aqui pelo programa Impulso, não falha nada. Aqui é tipo, a gente escolhe ao mínimo detalhe, mas a dedo, assim. Já tem que ser este aqui. O resto é tudo brincadeira, meu. Bom, eu vou tocar uma vez mais a música da semana daqui a pouco, só para fecharmos o nosso programa. Mas antes, eu quero tocar este som de Joe Steele. O Joe Steele é um grande rapper. Nesta música ele tem a participação de Flash MC e Chacal, chama-se Representing. Esta música tem vídeo, já está lançado o vídeo há cerca de 2 ou 3 semanas. Então é rap nacional, é made in Moss, e tudo que é bom toca aqui no teu show. Vamos ouvir Representing, Joe Steele, Flash MC e Chacal.
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3: Amigos, nós fechamos com a nossa música da semana. Eu quero pedir perdão a todos que pediram músicas, eu não toquei. Algumas músicas que não eram rap, outras rap, mas rap internacional. Sobretudo a Tânia Macoletano, peço perdão. A música de Bassa Rams eu vou tocar amanhã, está bom? Peço que compreendas. Eu quero agradecer pelo carinho da vossa audiência e marcar um novo encontro para amanhã, às 14, aqui na Cidade FM. Meu nome é Lautinho Pereira, foi bom, foi muito bom. Estão sempre aqui, do meu lado esquerdo de peito. Vocês são especiais. Ei, por isso amanhã eu volto. Estarei aqui novamente com todos vós.

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3: Muito boa noite. O Presidente da República, Daniel Chapo, reuniu-se nesta terça-feira com os presidentes e secretários-gerais dos partidos signatários do Compromisso Político para o Diálogo Nacional Inclusivo para fazer o balanço do processo de auscultação pública e definir a próxima etapa. No encontro, a liderança dos partidos fez uma avaliação positiva da auscultação pública. Milhares de passageiros que dependem diariamente do transporte ferroviário poderão enfrentar constrangimentos significativos a partir de hoje, com a interrupção total da circulação de comboios na linha de Goba. A medida, que se estenderá até ao próximo dia 26, abrange tanto os serviços de passageiros como o transporte de mercadorias. Segundo o CFM, a suspensão resulta da execução do Plano Regional de Manutenção da Infraestrutura Ferroviária, envolvendo a região sul de Moçambique, a República da África do Sul e o Reino de Eswatini. Pelo menos dois navios da Companhia Nacional de Petroleiros do Irão deixaram as águas iranianas, marcando a primeira exportação de petróleo em dois meses. Avançou esta quarta-feira o Tanker Trackers. Os dois navios iranianos, o Diana e o Hero 2, ambos classificados como super petroleiros, transportaram um total combinado de 3,8 milhões de barris de petróleo bruto. O ex-deputado federal Eduardo Bolsonaro foi condenado esta terça-feira a 4 anos e 2 meses de prisão em regime semiaberto pelo Supremo Tribunal Federal do Brasil por coação aos juízes da corte. O filho do ex-presidente Jair Bolsonaro também terá de pagar 50 dias de multa, no valor total equivalente a cerca de 27 mil euros na cotação atual. E a fechar, a Argentina entrou no Mundial 2026 da melhor maneira possível. Os campeões em título derrotaram a Argélia por 3-0 e o destaque foi o mais óbvio possível. Lionel Messi, autor dos 3 golos do jogo, no jogo em que se tornou o primeiro jogador a participar em 6 mundiais, Messi marcou 3 golos e tornou-se o melhor marcador da história da prova, a par de Miroslav Klose. Notícias a esta hora com a edição de Adolfo Filipe, apresentação de André Manhissa.
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1: Olá, meu amado ouvinte. Hoje é quarta-feira, dia das rubricas da ONU para o Mercado de Trabalho e também o perfil de estudante. Duas rubricas onde irei receber dois convidados de luxo. DJ Tone, Elder Malel, Rolando Ezequiel e Lavia Shouk, contigo até às 19 horas. Iniciamos o programa com a música Vula de Master QB e Unco Susana Dauta.

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1: Boa noite. A Direção Provincial de Educação de Gaza confirmou a paralisação de atividades por parte de professores da Escola Secundária Dambine 2000, localizada no distrito de Xai-Xai, alegadamente motivada pelo atraso no pagamento de horas extraordinárias e pela retirada do subsídio de localização. Segundo a instituição, a greve foi registada desde segunda-feira e está a ser acompanhada pelas autoridades do setor. A direção esclarece, entretanto, que a questão do subsídio de localização resulta da nova divisão administrativa da província. De acordo com a explicação avançada pelo setor, a Escola Secundária Dambine 2000 pertencia antigamente ao distrito de Xonguen, o que permitia aos professores beneficiarem-se de um subsídio de localização. A ministra da Educação e Cultura, Samaria Tovela, garante que o governo está a trabalhar por forma a travar os níveis de roubos de livros de distribuição gratuita. Samaria Tovela falava na última segunda-feira, em Maputo, na reunião com os parceiros, onde abordou os principais desafios daquele ministério. A reunião com os amigos da Educação e Cultura serviu para traçar estratégias com vista ao alcance das prioridades definidas pelo setor para o presente quinquênio. Mais de 220 escolas foram atacadas em Moçambique desde 2017, sobretudo na província de Cabo Delgado, e pelo menos 12 foram utilizadas para fins militares entre 2022 e 2023, segundo o relatório Education Under Attack 2026, divulgado pela Global Coalition to Protect Education from Attack. O documento aponta que, embora se verifique uma redução recente no número de ataques diretos, com pelo menos 6 incidentes registados no período entre 2022 e 2023, o setor da educação continua vulnerável no contexto do conflito armado em curso no norte do país. A Universidade Lúrio concluiu a formação de 207 profissionais de saúde, dos 415 planificados, os quais respondem pelo programa alargado de vacinação na província de Nampula, norte de Moçambique. A formação está inserida no projeto de fortalecimento dos sistemas de distribuição de vacinas em Moçambique, implementado em parceria com a Amerfarm Health África e a Direção Provincial de Saúde de Nampula e financiado pela Pfizer Foundation. E para fechar, a maior parte dos adolescentes e jovens atendidos por consumo de drogas no serviço de urgência do Hospital Provincial de Chimoio, em Manica, são alunos com idades compreendidas entre os 14 e 24 anos de idade. Fato que preocupa as autoridades sanitárias devido à crescente exposição da população estudantil às substâncias psicoativas. Segundo o diretor dos serviços de urgência daquela unidade sanitária, Juan Camando, o Hospital Provincial de Chimoio recebe em média 5 casos por semana, todos relacionados com o consumo de drogas, sendo a maioria dos pacientes provenientes de escolas ou em idade escolar. Segundo o médico, as substâncias mais consumidas incluem cocaína, haxixe e, mais recentemente, tramadol, que é um analgésico potente pertencente à classe dos estupefacientes, cujo acesso exige prescrição médica devido aos riscos associados ao seu uso indevido. É o fim do Informe Escolar.
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1: E vamos agora à última edição desta semana da rubrica Um Pensamento, Uma Contribuição Social, apresentada e produzida por Elder Malele.
2: Saudações. Hoje, em Um Pensamento, Uma Contribuição Social, vamos falar da contribuição do sociólogo Erving Goffman, uma das figuras mais influentes da sociologia do século XX. Eu sou Elder Malele, bem-vindo. Erving Goffman foi um sociólogo, antropólogo e escritor canadiano, considerado o pai da microsociologia. Sua obra tem influenciado e contribuído para estudos na área da sociologia, da antropologia, como também no campo da psicologia social, psicanálise, comunicação social, linguística, literatura, educação e ciências da saúde. Nasceu em Manville, Canadá, no dia 11 de junho de 1922, filho de judeus que migraram para fugir do exército russo. Foi criado em Dauphin, Manitoba, uma pequena vila habitada na sua maioria por ucranianos. Obteve o grau de bacharel pela Universidade de Toronto em 1945, concluiu o mestrado em 1949 e o doutoramento em 1953 na Universidade de Chicago, onde estudou sociologia e antropologia. Goffman dedicou-se ao estudo das interações do cotidiano, procurando compreender como as pessoas se apresentam e se comportam em diferentes situações sociais. A sua obra mais conhecida, The Presentation of Self in Everyday Life, compara a vida social a uma representação teatral. Segundo o autor, cada indivíduo desempenha papéis distintos conforme o contexto em que se encontra, procurando transmitir uma determinada imagem de si aos outros. Os seus conceitos mais conhecidos neste contexto são o de palco e de bastidores na representação social dos indivíduos. A grande contribuição de Goffman foi mostrar que os pequenos gestos, as palavras, a aparência e as atitudes do dia-a-dia influenciam profundamente as relações sociais. O seu pensamento continua a ser fundamental para compreender fenómenos contemporâneos como a comunicação digital, as redes sociais e a construção da identidade. A reflexão de hoje lembra-nos que, em sociedade, estamos constantemente a comunicar quem somos, não apenas através do que dizemos, mas também através da forma como agimos perante os outros. Quanto à presente edição da rubrica Um Pensamento, Uma Contribuição Social, ficamos por aqui e hoje falamos do sociólogo e antropólogo canadiano Erving Goffman. A produção e a apresentação foi de Elder Malele.
1: Obrigada, Elder Malele, por trazer-nos aqui mais uma edição da rubrica Um Pensamento, Uma Contribuição Social. Espero por ti na segunda-feira, à mesma hora.
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1: A Direção Provincial de Educação de Gaza confirmou a paralisação de atividades por parte de professores da Escola Secundária Ndambino 2000, localizada no distrito de Xaixai, alegadamente motivada pelo atraso no pagamento de horas extraordinárias e pela retirada do subsídio de localização. A ministra de Educação e Cultura garante que o governo está a trabalhar por forma a travar os níveis de roubos de livros de distribuição gratuita. Samaria Tovela falava na última segunda-feira em Maputo, na reunião com os parceiros, onde abordou os principais desafios daquele ministério. Mais de 220 escolas foram atacadas em Moçambique desde 2017, sobretudo na província de Cabo Delgado, e pelo menos 12 foram utilizadas para fins militares entre 2022 e 2023, segundo o relatório Education Under Attack 2026, divulgado pela Global Coalition to Protect Education from Attack. Foi um pequeno flash do Informe Escolar.
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1: E é a hora do perfil do estudante, onde hoje vamos conhecer o perfil académico do jovem estudante Jaime Samgudo.
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3: Olá a todos, eu sou Jaime Samagudo Júnior, estudante do 4º ano de Engenharia Agronómica na Universidade Eduardo Mondlane. Estou aqui hoje para contar o meu perfil académico. Bom, começou em 2010, quando entrei primeiro para a creche, mas posteriormente em 2011 tive a oportunidade de entrar para a escola primária, que foi um cenário completamente diferente desde o primeiro dia de aulas. Começou um domingo todo empolgado para o primeiro dia, mas quando acordaram às 7 horas para me preparar, o cenário já era completamente diferente. Aquele nervosismo levaram-me à escola e quando a minha mãe me deixou o portão, as lágrimas lá vinham e aquela dor na garganta que toda criança muito bem conhece, todos nós muito bem sabemos aquela dor na garganta, já começava e aí vinha a pergunta: será que é mesmo isto que eu quero? Eu quero voltar para casa. É o que vinha na mente. E porque era um cenário completamente diferente, logo no primeiro dia de aulas já tive a questão de ser roubado o lanche. Infelizmente é um cenário que nós assistimos nas nossas escolas, principalmente primárias cá em Moçambique, mas são lições que nos permitem crescer dia após dia e que nos permitiram assim que é amadurecer e tornar um bocadinho mais esperto, né? Então fiz a minha primeira classe na escola primária completa do Zimpeto, desde a primeira até a quinta classe, mas a quinta classe foi até o primeiro semestre, por logo depois disso nós mudamos-nos para o bairro de 25 de Junho B, mais conhecido por Chopal, e fui transferido para a escola Unidade 30, escola primária completa Unidade 30. Os meus pais gostaram da escola porque era uma escola que estava em construção, estava a ser reabilitada, muito bonita, confundia-se até com escolas privadas ou escolas, os colégios e tal. Por essa razão os meus pais apostaram. E além daquela belezura que era a escola, tinha também um ensino excelente. E permitam-me dizer que vocês, com o meu aproveitamento académico, subiu terrivelmente. Até que no ano de 2016, quando estava na sexta, fui colocado no quadro de honra como melhor estudante da escola. Mas antes disso, ainda voltando para a minha transferência para a escola Unidade 30, em 2015 tive o meu destaque na escola 2016 IDEM, e em 2016 foi o ano da inauguração da escola, onde estivemos com o presidente, com o ex-estadista, o Filipe Jacinto Nunes, em que tive a honra de poder estar com ele, poder apertar a sua mão, e foi um momento marcante para a minha vida toda. Eu fiquei todo feliz, pois já tinha estado antes com o presidente Cabuza numa visita que ele fez a uma congregação na qual eu professava, mas tive a honra também de poder estar com o presidente Filipe Jacinto Nunes, tive a honra de apertar a sua mão. Foi um dia super, mas super animado para mim, de frente, e calhou

mais bonito, mais requintado. Também voltei a dispensar, graças a Deus, não precisei a sala do exame. E seguiu-se. O ano seguinte foi 2018, em que eu deveria entrar para o ensino secundário, em que tinha um cenário completamente diferente. Novas disciplinas. Eu sempre vejo os meus irmãos a falar: ah, biologia, geografia, hoje eu tenho história. E eu não sabia nada disso. Mas quando entrei para o ensino secundário no ano 2018, foi algo completamente diferente, mas uma experiência boa de se viver. Novas experiências de vida, novos amigos. Tive a oportunidade de conhecer o meu melhor amigo, que é até o meu amigo até o dia de hoje, que é o Yusne da Conceição. Ele esteve comigo desde a 8ª classe até a 12ª classe. Então tornámos-nos amigos, vieram aqueles professores um bocadinho mais chatos, amizades boas e mais, alguns que tendiam a nos desviar, mas porque nós temos sempre a educação lá de casa, que sempre quando nos desviávamos, sempre dizia: olha, vai por este caminho, aqui está a zerar. Os meus pais sempre me eu sempre acabava ficando com aqueles que realmente tinham um valor a agregar na minha vida e na minha trajetória académica. Posteriormente, segui a 10ª classe, que era uma classe que já vinha me aterrorizando. Olha, a 10ª classe é aquela classe assustadora em que todo estudante tem o estresse de ter que reprovar por este e aquele motivo. Eu já vinha com aquele susto, mas quando cheguei lá, foi apenas bater. Fiz a 10ª classe. Infelizmente, no ano que eu fiz a 10ª classe, o ensino cá em Moçambique já vinha tirado a questão das dispensas, então foi a primeira vez que eu tive que pisar uma sala de exame, embora tivesse uma nota para dispensar, mas tive que pisar a sala do exame. Era uma experiência nova para mim. Cheguei no exame, fiz os exames, foi uma experiência boa, mas também um bocadinho assustadora. Graças a Deus consegui passar depois de uma boa preparação, né? Pois a preparação é sempre o fator crucial para que nós tenhamos uma boa performance em seja o que nós vamos fazer em nossas vidas. Posteriormente chegou a 11ª classe, mas eu vou-vos contar como é que foi essa trajetória logo depois de uma música básica. Eu quero convidar Yolanda Cacana em Pouquito, que é uma música que tanto tocou a minha infância, desde os meus pequenos anos até a idade que me toca hoje. Então vamos acompanhar Yolanda Cacana em Pouquito. 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

0: Pois é, depois de acompanharmos Yolanda Cacana cantar Poquito, quero eu dar continuidade àquela que é a minha história, meu trajeto, meu perfil académico, quando entrei para a 11ª classe, em que por falta de um teste de vocação, do teste vocacional, acabei fazendo algo que eu nem sequer queria. Eu era apaixonado, eu sempre fui entusiasta pela comunicação, mas infelizmente por não ter alguém que pudesse me orientar devidamente que eu deveria escolher, acabei escolhendo a seção de Ciências com Geografia, porque gostava muito de geografia. Escolhi ciências com geografia, mas tardiamente fui saber que eu deveria ter feito letras para o curso que eu queria fazer no ensino superior. Mas olha, fui descobrir isso muito depois, mas ainda quando comecei ciências com geografia, foi uma experiência também boa. Tive um professor chamado Josefa, o professor Josefa, que era professor de geografia, embora fosse a disciplina que eu tanto gostava, mas ele era um bocadinho chato. Ele gostava de fazer os ditados, os apontamentos e tal. E quando nós perguntávamos, professor, nós não entendemos esta parte, ele sempre brava connosco, ele dizia que ele não é um rádio, então nós éramos obrigados a estar 100% atentos àquilo que ele tinha para estar ali a ditar-nos e nós tínhamos que apontar. Mas consegui passar a 11ª classe, chegou a 12ª classe, que era uma classe com exames. Tive também de redobrar os meus esforços, preparar-me ainda mais, pois bem, sabemos que já não havia dispensa, então de qualquer forma eu sempre tinha que pisar a sala de exame. Chegou o final de ano, tinha que ir à sala de exame, consegui fazer os exames perfeitamente, graças a Deus, e mais uma vez consegui passar com muito êxito, embora o aproveitamento já não era aquele tão esperado que os meus pais queriam, mas consegui passar com uma média de 14 valores. Chegou a nova fase, foi o ensino superior. Eu deveria concorrer para duas universidades, Universidade Pedagógica e Universidade Eduardo Mondlane. Eu concorri para a Universidade Eduardo Mondlane para o curso de Engenharia Agronómica, mas não era o que eu queria. Eu queria fazer, era assim, Ciências da Comunicação. Mas isso eu só poderia fazer na Escola de Comunicação e Artes. Mas o que eles diziam? Eles diziam que eu tivesse a secção de Letras, mas eu não tinha letras no meu currículo, apenas ciências com geografia. Daí foi aquele choque comigo. Olha, não mais poderia fazer aquilo que eu quero. Os meus pais não estavam numa boa fase financeira, então não tinha como fazer um ensino privado. Eu sabia naquela altura que apenas a Universidade Politécnica que tinha esse curso, mas os meus pais não estavam em altura de poder pagar a formação para o curso que eu queria, então tive que ingressar para a Faculdade de Agronomia, que na minha primeira tentativa, graças a Deus, consegui admitir para a Universidade Eduardo Mondlane. O meu pai esteve sempre ao meu lado desde a inscrição até o meu primeiro dia de aula. Eu estive com eles, os meus pais foram-me deixar até na porta das mãos dadas. Eu com os meus 17 anos, já a caminho dos 18, foi um bocadinho vergonhoso no ensino superior, né? Eu ter os meus pais a me pegarem pela mão e a me fazer entrar na faculdade, foi constrangedor, mas foi uma lição para mim, foi muito bom. E hoje estou aqui em 2026 a fazer o meu quarto ano, o quarto nível de Engenharia Agronómica. Eu espero que até o próximo ano eu consiga terminar, pois o meu curso são 5 anos, então espero que até lá eu consiga terminar. E bom, este é o meu perfil académico. Eu espero que todos vocês tenham gostado, tenham aproveitado bastante. O meu conselho que quero deixar para todos vocês: façam sempre teste de vocação para não cair no mesmo erro que eu cometi. É o conselho que eu deixo para todos vocês, para fazerem aquilo que vocês gostam, façam aquilo que vocês amam, pois são assim vocês poderão se destacar em todas as áreas das vossas vidas. Eu sou Jaime Samgudo, foi um prazer estar convosco e até breve.
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2: Obrigada, Jaime Samgudo, por partilhares aqui comigo e com o ouvinte o teu perfil académico. Vamos uma vez mais aos comerciais.
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2: E já estamos em mais um espaço da UNE para o mercado de trabalho. E como o ouvinte já sabe, nesta rubrica nós procuramos saber do nosso convidado como é que foi a sua vida na academia, como é que foi a sua formação na universidade e como é que este convidado entra no mercado de trabalho. E hoje quem vai partilhar o seu historial é o professor Orquídio Mimósio Nhampossa, ele que é licenciado em ensino básico com habilidades para a educação de infância pela Universidade Lecungo. Olá Orquídio, boa noite e bem-vindo aqui à nossa rubrica da UNE para o mercado de trabalho.
6: Olá, é muito prazer estar aqui convosco e vamos a isso.
2: Orquídio, como já disse, é licenciado em ensino básico com habilidades para a educação de infância. Mas sei também que tem muitas outras formações de curto período, não é? De onde é que vem esta sua paixão pelo conhecimento?
6: Eu penso que tudo parte da necessidade. Às vezes a gente não faz o que a gente quer fazer, mas aquilo que a gente percebe que é necessário aprender. Então, de tanto ver crianças a serem excluídas dentro da sala de aulas, crianças a serem... a receberem nomes feios, como por exemplo burro, preguiçoso, etc. Isso me motivou a encontrar o que está por detrás dessas dificuldades que as crianças trazem, né? E eu não tinha outra forma de saber isso senão pesquisando, senão estudando. Por isso que tive de procurar no meio acadêmico primeiro, a universidade, depois no meio científico, procurando livros, procurando técnicos que entendem de questões relacionadas com o desenvolvimento das crianças. Eu penso que foi mesmo pela necessidade.
2: E gosta de adquirir conhecimento, né? Como já disse aqui, para partilhar com os outros. É por esta razão que tornou-se professor?
6: Eu também professor porque inicialmente eu já fazia aulas de catequese, então eu percebi que as pessoas gostavam da forma que eu ensinava as coisas. E eu fui desenvolvendo essa arte de transmitir, de mediar, sobretudo, o conhecimento. Percebi que era uma pendente minha, né? Eu tinha inclinação para isso. Por que não investir nisso?
2: A nossa rubrica é da UNE para o mercado de trabalho. Então, eu queria saber do Orquídio. Como é que entra na universidade?
6: Eu entrei em 2013, na Universidade Lecungo. Na altura chamava-se UPE. É, faz-se um concurso, né, para entrar na Universidade Pedagógica. A procura por uma vaga lá é bem renhida. Sempre foi, né? E na altura nós tínhamos pouco acesso a livros que pudessem nos preparar para a universidade. Então, entrar para a universidade foi um pouco complicado, até porque eu já estava a trabalhar.
2: Okay.
6: Eu tinha de me preparar nas noites, nos intervalos de serviço, e isso, de certeza, causou-me algum stress. Mas eu penso que a vontade de superar, a vontade de aprender mais, falou mais alto, né? Então eu preparei-me usando exames que que os outros estudantes já tinham realizado em anos anteriores. Eu penso que retrocedi uns 10 anos, assim, todos os exames que já tinham sido feitos antes para as disciplinas que eu queria.
2: Ok. Exames de português, história?
6: Eram de português e biologia.
2: Ok.
6: Certo.
2: Ok. E fez a sua formação em 4 anos, em tempo recorde ou nem por isso?
6: Eu concorri para fazer ensino à distância. A formação durou 5 anos, porque o plano curricular do ensino básico previa isso, que devia-se fazer o curso em 5 anos. Não sei como funciona agora, mas na altura eram 5 anos.
2: E nestes 5 anos, como é que era a sua rotina?
6: A minha rotina era basicamente ir trabalhar, voltar de serviço, aqueles afazeres domésticos e logo começar a ler, começar a estudar. E nós já tínhamos a internet, já tínhamos algumas redes que nos davam internet, inclusive ilimitada, então não estava muito cara. Então isso me permitiu descarregar PDFs, procurar pelos livros que o nosso plano curricular pedia. Então a rotina era basicamente esta, embora em alguns dias a gente saísse para fazer uma ginástica e tal, para poder manter a cabeça um pouco mais fresca. Era isto.
2: Ok, e não satisfeito, não é? Depois de concluir o curso de ensino básico, procurou cursos de curta duração para fazer. Por quê?
6: Ah, a questão é que quando entrei na faculdade, eu estava à espera de aprender, de conhecer o que limita as crianças na aprendizagem da leitura e escrita. Eu decidi seguir essa vertente, porque eu tenho uma irmã que começou a estudar comigo. Ela tinha 5 ou 7 anos. Entretanto, exigia-se dela que ela conseguisse fazer o que eu fazia. Eu comecei a ler antes mesmo de entrar para a escola. Mas ela não estava a conseguir. E o que se fazia com ela? Ela era obrigada a repetir aquelas coisas que ela não estava a entender, aquela junção de letras, aquelas palavras. E quando não conseguisse, eram varas nas costas dela.
2: Em casa ou na escola?
6: Em casa. Então, ela começou a associar o estudar àquela opressão, né?
2: A algo que não era bom.
6: A algo que não era bom, sim. E, felizmente, ela conseguiu fazer o ensino elementar, mas depois ela nunca mais gostou. Nunca mais gostou de pegar na caneta. Mesmo tendo aquelas facilidades de vamos colocar na sala, vamos negociar com os professores, etc. O que não é o
2: correto.
6: Certo. Sim, uhum. Sim. Mas ela nunca quis mais pegar a caneta. Então, eu percebo que ela teve um trauma e ela não consegue superar isso até hoje. Ela faz o mesmo com os filhos. Quando não conseguem, ela bate, né? Então, eu percebo que há alguma falha na forma como nós somos obrigados a estudar e sobretudo porque nós não entendemos o que está no cérebro da pessoa que não está a conseguir aprender a ler e escrever. Então eu precisava saber o que estava no cérebro dessas crianças que não conseguem ler e escrever. Por que mesmo depois de serem batidas, depois de todos os reforços, essas crianças continuam com dificuldades e chegam até a desistir? Na universidade eu não encontrei respostas, né? Eu procurei pelos docentes que entendiam de língua, de ensino, de metodologias, etc. Mas não consegui encontrar neles uma ajuda que me pudesse fazer entender o que de fato acontecia no cérebro das crianças que não conseguiam ler e escrever. Então, os cursos livres, eles por não obedecerem um plano curricular rígido, pré-elaborado há anos, eles tendem a seguir algumas orientações atuais, vindas da, por exemplo, da neurociência atual, vindas da psicologia cognitiva atual, e não muito pelas teorias e ideologias. Então foi por aí que eu quis seguir os cursos livres.
2: para encontrar respostas que não encontrava no nosso ensino aqui em Moçambique.
7: Certo.
2: Percebido. E, como já disse aqui, já estava a trabalhar mesmo na faculdade. Antes mesmo de entrar na faculdade, já estava a trabalhar.
7: Claro.
2: Por que fez esta inversão? Porque normalmente as pessoas formam-se e depois procuram um emprego. Então, no seu caso, foi diferente. Por quê?
6: É, quando eu fiz a 12ª classe, queria muito entrar na faculdade. Entretanto, os papais não tinham condições de pagar aquelas propinas, o transporte, porque no bairro onde eu estava a viver não havia uma universidade onde eu pudesse ir lá a pé. E, sendo assim, eu percebi que eu devia custear os meus próprios estudos. Eu precisava de estudar, de aprender mais. E as condições deviam ser criadas por mim mesmo, por isso que eu optei por primeiro trabalhar.
2: Certo, e já trabalhava, como acaba de dizer, mesmo já na universidade. Como é que conciliava estas duas coisas? Como é que conseguia fazer este exercício?
6: Eu penso que não tinha muitas outras atividades, não tinha muitas outras preocupações, nem tinha obrigação de, por exemplo, não tinha obrigação de sustentar crianças na altura. Então havia tempo para estudar e trabalhar, do mesmo jeito que há tempo para quem trabalha depois divertir-se, né? Então aquele momento da diversão, o momento que eu usava para estudar. Eu lembro que às vezes, não tendo condições, por exemplo, de um computador em casa, eu conversava com os meus amigos, eles queriam ir chilar, eu passava lá uns 50, uns 100 meticais para dar lá teu computador, e quando vocês vão lá eu fico aqui a fazer minhas coisas. Então eu ficava lá a estudar, inclusive com instrumentos de outras pessoas, dentro dessas negociações, né, com estas pessoas.
2: Interessante. E com esta sua experiência, Urquídio, é da opinião que os estudantes podem trabalhar e estudar ao mesmo tempo?
6: Eu penso que sim, sobretudo se o estudante escolher uma área para o ensino superior, né? Uma área que esteja ligada à sua atividade laboral, porque aí também pode aplicar no seu posto de serviço os conhecimentos trazidos da universidade. Não só pode melhorar também o que ela aprende na faculdade, porque ela pratica. Inúmeras vezes eu apresentei em jornadas científicas assuntos que tinham a ver com as minhas atividades laborais, conciliando-as com o conhecimento científico.
2: Mas temos também aqueles casos em que as pessoas, tal como tu, né, já estão a trabalhar, mas o curso que querem fazer é diferente da área onde estão a trabalhar. Neste caso também funciona?
6: Há possibilidades, porque os nossos, tanto que nós estudamos quanto aquilo que nós fazemos no nosso trabalho, pode ter relação com outros assuntos, com outras matérias. Então eu posso fazer, por exemplo, licenciatura em meio ambiente, mas eu estou a trabalhar numa área que nada tem a ver com o meio ambiente. Entretanto, há certas coisas dentro do nosso plano curricular que podem se adaptar àquilo que eu faço no meu local de trabalho. Algumas cadeiras podem ter relação. Podem ter. Nós vamos dar um exemplo. Todo ensino superior tem matemática, todo ensino superior tem inglês, né? No local de trabalho, por vezes, a gente se encontra com pessoas que falam inglês. Então, se eu for proficiente na fala do inglês, já é de agregar algum valor ao meu local de trabalho. Por exemplo, se eu sou bom em contas, em cálculos, como estou a fazer, como se faz nas universidades, posso também ajudar o setor da contabilidade do meu serviço. Posso substituir quem trabalha nessa área quando estiver doente. Então eu penso que nunca podemos pensar de forma fatalista que o nosso curso não se pode adequar ao nosso trabalho.
2: Certo. Estamos quase mesmo no fim da nossa rubrica, mas gostaria que tu deixasses aqui uma mensagem motivadora ao nosso ouvinte estudante.
6: Ao nosso ouvinte estudante, que eu penso é o seguinte: quando estamos na universidade, é importante buscarmos conhecimento em relação às coisas que realmente nos preocupam, em relação a coisas que têm a ver com o dia a dia nosso e de outras pessoas. Porque se nós só vamos estudar para engolir, para interiorizar aqueles livros e não traduzimos isso em práticas, não procuramos melhorar algum problema real do nosso dia a dia, de pouca valia vai ter a nossa estadia lá na universidade. Nós vamos ser apenas consumidores de informações e nunca vamos conseguir resolver os problemas que apoquentam a nossa sociedade. Então eu penso que é importante estabelecermos essa ponte, procurarmos. Eu, por exemplo, como é que fiz isto? A educação já tem quase tudo. A educação tem, inclusive, manuais, materiais até de sobra. E há muitas revisões que foram feitas no âmbito escolar. Entretanto, eu procurei aquilo que era uma lacuna. Nem é possível encontrarmos lacuna nas tanto nas instituições como nos processos que fazem o nosso dia a dia acontecer, e procuramos descobrir quais são as formas de superar essas lacunas, como preenchê-las. Penso que é por aí.
2: Certo, e é com este conselho que nós terminamos aqui a nossa rubrica de hoje da UNE para o Mercado de Trabalho, onde recebemos o professor Orquídio Mimúzio Nhampoça, ele que é licenciado em Ensino Básico com Habilidades para a Educação de Infância pela Universidade Lukungo.
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2: Quase no fim do nosso programa, mas ainda há tempo para uma música. E por isso, vamos ouvir Vida, de Ari Ariovalda.

0: fechamos assim a última edição desta semana do Eco Estudantil. Nós voltamos na segunda-feira com mais conteúdos académicos. Despedem-se por hoje DJ Ton, Elder Malel, Rolando Ezequiel e Ilávia Chouk. Até segunda, portem-se muito bem.
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vamos falar de amor. Olá, muito boa noite, amigo ouvinte. Saudações de muito carinho em mais uma edição do Mais Amor. Hoje assinala-se a terceira edição da semana comigo, Helena Costa, a madrinha dos corações apaixonados. Quarta-feira é mais uma oportunidade para falarmos de amor, é uma oportunidade exclusiva para desabafarmos, abrirmos aquilo que vem no nosso coração. Aquilo que nem sempre é fácil de falar, que nem sempre é fácil de transmitir, muitas vezes não só pelo conteúdo daquilo que quer dizer, mas por não saber em quem confiar. Hoje em dia temos este quesito da confiança muito fragilizado. E o Mais Amor propõe um espaço sem julgamentos, onde todos nós, enquanto comunidade do amor, nos podemos ajudar mutuamente a vencer os obstáculos de coração. É um espaço seguro onde pode e deve deixar ficar o seu desabafo através do 87 000 97 90, 87 000 97 90, e abrir o seu coração de maneira genuína e, claro, em anonimato, se assim o preferir, para proteger a sua identidade. E, acima de tudo, buscamos nos próximos 120 minutos ajudá-lo a encontrar um alento ou, quiçá, uma luz ao fundo do túnel. Acredito que quando caminhamos juntos,

Estamos aos primeiros 8 minutos das 19 horas. Começamos a nossa terceira edição da semana ao som de Juanes com o tema Para Tu Amor. E agora ouvimos em sequência Michael Bolton, o tema Said I Loved You, But I Lied. Queridíssimo ouvinte, obrigada a si que já está conectado ao Mais Amor, obrigada pelo carinho, obrigada pela confiança depositada em mais um programa. E a si que está a acompanhar, desejo-lhe uma ótima escuta. Eu sou Helena Costa e é um prazer enorme estar na sua companhia.

Boa noite, madrinha. Como está? Peço a música de José Augusto, Beijo por Beijo. Música já alinhada. Boa noite e obrigada pela mensagem.

0: 19h18 neste momento. O nosso primeiro pedido musical foi atendido e alinhado. Por ora, abrimos espaço para os nossos compromissos publicitários e seguimos com mais dois pedidos feitos ainda nesta primeira hora. Lembrar que quarta-feira é dia da rubrica Desabafo, é aquele dia, querido ouvinte, onde pode abrir o coração e partilhar as dores do seu coração, do seu peito, algum problema na sua relação ou na relação de alguém que gostaria de ajudar de certa forma a resolver, pode então contar com toda a comunidade do Mais Amor para essa empreitada que em algum momento feita de maneira isolada pode ser um tanto custosa. Lembrando que estamos agora a evidenciar alguns pedidos musicais, de seguida temos o pedido musical de Zezé de Camargo, Boa Noite Madrinha, uma mensagem da Wanda, a Wanda que diz gostar muito do programa, obrigada pelo carinho, Wanda, e pede a música do Zezé de Camargo e Luciano Passou da Conta, uma música já alinhada. Temos também outro pedido musical a esta hora, Boa Noite Madrinha dos Corações Apaixonados, muito boa noite. Venho por este meio para pedir a música do Luan Santana com o título Te Vivo, sou a Juti da Zona Verde, obrigada Juti por este pedido e pela sua mensagem, obrigada por estar a acompanhar a última edição da Semana do Mais Amor. Lembrar-lhe, amiga ouvinte, que às quartas-feiras, já desde a semana passada, não temos mais rubrica de não temos desabafo, temos sim, perdão, não temos mais a rubrica Flecha do Cupido às quartas-feiras. Continuamos a ter a rubrica Flecha do Cupido segunda e terça. Quarta-feira dedicamos mesmo 120 minutos para falar de amor, de maneira particular para desabafar. Já muito em breve deixarei ficar os dois primeiros desabafos da primeira hora, deixados já na semana passada, mas por ora vamos abrir espaço para os nossos compromissos publicitários.
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A minutos das 19 horas, a primeira hora desta quarta-feira para falar de amor, e agora sim é a altura de deixar ficar os primeiros desabafos desta noite. Lembrando que desde a semana passada, às quartas-feiras já não temos

rubrica Flecha de Cupido e ocupamos então os 120 minutos da edição para amar e ajudar a tornar o amor ainda mais leve a todo o coração que humildemente procura mais amor, à procura de um alento, à procura de uma luz ao fundo do túnel.

Boa noite, madrinha. Sou a Lourdes da Plana Caniço A e peço um conselho seu. Estou a namorar um homem casado há quase 2 meses, mas desde que ficamos, a minha consciência pesa, porque tenho em mente que é errado o que estou a fazer. Quero falar com ele e explicar-lhe que não estou a conseguir fazer isso para uma outra mulher e terminar a relação, mas não sei como começar. Ajuda-me, por favor. Acho que está claro o desabafo, não é? Espero também que o conselho por parte da comunidade de Mais Amor seja breve e também claro para ajudar esta jovem que, apesar de amar, deixou com que a sua consciência e os seus valores morais falassem mais alto do que o seu sentimento. A namorar um homem casado há 2 meses, num certo momento de introspeção, acabou por perceber que não era o correto a fazer-se. De acordo com os seus princípios e valores, quer terminar a relação. A ajuda que ela quer de nós não é se deve ou não terminar, mas é como chegar a essa conversa. Qual é o conselho? Qual é a dica? Qual é o acompanhamento que lhe pode fazer neste momento? 870009790 é o contacto para deixar ficar o seu parecer em torno do primeiro desabafo desta noite.

19h33, não hesite, não tenha medo, não se acanhe, deixe também ficar o seu desabafo através do 87 000 97 90.

lembrar também, uma vez mais, recapitular que a interação através do 87 é apenas feita por SMS ou WhatsApp. Temos mais um pedido musical.

0: Vamos então ouvir o tema Paixão do Alison. Assim é o amor. E temos aqui Alison Paixão. Ok, Alison Paixão é o nome do artista. Assim é o amor é a canção que vamos ouvir já a seguir. Enquanto vamos à música, muito brevemente, continue a deixar ficar o seu parecer em torno do desabafo desta noite.
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0: Temos mais um pedido musical, minha preciosa madrinha, estou bem, graças a Deus. Peço a música de Callum Scott, You Are The Reason. Beijos para a minha cara metade, Gabriel. Amo muito a ele.
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0: Que Deus te guarde sempre, madrinha. Bom regresso a casa, Jute.
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0: É mais um pedido musical feito a esta altura, a música Dime, um pedido.
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1: Horas e 47 minutos neste momento. Continuamos a receber muitas mensagens e obrigada por estar desse lado, meu querido ouvinte, e por estar ao lado da madrinha, por depositar a sua confiança neste programa em mais uma noite, em mais uma edição. Cordiais saudações, madrinha dos corações apaixonados. Como está nesta noite linda e tranquila? Eu estou bem, graças a Deus. Espero que a madrinha também esteja bem na mesma graça. Peço a música de Paulo Ricardo, A Namorada, a Abel de Machaquene. A Namorada do Abel de Machaquene quer uma música do Paulo Ricardo. Resta saber qual é a música que quer do Paulo Ricardo, não é mesmo? Precisamos de saber qual é a música que deseja ouvir. Ou é para a madrinha escolher?

A esta altura recebemos o segundo desabafo desta noite. Madrinha, boa noite. Tudo bem? Aqui normal. Eis o meu desabafo. Acabo de ter uma filha com a minha amante, portanto peço um conselho. Se posso informar à minha esposa que tenho uma filha com a amante ou não lhe posso informar. Ouvimos todos este desabafo. O meu afilhado acabou de ter uma filha com a amante e quer saber de mim e de si, da comunidade do Mais Amor, se pode, ou melhor, se deve, ou se pode, informar ou não à sua esposa em casa. O que é que lhe cumpre, lhe apraz dizer neste momento? Tem alguma orientação cabível? Por favor, não hesite e mande mensagem através do 87-000-9790. Os pedidos musicais não param por aqui. Temos mais um pedido. Boa noite, madrinha linda. Tudo bem? Bem, obrigada. Peço a música de Celine Dion com o tema My Heart Will Go On. Ora, a música de Celine Dion já cá está alinhada. Seguimos com mais pedidos musicais. Pese embora nem todos serão atendidos, por uma questão de gestão de tempo. Agora gostava de ver aqui algumas mensagens em torno do primeiro desabafo desta noite.

dizer que as mensagens que apenas contêm pedidos musicais e não estão acompanhadas de nenhum aconselhamento serão colocadas um pouco à parte hoje. Não serão deixadas de ler, mas terei que dar prioridade aos desabafos e a todo ouvinte que humildemente nos concede a sua ajuda para podermos juntos encaminhar todo aquele que desabafa no Mais Amor. Temos um ouvinte que pede a música de Gustavo Mioto, qualquer que seja, o pedido já está alinhado. Temos a primeira mensagem que retrata o caso da mulher que tem uma relação há 2 meses com um homem casado e que procura desvincular-se deste homem e que não sabe como fazê-lo. Temos aqui uma mensagem, prefiro não ler porque no Mais Amor não estamos aqui para julgar, não estamos aqui para nos acharmos melhores do que quem desabafa enquanto conselheiros, isto é, e prefiro deixar esta mensagem de lado. Mas temos aqui outra mensagem um tanto mais leve. Lembrando, amigo ouvinte, que quando participa da rubrica Desabafo enquanto conselheiro, não está aqui no sentido ou na posição de julgar. Julgar só a Deus pertence e todos nós teremos o nosso dia e seremos julgados mediante as nossas ações nesta terra. Mas enquanto irmãos que somos em Cristo, devemos ajudar-nos uns aos outros, porque é isso que Deus espera de cada um de nós. Amai ao próximo como a vós mesmos. Madrinha, o meu conselho é que nem devia ter estado com esse homem, a não ser que ele tenha omitido que era casado. É então o conselho do Alex de Chamancolo. Mas isto não é um conselho, é uma advertência. O que o Alex está a fazer é advertir ou chamar à razão que a afilhada nem devia ter chegado a manter a relação. Mas o que nós queremos aqui é perceber como é que ela sai desta relação que, segundo o Alex, não devia nem ter começado.

Como disse outrora, volto aqui a repetir, para si que talvez só se sintonizou agora ao Mais Amor, todo o pedido musical que não vier acompanhado de um conselho será tido em consideração, pese embora não com a mesma prioridade das mensagens que contém conselhos, que contém ideias, que contém algum alento. A ideia da rubrica de quarta-feira não é pedir música, a ideia é ajudar o próximo. Então, estejamos aqui conscientes de que temos uma missão às quartas-feiras, que é ajudar quem desabafa a encontrar um alento, a sentir-se abraçado pelo Mais Amor. Pese embora, pode sim mandar o seu pedido musical, mas por que não também deixar a sua solidariedade? Por que não deixar o seu conselho? Podemos fazer isso porque eu sei que somos uma belíssima comunidade do amor. Neste momento estamos aos 54 minutos das 19 horas e vamos seguir com mais um pedido musical a esta altura. Vamos ouvir Gustavo Mioto, Princesa.

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0: 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Pontualmente 20 horas.
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20:05 neste exato momento. Nós seguimos com o nosso Mais Amor. Lembrar que esta é a última edição da semana. Para si que só se sintonizou agora, seja muito bem-vindo à última edição. Hoje nós reservamos tempo para praticar o bem ao próximo, através da nossa ajuda, do nosso alento. Tentamos aconselhar todo o coração que confia no Mais Amor para deixar o seu desabafo. Boa noite, madrinha dos corações apaixonados, como está? Bem, obrigada. Aqui está tudo bem, graças a Deus. Bom trabalho e bom regresso a casa. Beijos da Nólia Delícias. Obrigada, Nólia Delícias. Obrigada por estar na escuta. Boa noite, madrinha. Aqui é a Susana de Machamsen. Andei sumida, mas estou de volta. Peço a música Roupa Nova com o título A Força do Amor. Dedico ao meu esposo Nelson. Não, minha querida, vai ter que ficar para outro momento. Agora estamos mesmo a dar prioridade aos desabafos. Boa noite, minha linda madrinha. Como está? Aqui a Rebeca. Na minha humilde opinião, é melhor ele informar a esposa dele. Ou seja, para a Rebeca, o homem que acabou de ter uma filha fora do casamento deve sim informar a sua esposa. Temos aqui algumas respostas para os desabafos desta noite. E assim diz o ouvinte. Segundo desabafo, o motivo de contar é para aliviar a culpa dele ou porque a esposa merece saber a verdade? Se for só para tirar peso das costas, a esposa vai carregar esse peso sozinha depois. Verdade sem responsabilidade machuca. É para o caso do homem que quer saber se deve ou não deve contar à esposa da filha que acabou de ter fora do casamento. O filho entra na história. Agora tem uma criança no meio. Esconder para sempre é quase impossível. Mais cedo ou mais tarde, o filho vai perguntar do pai, escola, documentos, e quanto mais cedo a esposa souber, menos mentiras ela vai ter que engolir depois. As consequências são reais. Contar envolve o risco de separação, mágoa e família destruída. Não contar e viver com a mentira pode acarretar o medo de ser descoberto, o filho crescer sem pai assumido. O meu conselho honesto para ele: assuma o filho primeiro, independentemente da esposa. Pensão, registo, presença. A criança não tem culpa. Esse é o meu parecer. Amarildo Leite, madrinha, peço a música de Ivandro ao lado de Dreia, título Carta. Obrigada, Amarildo, por esta abordagem e por esta exaustiva explanação. Aqui o Amarildo deixou muito bem os pontos, deixou diferentes perspectivas e ainda deixou um conselho final. É isso que esperamos quando, enquanto ouvinte, se junta à rubrica Desabafo e se coloca no lugar de conselheiro. É dar luz, é dar entendimento à pessoa que nesta altura não está a gozar das suas faculdades mentais, está sob pressão emocional e precisa da sua ajuda, de si que está de fora da situação e que a pode ajudar a ver de outra maneira. Nós agora temos um pedido musical por cumprir. Ivandro ao lado de Dreia, o título é Carta e vai sim tocar em sequência. Eu disse que toda a mensagem com um conselho que tivesse um pedido musical no início ou no fim teria alguma prioridade, então tenho mesmo que cumprir com a minha palavra. Se quer também que o seu pedido toque, deixe também o seu lado filantropo aqui no nosso Mais Amor. Estamos aos 9 minutos das 20 horas, continuamos a desabafar até às 21 horas.

0: Boa noite, madrinha. No caso do jovem que tem uma filha com a amante, se ele sabe que a esposa já desconfiava, o melhor é não contar. Mas se ela não sabia de nada, aí pode contar, que ainda pode haver uma boa conversa, porque a mulher entenderá que o esposo reconhece o erro dele. Este é um conselho aqui de um ouvinte. Boa noite, madrinha. Por mim, ela tinha que lhe dizer que não se sente feliz com ele por ser casado e que é bom dar um fim. Ou seja, este é o conselho da Maida mediante o caso da ouvinte que está há 2 meses a relacionar-se com um homem casado e que procura sair desta relação. O conselho que a Maida dá é que seja transparente com ele, que seja sincera e que lhe diga que não se sente confortável com o facto de ele ser um homem casado. Boa noite, madrinha. A mana deve criar coragem para conversar com ele. Eu vivi isso por 6 anos e eu tinha peso na consciência, mas, graças a Deus, consegui falar com ele e ele entendeu. Mas não foi fácil. Agora tenho paz. Este é um conselho valioso para si, querido ouvinte, que nos deixou ficar o seu desabafo. Digo isto não porque os outros não sejam, mas porque vem de uma mulher que já esteve na sua posição e que consegue entender a sua dor, porque já a viveu na pele. O conselho que ela dá é que continue, vá avante e que se desvincule desse relacionamento. Boa noite, madrinha, como está? Olá, boa noite, sou Arsénio do bairro de Gumbane, peço a música do Rui Orlando, Não Deixas o Amor Passar. O meu conselho é contar à família que tem mais um membro fora de casa, porque, de certa forma, o irmão neste momento sente um peso consciente. Então, a única forma de ter um alívio é falar e assumir o barulho. Hora, saímos ao som de Evandro com o título Carta. Voltamos muito em breve para continuar a falar de amor, no caso concreto na rubrica Desabafo, já sabe, de segunda à quarta-feira, das 19 às 21 horas, a madrinha cá está para falar de amor.
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20 horas e 22 minutos. Olá, madrinha, para a jovem que namora um homem casado, a relação ainda é recente. Não se conhecem o suficiente e, por mim, poderia simplesmente afastar-se dele, pois não sabe ela qual será a reação dele perante a separação, pois acredito eu que é possível se libertar. Obrigada pela ajuda, obrigada pelo conselho. Temos aqui mais um desabafo, mas acredito que podemos deixá-lo para a próxima semana, até porque já estamos perto do segundo tempo, podíamos assim dizer, das 20 horas, que será marcado às 20h30. E já temos muitos desabafos para ir deixando o nosso parecer, então queria pedir ao ouvinte que deixou ficar o seu desabafo que não se preocupe, porque próxima semana vamos sim auscultar com muito cuidado e muito carinho o seu desabafo. Deixar ficar desde já a informação que na próxima semana a rubrica desabafo, excepcionalmente, ou seja, assim, por um motivo específico e particular, será à terça-feira e não à quarta-feira, como de habitual. A próxima quarta-feira será o dia onde teremos connosco uma convidada para um tema muito interessante que vamos debater ao longo da última edição da semana. Não é de praxe que à quarta-feira tenhamos convidada para refletir, mas por um motivo de força maior vamos passar a nossa rubrica desabafo para terça-feira. Significa que quem deixou o seu desabafo hoje e ele não foi atendido, não foi lido, não se preocupe, que em muito pouco tempo estaremos aqui para lhe dar a devida atenção. Boa noite, madrinha. Acerca do desabafo da jovem que está a namorar com um homem casado, ela, depois de se sentir mal a namorar com alguém casado, o conselho que eu dou é que ela seja aberta com o tal homem, pedindo a separação, e caso ele negue, só pode lhe bloquear e sair dele para o bem e para a tranquilidade da sua mente, e aprender a amar outra pessoa.

Temos aqui um desabafo que surgiu agora na segunda hora, mas é um desabafo que eu acredito que podemos ir deixando os nossos parceiros, porque é muito curto, é só uma pergunta fechada, sim ou não. Então temos uma ouvinte que pergunta: eu gosto de alguém que também gosta de mim, mas não quer dizer. Gostaria de saber se lhe deixo ou se espero o momento certo. Isaías de Congolote, ou seja, o Isaías, o afilhado Isaías, gosta de alguém e que sabe que a pessoa também gosta dele, mas a pessoa ainda não conseguiu dizer. Ele quer saber se pode aproximar-se ou se deve esperar um momento ideal ou se deve esperar o momento certo. Se bem que, na minha humilde concepção, o momento ideal como tal não existe, não é? Nunca estamos prontos para algo. A vida é que acaba por nos preparar. Mas deixe ficar o seu parecer, amigo ouvinte que está a acompanhar o Mais Amor. O

0: que o leva a contar. Ou seja, se for motivado por consciência, por arrependimento, é uma coisa. Se for motivado para aliviar o peso que está a carregar somente para fazer com que a sua esposa carregue o mesmo fardo, é outra coisa. Então depende muito daquilo que é a motivação. Isto é de acordo com os conselhos que estão a chegar até ao Mais Amor. Nada sobre a opinião da madrinha. A madrinha está somente aqui para mediar e orientar este debate, este centro de auscultação. Para a moça dos 2 meses, devia tomar coragem e dar um fim nisso. O bom é que ela encontrou o verdadeiro ela. Peço a música do Laurilson Daniel, Não Vou Te Julgar. Mais um pedido musical a esta altura, Laurilson Daniel, Não Vou Te Julgar. E não vamos mesmo, não julgamos nenhum desabafo, não estamos aqui para fazê-lo, somente estamos aqui para praticar o bem, amar o próximo como a nós mesmos. A julgar só poderemos deixar com que seja de quem é de direito tomar essa medida ou posicionar-se como juiz, porque todos nós teremos o nosso julgamento, mas não será aqui no Mais Amor. Boa noite, madrinha. Na minha opinião, o jovem que tem uma amante e um filho deve falar sim com a esposa. Mais vale saber que deve ter noção do perigo. Se for o caso de ainda amar a sua esposa, pode ser uma situação muito delicada. Ou seja, deve contar, mas deve contar consciente de todas as possibilidades daquilo que pode vir a ouvir. Pode surgir um término, pode não surgir, também pode existir compreensão da sua esposa também, mas tem que ir consciente de que toda ação gera consequências, podendo ser estas boas ou más. Estamos aos 29 minutos das 20 horas, seguimos com mais um pedido musical e voltamos já já para continuar a desabafar. Já sabe, quarta-feira desabafamos por 120 minutos. Queremos que cada ouvinte que desabafa se sinta acolhido e amado pelo Mais Amor.
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0: noite, tudo bem? Olá, boa noite, bem, obrigada. Gosto muito do programa e gostava de ouvir a música de Luan Santana, título Te Esperando. Ora, nós seguimos com mais um pedido musical e continuamos a receber o seu conselho e também o seu desabafo, que poderá ficar para a próxima terça-feira, mas já fica registado desde já.
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20 horas e 41 minutos, perto dos últimos 15 minutos do nosso programa, a última edição da semana, continuamos a desabafar em torno da rubrica Desabafo. Estávamos a ouvir Kalema, Casa de Madeira, um pedido musical deixado por um ouvinte, e seguimos com mais conselhos deste lado. Boa noite, madrinha, como está? Aqui Susana de Machamsen, andei sumida, mas estou de volta. Para mim, o primeiro desabafo deve conversar com ele e falar a verdade, que ela não se sente bem nessa relação como amante. Segundo o desabafo, é complicado, mas deve contar para a sua esposa por si. Ela não conta, porque se ele não contar à esposa e ela ouvir ou ficar a saber de terceiros, não ficará bem. Melhor ser ele próprio, na primeira pessoa, a falar a verdade. É a opinião da Susana. E temos ainda o Amarildo Leite a dar continuidade para deixar o seu parecer em torno de outros desabafos que ficaram patentes aqui nesta edição. Edição esta que se assinala dia... Hoje é mesmo dia, se a memória não me falha e não me trai. Estamos ao dia 17 de junho. É a última edição da semana e continuamos a desabafar. Desabafo do irmão de Congolote. Esperar calado dói, sair dói, mas a incerteza dói ainda mais. Ele merece clareza. Não sai dela sem conversar. Se ela gosta dele, merece a chance de se explicar. O silêncio dela pode ser medo, não desinteresse. O melhor caminho é conversar honestamente. Ele diz o que sente e pergunta direto: eu gosto de ti, tu vês futuro para nós? Precisas de tempo? Dá prazo, não vida inteira. Esperar momento oportuno? Ok, mas com limites. Posso esperar, mas preciso de saber até quando. Ninguém fica em espera infinita. Se ela não responde nem com prazo, aí sim é hora de se afastar. O amor não se implora, o amor é uma escolha. Fala primeiro, espera com limite e sai só se não houver resposta. Dignidade em primeiro lugar. Grandes palavras são estas do Amarildo Leite, ouvinte assíduo, que apesar de parecer ser jovem, parece que tem uma grande bagagem desta vida. E obrigada por nos elucidar com tão valiosas informações.

Boa noite, madrinha de ouro, como está? Olá, boa noite, bem, graças a Deus. Eu estou, graças a Deus, bem ligadinho a partir da Matola. Sérgio Zito, obrigada, Sérgio, por marcar a sua presença. Boa noite, madrinha, como estás? Eu estou bem, olá, boa noite. É pela primeira vez que me escrevo. Ou melhor, acho que devia ter escrito. É pela primeira vez que escrevo. Só passei para saudar e dizer que gosto muito do programa. Aqui é a Nosta da Matola Rio. Beijinhos, beijinhos, minha querida afilhada. Beijinhos para si, obrigada por estar na escuta. Continue mais vezes e junte-se a nós para falar de amor.

0: boa noite.
1: Olá, boa noite.
0: Para o moço que tem uma filha fora, se ele decidir contar, tem que estar bem ciente que vai deixar a ela bem devastada. Pois uma traição sem filho, mesmo que a vida continue, não será a mesma. Então, colha com atenção os conselhos que vão passar e toma uma decisão com sabedoria. Acredito que estas palavras da Ana Paula são mesmo oportunas. Colher cada conselho, saber limar e filtrar aquilo que realmente vai agregar valor à decisão que quer tomar. No fundo, bem lá no fundo, o afilhado já sabe o que quer fazer, mas quer apenas ver se aquilo que pensa em fazer tem apoio ou não. Mas no fundo, a última decisão é sua. Faça com prudência, com consciência dos prós e contras. Não contar tem consequências, contar tem consequências. Garantimos que vai correr tudo bem, que o amor vai continuar intacto se contar? Não. Garantimos que se não contar nunca saberá a sua esposa? Também não podemos garantir. A única coisa que podemos garantir é que se não fizer aquilo que o seu coração o diz para fazer, será torturado eternamente com esse remorso, com essa tentação entre ter feito e não ter feito. E o melhor mesmo é optar por aquilo que o seu coração lhe manda fazer. Boa noite, madrinha dos corações apaixonados. Olá, boa noite. Na minha opinião, do homem que teve um filho fora de casamento, deve sim informar a esposa. Melhor agora que ainda é criança. Eu sou prova disso. Em dezembro estive de uma viagem para o exterior e acabei conhecendo uma jovem lá. Nos envolvemos e acabei engravidando. Mas quando voltei, um mês depois, soube que engravidei a jovem e entrou em contacto comigo e disse que estava de barriga. Não dei voltas, logo contei à minha parceira e desde lá até cá estamos bem, nunca houve nenhuma confusão. Adoro o seu programa, peço a música de Ana Castela, qualquer que seja. Obrigada, ouvinte, uma vez mais, é daqueles conselhos que eu preciso de dar aqui algum ênfase, porque temos que ter noção que é, para além de ser difícil desabafar, também é difícil trazer exemplos daquilo que se está ou que se viveu. É também um ato de coragem, um ato de amor ao próximo, trazer este exemplo de alguém que já viveu na pele. No caso, temos um ouvinte que optou por contar e que correu bem. O facto de não implica que, significa que para o ouvinte saber o que vai acontecer consigo, terá que viver na pele. Nós vamos então alinhar Ana Castela, qualquer que seja, foi então o que o ouvinte disse. Será então o último pedido musical desta noite. Acredito que a esta altura já li basicamente todas as mensagens. E temos aqui o ouvinte que está à espera de saber se diz ou não diz à moça de quem ele gosta as suas pretensões, a agradecer. Muito obrigada pelas palavras motivadoras. Acredito que este agradecimento está direcionado para o Amarildo Leite, se a memória não me falha, o único ouvinte que pelo menos sobre este último desabafo deixou ficar um parecer. Bom, temos aqui mais um desabafo que vai ter que ficar para a próxima terça-feira. Atenção, por favor, não se esqueça, querido ouvinte, excepcionalmente na próxima semana teremos a rubrica Desabafo à terça-feira e teremos a reflexão da semana à quarta-feira.

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1: O pedido de Ana Castela a ser concedido, estamos a ouvir neste momento o nosso quadro.

20 horas e 57 minutos neste momento. Obrigada, querido ouvinte, por ter estado desse lado a acompanhar o Mais Amor nesta semana. Foram 3 dias, 120 minutos por noite, por edição do Mais Amor, para falarmos de amor. E eu estou super feliz e realizada por termos concretizado mais uma semana juntos e misturados na Cidade FM. Eu sou Helena Costa, a madrinha dos Corações Apaixonados, a sua madrinha radiofónica, e volto segunda-feira com uma promessa de trazer os melhores conteúdos preparados exclusivamente a pensar na melhor forma para que o meu afilhado ou a minha afilhada possa amar. Estamos apenas com 2 minutos para pautar a última hora, às 21 pontualmente. Não nos resta muito mais tempo para colocar uma música. Apenas endereçar uma vez mais o meu agradecimento a si, querido ouvinte, que esteve comigo não só na quarta, não só na terça, mas esteve comigo de segunda à quarta, aqui das 19 às 21 horas pontualmente, para juntos falarmos de amor. Eu fico por aqui, despeço-me de si com muito carinho e, claro, desejo-lhe votos de uma ótima noite. Já amanhã, quinta-feira, à quinta, que se faz de sexta, votos de um bom fim de semana, um tanto adiantados. Continuo então ligado à restante programação da Cidade FM.

Saudações de grande amizade, este é o Sabor Azul, o espaço da música de bass blues, afro jazz e o novo soul clássico na Cidade FM, entre as 21 e as 23 horas. Elder Lionel marca a presença com DJ Malele para uma edição em que apresentaremos um alinhamento ao sabor calmo da noite, dentro com o melhor do mais recente, mas também revisitando alguns clássicos de edições mais ou menos independentes do New Classic Soul intercontinental, das regiões indígenas às periferias e centros urbanos. Mas nesta edição também fazemos uma homenagem a Abdullah Ibrahim, melhor conhecido por muitos como Dollar Brand, este músico jazz sul-africano que perdeu a vida na última segunda-feira na Alemanha, ainda com alguns concertos por fazer e após uma recente atuação na sua cidade, a cidade do Cabo. Não saia daí, Sabor Azul intercontinental do New Classic Soul, mas também a passagem de uma sessão de revisitação de Abdullah Ibrahim. Inco

0: competency.
1: Vamos iniciar com uma estética de tradição acid jazz com Deborah Bond, o remix mais popular do tema Nothing Matters, Soul Persona Rare Groove Remix. Uma versão que dá um toque de Rare Groove, a faixa original do álbum Madden Palindrome de Deborah Bond.

Estamos em 2022 e vamos para a África do Sul, ao encontro de Afro Traction, voz conhecida por amantes muito mais ligados à cena soul, pelo menos quando falamos nas vozes sul-africanas e naquelas que mais se destacam neste género musical. Afro Traction com Ketile Ketile, uma colaboração de sucesso com Amanda Black, faz parte do álbum Africa Love Music, para ouvir já de seguida.

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1: Este ano temos uma grande novidade musical. Ainda ontem apresentamos o nosso programa, um LP para a sua coleção, aqui na Cidade FM, Still Where We Were, de querido V. Daniels, nascido na vibrante cena musical sul-africana, assim como Afro Traction. All the Girls, um dos temas do disco, uma homenagem à beleza, confiança e diversidade feminina. Credo V. Daniels combina elementos de R&B, contemporâneo e soul, criando uma faixa elegante, marcada por melodias envolventes e um toque próprio local. A mensagem traz uma narrativa em que apela para que Deus derrube todos os obstáculos e todo o mal que alguém possa causar. Falamos do tema Machari, de Credo V. Daniels, nossa segunda proposta deste artista sul-africano nesta edição do Sabor Azul. Pede para que Deus desvie o plano dos seus inimigos. A tonalidade é muito forte e tem muita carga emocional.

0: Já a seguir, Kamasi Washington a trazer Together, música que combina arranjos orquestrais de jazz com uma alma soul contemporânea. A colaboração com BJ de Chicago Kid traz uma vibração emotiva e soul focada na harmonia entre as pessoas. Faz parte do projeto Heaven and Earth, que aborda a visão do artista sobre um mundo interno e externo.
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A performance ao vivo de Cherish the Day por Robert Glasper com La La The Way, um cava aclamado do sucesso de Sade, caracterizado por uma abordagem jazzística e soul, uma versão destaque do projeto Robert Glasper Experiment, que apresenta vocais ricos de Hathaway, o piano de Glasper, com um arranjo intimista. Vale a pena ouvir já a seguir Cherish the Day,

Sabor Azul continua no seu receptor através da Cidade FM e marca a presença todas as quartas-feiras entre as 21 e as 23 horas. Use Me, de Bill Withers, é um clássico funk soul que subverte a ideia de submissão amorosa. A letra foca num narrador que está ciente de que os amigos desaprovam o seu relacionamento e decide continuar a ser usado pela parceira, sendo que o prazer e a química física compensam a exploração, tornando essa relação consensual e prazerosa para ambos. Use Me, Bill Withers.

Mas nesta edição também fazemos uma homenagem a Abdullah Ibrahim, melhor conhecido por muitos como Dollar Brand. Abdullah Ibrahim, que ajudou a definir um género do jazz sul-africano, faleceu aos 91 anos, informou a sua família. Faleceu em paz, rodeado pela sua família na Alemanha, após uma breve doença, segundo um comunicado divulgado em nome da família. As suas criações homenagearam a África do Sul, que moldou seu compromisso político e o seu brilhantismo musical, disse o presidente Cyril Ramaphosa em sua homenagem. Ibrahim, nascido Adolf Johannes Brand em 1934, cresceu na cidade do Cabo e começou a compor ao piano aos 7 anos, dedilhando melodias no teclado. Construiu uma carreira que abrangeu 8 décadas e dezenas de gravações. Vamos ao African Marketplace, um álbum histórico de jazz lançado em 1980 pelo falecido pianista e compositor, na altura também conhecido pelo seu nome artístico Dollar Brand. O disco é amplamente reconhecido como um marco de Cape Jazz, fundindo a improvisação do jazz americano com ritmos tradicionais sul-africanos como o marabi e o mbakanga.

Sabor Azul, recordando Abdullah Ibrahim, que ontem perdeu a vida na Alemanha, músico sul-africano que racionalizou o jazz para uma identidade puramente sul-africana. Perdeu a vida na última segunda-feira e, naturalmente, a sua dimensão chama uma homenagem, uma menção especial, um pouco por todo o mundo. Entre estes ritmos destaca-se a faixa Mannenberg, de 1974, uma das suas composições mais famosas, que se tornou mais tarde um símbolo de luta contra o regime da minoria branca na África do Sul e o apartheid, um sistema de racismo institucionalizado.

Ibrahim, inicialmente conhecido nos palcos como Dollar Brand, mudou de nome após se ter convertido ao Islão no final da década de 1960. Na adolescência, o pianista e compositor tocou numa banda de swing, no seu próprio trio e mais tarde num sexteto chamado Jazz Epistles, que incluía também outro grande nome do jazz sul-africano, Hugh Masekela. É, sim senhora, Hugh Masekela foram o primeiro grupo de jazz composto exclusivamente por músicos negros a gravar um álbum de longa duração, portanto um LP, na África do Sul. Formado em 1959, o sexteto é considerado o pioneiro do bebop e do jazz moderno no continente africano, servindo como um símbolo crucial de resistência cultural contra o regime do apartheid. A banda era composta por Dollar Brand, o próprio Abdullah Ibrahim no piano e o Masekela na trompete, Kipi Mueketsi no saxofone alto, Jonas Gwangwa no trombone, Johnny Gertz no contrabaixo e Irli Mabuza e Makaya Mtsoko na bateria. Dollar's Moods, 1959.

Pouco antes de se separarem, gravaram esta obra-prima, Jazz Epistles Verse 1, o disco que quebrou os moldes do jazz dançante da época, introduzindo harmonias complexas e improvisações rápidas, inspiradas por gigantes americanos como Art Blakey e Thelonious Monk, faixas como Dollars Moods, que acabamos de ouvir, e Scholarly Department, destacam o gênio inicial de Abdullah Ibrahim. O grupo teve uma vida curta devido à repressão política. Após o massacre de Shepherdville, em 1960, o governo sul-africano baniu a música jazz e proibiu reuniões multirraciais. Isto forçou os principais membros, tanto Ibrahim, Masekela e Nguangwa, a fugirem para o exílio na Europa e nos Estados Unidos, onde atingiram o estrelato internacional.

a lenda do jazz americano, Duke Ellington ouviu Ibrahim e levou-o para os Estados Unidos. Gradualmente o seu estilo singular começou a emergir, uma música que evocava os sons da África do Sul e misturava as tradições vocais e harmónicas do seu país com o ritmo e a improvisação do jazz, apesar de viver fora da África do Sul. Nunca se esqueceu das suas raízes e fazia viagens frequentes ao país para atuar e gravar. A sua última atuação ao vivo aconteceu no Festival Internacional de Jazz da Cidade do Cabo, há menos de 3 meses, onde voltou a cativar o público com o talento artístico, a graciosidade e a profunda visão musical que definiram a obra da sua vida, afirmou a família num comunicado. A sua companheira Marina Umari afirmou: Abdullah faleceu em paz com a África do Sul e o seu povo no seu coração. O seu amor pelo seu país nunca vacilou, independentemente de onde estivesse no mundo. Continua a relatar a BBC: ele enriqueceu as nossas vidas com os seus dons musicais e o seu envolvimento em tornar o mundo um lugar melhor, disse Cyril Ramaphosa, o presidente sul-africano, refletindo sobre a carreira de Ibrahim. Uma homenagem a esta Abdullah Ibrahim. Rest in John, Cape Town, Florida.

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1: E de repente seguimos para Houston, no Texas, para encontrar Rhapsody em 3 AM com Erykah Badu. Oferece uma viagem sonora e intimista pelas emoções da madrugada, integrante do álbum Please Don't Try, 2024, música esta que ganhou o Grammy para melhor rap melódico. Explora temas como intimidade e cura. Foi produzida por S1 e outros colaboradores. Traz uma sonoridade sedutora e soulful, entre reflexões pessoais, consciência social e uma produção sofisticada que destaca a química artista entre estas duas vozes, respeitadas quer no hip-hop, quer no new soul. 3 AM, Rhapsody com Erykah Badu.
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Tempos Artificiais reúne reflexões sobre a autenticidade do ser humano e todos os perigos da tecnologia artificial que está no foco dos nossos dias, os valores da nossa existência. Do mesmo álbum, bom é mesmo estar debaixo d'água. Tempos Artificiais.

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representando a riqueza musical moçambicana, o tema Mesa, Guto e Isabel, novela, numa composição calorosa e envolvente, uma faixa que utiliza a mesa como símbolo de encontro, partilha e convivência, celebrando laços de muito amor, muita proximidade, através de harmonias cativantes. Esta música foi lançada no final do ano passado e antecede a outras novidades que estes artistas poderão ter apresentado muito recentemente.

com a sua voz grave e inconfundível, Baby Rose, cantora de Atlanta, Georgia, um single de 2026 desta artista R&B indicada ao Grammy, Baby Rose, com a participação do cantor e produtor Leon Thomas. A faixa explora a tensão emocional entre o desejo romântico e a amizade após um momento baixo em termos das suas relações afetivas, questionando se é possível voltar a ser apenas amigos depois das coisas terem se complicado. Friends Again, Baby Rose. Estamos em Atlanta, na Georgia.

unindo o funk, os arranjos orquestrais com sintetizadores e o jazz futurista. O aguardado álbum de Simon Gray, Pressing Matters, chega com um impacto inegável. Uma exploração temática das batalhas internas que todos enfrentamos contra as forças invisíveis que ameaçam desviar-nos do caminho. E a luta constante para nos tornarmos as melhores versões de nós próprios. É um disco que é tanto uma reflexão como um grito de guerra. Pressing Matters apresenta uma incrível variedade de músicos convidados e foi detalhadamente elaborado ao longo de 7 anos em Hamburgo, mas também nos Estados Unidos e noutras paragens do mundo.

e o resultado é um som que mergulha profundamente na alma, procurando incansavelmente o riff perfeito e a contramelodia, o som que não desiste até ser finalmente captado. O plano é mudar as regras do jogo ou ir para casa, escreve o artista na sua página de Bandcamp. O projeto conta ainda com uma incrível lista de convidados, entre os quais Calvin Rogers, Carolyn Mukular, Muniz Aki, Ariel Luckett, Tony Monrelli, Marcy Docta, Paula Champion, Michael League, Marcus Thomas, Tom Walsh, Orn House, Nate Ward, Jason G.T. Thomas, Lil John Roberts, entre outros artistas. Este projeto foi lançado em outubro de 2025. Mama's Cooking, Simon Gray.

Sem compromissos, Pressing Matters conta com uma incrível variedade de músicos convidados e foi meticulosamente criado ao longo de 7 anos. O resultado é um som que mergulha profundamente na alma, procurando incansavelmente o riff ou a contramelodia perfeita. O som que não desiste até ser finalmente captado. E o plano é mudar as regras do jogo ou desistir. Assim escreve Gree no seu Bandcamp. So Gone. Inicia com um som de piano que soa eletrónico e faz introdução para voz e mais tarde o Classic Soul, que apresenta uma atmosfera mais solta e emocionalmente desprendida. A faixa trabalha o tema da ausência, do afastamento e da libertação. Há uma mistura de melancolia e leveza, como se algo tivesse sido deixado para trás, permitindo ao ouvinte respirar dentro da narrativa do álbum. Chegamos ao final desta edição do Sabor Azul e deixamos-lhe ficar com o Moonchild e o tema Not Sorry, esperando que tenha gostado desta nossa compilação de hoje. Os dias são de frio, ainda que durante o dia aqueça um pouquinho, mas é inverno e todo o cuidado é pouco para não apanhar um resfriado. Jill Scott larga-se numa estética muito jazzy, no estilo improviso, e canta Not Sorry e tem a participação de Rapsody. Abraços de Elder Lionel e DJ Malele. Ficamos por aqui, até a próxima edição, se Deus quiser.

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1: Saudações, estimado ouvinte. Está a começar mais uma edição do Gira Mundo, o programa da Rádio Moçambique, que aborda o essencial da atualidade internacional. Os destaques desta edição: a África do Sul está cada vez mais inóspita a estrangeiros africanos, com o agravamento dos atos de xenofobia. Metade da população do Malawi está contra a aplicação da pena de morte no país. A economia mundial poderá continuar a ressentir-se dos impactos do conflito no Médio Oriente, pelo menos até o final deste ano, mesmo com a assinatura do acordo entre os Estados Unidos e Irão, agendado para esta sexta-feira. Alerta o diplomata moçambicano Riad Sidat. Está na companhia de Vitor África na produção e apresentação, com a sonorização de Francisco Jatt. A África do Sul está cada vez mais inóspita a estrangeiros africanos, com o agravamento dos atos de xenofobia. Grupos anti-imigrantes continuam a invadir residências de estrangeiros. Correspondente Eduardo Figurão.
2: E cresce o clima de medo no seio dos estrangeiros africanos à medida que caminhamos para o dia 30 deste mês, fixado como limite da presença de imigrantes indocumentados na terra do Rande. Apesar das próprias organizações que lideram as manifestações anti-imigrantes se distanciar da fixação desta data limite, e apesar das garantias do próprio governo sul-africano, segundo as quais o dia 30 de junho será um dia normal, nas comunidades os estrangeiros temem um pior. Aqui no terreno, estes grupos anti-imigrantes continuam a invadir casas de estrangeiros onde exigem documentos e desalojam os donos. O exemplo mais recente é o de Rosettenville, nos arredores de Joanesburgo, onde a casa de um moçambicano foi alvo de uma visita indesejada de grupos anti-imigrantes. O compatriota foi violentado e só não perdeu a casa devido à pronta intervenção de vizinhos. A mesma sorte não teve um zimbabuiano que ficou sem a sua casa em Rosettenville. São esse tipo de acontecimentos que não deixam sossegados estrangeiros, mesmo aqueles que residem na África do Sul legalmente. Por isso mesmo, a cada dia que passa, o número de cidadãos que manifestam a intenção de regressar aos países de origem vai aumentando. A aumentar estão também as rusgas das autoridades sul-africanas, o que faz subir o número de pessoas que todos os dias são repatriadas, muitas delas em condições desumanas. E, para evitar um regresso inglório, as autoridades moçambicanas estão em contacto com a contraparte sul-africana para permitir que, pelo menos, estes concidadãos levem consigo o pouco que conseguiram amealhar durante o longo tempo que trabalharam na terra do Rande. Essa equação inclui o uso de comboios para que as pessoas possam transportar seus pertences, o que não acontece atualmente, em que regressam, em muitos casos, somente com a roupa de corpo. Se a nível político e diplomático as coisas estão devidamente alinhadas, o mesmo parece não estar a acontecer no terreno, onde os grupos anti-imigrantes continuam a agir impunemente. Nas províncias onde estas manifestações acontecem com maior frequência, os governos locais têm dito que estão em alerta máximo para evitar que as manifestações convocadas para o dia 30 de junho se tornem em fontes de mortes, assaltos e de destruição de bens. Na retina dos sul-africanos e do mundo estão as manifestações violentas de julho de 2021, que resultaram na morte de mais de 300 pessoas. No meio deste grande debate, parece ser de aceitar que os imigrantes ilegais não são a causa principal dos desafios que a África do Sul e os sul-africanos enfrentam.
1: No Malawi, 50% dos cidadãos acreditam que não existe nenhum crime que justifique a pena de morte. Uma pesquisa realizada pelo Afrobarometer, uma rede de investigação pan-africana e apartidária, com parceiros regionais e nacionais em toda a África, conclui que, contrariamente à maioria que diz não existir nenhum crime que justifique a pena de morte, 48% afirmam que a pena de morte é uma punição justa para as pessoas que cometeram os crimes mais graves, como o homicídio. Jornalista Sérgio Sixpence.
3: O governo do Malawi propôs consultas para a viabilização ou não da lei que abole a pena de morte e as opiniões colhidas mostram percepções divididas, o que reacende o debate sobre o assunto. O porta-voz do Ministério da Justiça e Assuntos Constitucionais, Frank Namangale, afirmou que, enquanto não se chega a uma conclusão, o governo do Malawi vai manter a moratória implementada em 1994. Disse que todas as pessoas que estavam anteriormente no corredor da morte receberam penas de prisão perpétua enquanto se espera pela realização de consultas nacionais sobre a abolição da pena capital para chegar a um consenso nacional sobre se a posição do Malawi em torno do assunto irá mudar ou permanecer a mesma. Em abril deste ano, o Parlamento sinalizou estar pronto para agir na abolição da pena de morte, caso o governo assuma a liderança na apresentação de um projeto de lei. O primeiro vice-presidente do Parlamento, Vitor Mussoa, afirmou numa reunião com representantes de várias partes interessadas em Lilongwe que os parlamentares estão abertos à abolição da pena de morte, mas salientou que o progresso depende de uma defesa coordenada liderada pelo Ministério da Justiça e Assuntos Constitucionais. Mas, na sua reação, o diretor de Direitos Políticos e Civis da Comissão de Direitos Humanos do Malawi, Peter Shisi, explicou que a comissão apoia a declaração de Cotonou de 2015 sobre a abolição da pena de morte em África. Afirmou que a abolição completa da pena capital não exige uma alteração à Constituição, mas sim a alteração do Código Penal. Chisi ilustrou que, para garantir que a alteração esteja em consonância com a política e a posição do governo sobre o assunto, o procedimento sempre foi o de que o ministro da Justiça deve preparar e apresentar um projeto de lei ao Parlamento. Assumiu que a forma como a pena de morte é executada constitui uma violação do direito à dignidade humana e a abolição desta lei vai alinhar o Código Penal local com o quadro jurídico internacional sobre a pena capital. As audiências parlamentares realizadas em 2022 constataram que 94% dos inquiridos apoiavam a abolição, enquanto um estudo de 2018 realizado pela PAS e pela Universidade de Cornell mostrou que a maioria dos líderes tradicionais em áreas com elevadas taxas de homicídios também se opunha à pena de morte. Ao comentar a percepção de 48% a favor da pena de morte, o diretor executivo do Centro para os Direitos Humanos, Educação, Aconselhamento e Assistência, Vitor Nyango, disse que a tendência demonstra que a opinião pública continua dividida, mas indicou que isso é comum nos países em processo de abolição da pena capital. Sérgio Sixpence, em Blantyre.
1: Vamos agora até Tanzânia, país que juntamente com Uganda e Quênia vão contribuir com 84 mil milhões de dólares, cerca de 5 trilhões 466 bilhões de meticais no orçamento para o ano fiscal 2026-2027 dos países da África Oriental. O Quênia lidera em tamanho fiscal geral, com um orçamento de cerca de 37 bilhões, seguido pela Tanzânia, com cerca de 24 bilhões, enquanto Uganda aprovou cerca de 22,9 bilhões de dólares. Correspondente Monteiro Bonifácio.
4: Apesar do maior valor de dólares do Quênia, o orçamento da Tanzânia se destaca por sua maior taxa de crescimento e forte alocação para o desenvolvimento. O orçamento da Tanzânia representa um aumento de 10% em relação ao ano anterior, reforçando seu impulso em direção à expansão impulsionada pela infraestrutura. O governo está focado com os corredores de transporte, sistemas de energia, infraestruturas hídricas e o desenvolvimento industrial como parte da sua estratégia para fortalecer sua posição como um centro regional de logística e produção. Do orçamento total, 16,1 bilhões são alocados para despesas correntes, enquanto 8,1 bilhões são destinados em gastos com o desenvolvimento, uma participação relativamente forte em investimentos de capital para os padrões regionais. A infraestrutura fiscal está fortemente ancorada no financiamento doméstico, com cerca de 74% dos recursos previstos para serem arrecadados localmente, refletindo os esforços para fortalecer os sistemas tributários, ampliar a economia formal e expandir a arrecadação de receitas digitais. Enquanto isso, O orçamento do Quênia é moldado por pressões de consolidação fiscal, com uma parcela significativa de despesas direcionada ao serviço de dívida e obrigações correntes. Nairobi está se concentrando no aumento da receita, na eficiência dos gastos e investimentos seletivos, enquanto trabalha para estabilizar os níveis de endividamento, mantendo os serviços públicos essenciais e os gastos em infraestruturas. O Uganda está ancorado na agroindustrialização e no desenvolvimento do petróleo a longo prazo, com prioridades que incluem agregação do valor à agricultura, parques industriais, expansão energética e infraestrutura relacionada ao petróleo, que devem remodelar suas perspectivas fiscais nos próximos anos. Em toda a região, os governos estão cada vez mais adotando modelos de financiamento misto que combinam investimento público, capital privado e parcerias para o desenvolvimento, à medida que o aumento dos custos da dívida e as condições de financiamento global mais restritivas limitam o espaço fiscal. De Dar es Salaam para a Rádio Moçambique, Monteiro Bonifácio.

0: escuta o programa Giramundo da Rádio Moçambique. Esta semana, os Estados Unidos e Irão anunciaram o alcance de um acordo de suspensão das hostilidades militares por um período de 60 dias, isto é, 2 meses. O Giramundo contactou o especialista moçambicano em diplomacia, Riad Sidati, que analisou a atual situação do conflito no Médio Oriente. Dr. Sidati, muito obrigado pela presença, por mais uma vez aceitar este convite da Rádio Moçambique para ajudar-nos a analisar estes acontecimentos do plano internacional. Esta semana tivemos o anúncio da assinatura do acordo que vai acontecer na sexta-feira, o acordo que vai pôr fim a estas hostilidades militares entre os Estados Unidos e também o Irão. Doutor, o que é que significa este acordo? Estamos a dizer que é o fim definitivo das hostilidades militares, deste conflito?
1: Muito obrigado mais uma vez por me chamarem. O acordo foi assinado digitalmente no domingo à noite por parte do Irão e dos Estados Unidos. Diz que vai haver um fim das hostilidades, a reabertura do Estreito de Hormuz, que era a principal condição dos Estados Unidos, e também o levantamento do bloqueio dos portos iranianos por parte dos americanos também. Então parece-me que é um acordo provisório que vai delimitar certas condições para as próximas negociações, que irão durar dentro destes 60 dias. Então o acordo é para 60 dias, de fim das hostilidades, para a reabertura do Estreito de Hormuz, para o, como o Presidente Trump diz, para o óleo começar a sair do Estreito, mas parece-me que vai haver outras condições que irão ser discutidas. Por exemplo, a questão nuclear vai ser discutida depois, dentro dos 60 dias ou depois. Também a situação no Líbano também está um bocadinho no ar, porque o Primeiro-Ministro Netanyahu diz que o Israel não está dentro deste acordo, mas o Presidente Trump diz que a situação no Líbano também irá ser incluída. Mas parece-me também que existem algumas divergências neste acordo provisório. Porque eu digo isso? Porque ainda não tivemos um comunicado dos dois países a falar destas condições. Então parece-me que os dois países agora estão a falar de coisas diferentes, como por exemplo os iranianos estão a mencionar que certos ativos, seus ativos congelados por parte dos americanos durante muitos anos irão ser libertados. Por exemplo, estão a falar de 12 bilhões de dólares no Qatar que irão ser libertados. Os americanos dizem que isso não está contido neste acordo provisório. Os iranianos também dizem que irão cobrar taxas para a saída dos navios do Estreito de Hormuz depois destes 60 dias. Destes 60 dias não irão cobrar, mas depois de 60 dias, mas os americanos dizem que nunca irá ser cobrado. Então parece-me que os dois lados estão a usar esta ambiguidade, ainda esta incerteza no acordo, para satisfazer as suas plateias domésticas.
0: Então, neste momento, nós estamos a falar de um acordo definitivo. É apenas por um período de 60 dias que depois teremos uma outra etapa. Que elementos podem determinar os próximos passos depois do fim deste período de 60 dias?
1: Acredito que a situação no Líbano vai ser importante. Temos que entender qual será o leverage que o Presidente Trump terá com o Primeiro-Ministro Netanyahu. Entender como é que irá incluir o Israel neste acordo. Essa é a primeira situação. A segunda situação também será a forma quão rápida que o estreito irá ser aberto. Estou a falar das minas que estão no estreito. É dito que existem por volta de 6 mil minas que estão dentro, estão no estreito, que estão a impedir que os navios passem. Os navios, neste momento, já os navios, as empresas que detêm, dizem que não irão passar os seus navios nos próximos dias, porque ainda não têm certezas de que as minas já saíram. Então, existe também um push dos europeus, por parte dos britânicos e dos franceses, para ter eles já têm uma equipa preparada já há várias semanas para começar o trabalho de liberar as minas do estreito. Então, isso será também importante, porque para o Presidente Trump e para os americanos é muito importante, porque isto teve um grande impacto na economia global e, principalmente, para os americanos, por causa das eleições intercalares, porque eles querem que o Presidente Trump quer que o preço do petróleo deixe o mais rápido possível.
0: Este acordo vai ser assinado na sexta-feira, depois de tantas divergências. Em algum momento os Estados Unidos diziam uma coisa e depois irão, ou negavam, ou diziam não temos conhecimento disso. Então sempre foram os Estados Unidos na dianteira a anunciarem que temos um acordo disso, mas desta vez o Irã confirmou que de fato há este um pré-acordo para a assinatura deste acordo que vai ser na sexta-feira. Podemos dizer que os Estados Unidos é que estão mais interessados neste acordo?
1: Podemos dizer que sim, porque quem saiu a perder deste conflito foi os Estados Unidos. Se formos a ver, nós estamos numa situação de status quo ante, que é a situação que nós estávamos antes de 28 de fevereiro, mas por parte dos objetivos dos americanos que não foram atingidos. Mas por parte dos iranianos, podemos dizer que eles saíram mais fortes deste conflito, apesar de que foram atacados, tiveram a sua infraestrutura civil e muitas mortes, quase 3 mil mortes, mas a situação é que eles saíram mais fortes porque têm um novo poder através do Estreito de Hormuz, e agora parece-me que vão ter os seus ativos congelados também liberados, com uma coisa que eles queriam, que antes da guerra não estava a ser discutido. E hoje já está a ser discutido e parece-me que vai ser dito. Por mais que os americanos não o digam, mas os iranianos estão a dizer que os seus ativos vão ser congelados. Então parece-me que em várias frentes os iranianos saíram a ganhar, e também a situação regional, os próprios países do Golfo estão numa nova condição. Será que vão confiar nos americanos agora nos próximos tempos? As bases americanas estão nos seus países, mas parece-me que há uma desconfiança de todos os países. Essas alianças que já existiam há um tempo vão ser testadas nos próximos tempos.
0: É um conflito que impactou muito a economia global, o que implicou a subida de preços generalizada de vários bens e produtos. Doutor, depois desta assinatura, o mundo voltará ao normal que tínhamos antes deste conflito?
1: Bem, ainda não o sabemos, porque nas próximas semanas teremos ainda, como já tinha dito, essas missões que irão tentar liberar as minas do Estreito. Uhum. Essa é a condição número um. Falam-se de 6 mil minas, mas não sabemos o quão difícil é tirar de lá. Então parece-me que a situação do petróleo ainda vai estar incerta, pelo menos para os próximos meses, mas na minha previsão, até o final do ano teremos uma situação incerta na economia global, na própria situação do petróleo. Mas depois dos 60 dias, ainda é uma dúvida como é que irá ser o acordo, porque a questão nuclear ainda vai ser discutida. O urânio enriquecido ainda está em Irão, através de acordo com os americanos. Isso irá ser discutido por todas as partes, como é que isso irá ser retirado de lá. A outra questão também será de como o próprio Estreito irá ser gerido por parte do Oman e por parte do Irão, se irá haver alguma cobrança de taxas. Parece-me que os iranianos querem cobrar taxas para a saída, e isso está a levar uma força por parte dos países do Golfo a procurarem novas rotas alternativas, como, por exemplo, criarem mais pipelines através dos países, a criarem mais rotas entre os países para sair o seu petróleo. Países como a Arábia Saudita já estão mais bem preparados, porque têm o seu pipeline. Teve o seu pipeline já pronto desde há 20, 30 anos, porque já previa uma situação como essa, e a maioria do seu petróleo, uma parte do seu petróleo saiu desse pipeline durante estes últimos 2, 3 meses e ia pelo Mar Vermelho. Já os Emirates tinham o pipeline de Fujairah, que também ajudava na saída, mas não era suficiente para tirar todo o petróleo que precisam. Então parece-me que Além da incerteza da situação do Estreito, a procura para essas rotas alternativas por parte dos seus países, mas também importante para a restauração das instalações que foram atacadas, as instalações do gás natural do Qatar, as próprias algumas instalações petrolíferas que foram atacadas de vários países do Golfo. Isso irá levar um tempo para ser restaurado. Então, a situação do petróleo petróleo e a própria inflação permitirá ainda um impacto ainda crescido até o final do ano.
0: Doutor Sandato, por que assinar este acordo na Europa, um dos países que tem estado muito envolvido nas negociações, e o Paquistão, por exemplo, podíamos esperar que se fosse assinado no Paquistão, e por que levar a assinatura até a Europa?
1: É interessante porque estamos agora no G7, o G7 é em Vienne, é muito perto de Genebra, e a Genebra ainda continua, Vitor, uma das capitais do centro diplomático do mundo, com a maioria das organizações internacionais lá, como as Nações Unidas, a OMS, próprias grandes organizações internacionais, mas parece-me foi oportuno também por causa do G7. O G7 está em Vienne, na França, que é quase muito perto de Genebra, então foi decidido que irá ser feito lá, e parece-me foi esse o motivo.
0: Doutor, uma comparação muito breve. Nós temos um outro conflito aqui, que é entre a Rússia e a Ucrânia, mas em termos de andamento parece-me que este conflito aqui no Médio Oriente, entre que opõe os Estados Unidos e Israel do Irão, parece-me que há mais avanços do que no outro conflito. Como é que olha para esta situação?
1: Bem, demonstra mesmo que certos atores no plano internacional importam-se com os conflitos que têm mais importância na sua esfera doméstica. Então foi claramente a situação do Médio Oriente. Os Estados Unidos gastou quase 100 bilhões de dólares neste conflito. Ainda mais a inflação importada que levou para os Estados Unidos e para o mundo, isso tudo afetou bastante ao próprio Partido Republicano e a própria administração Trump para preparação para as eleições intercalares. Então parece-me que, apesar de que em contrapartida o próprio Estados Unidos saiu a ganhar em muitas partes, como a exportação do seu próprio gás natural e o petróleo, hoje os Estados Unidos é o maior exportador de gás natural e petróleo do mundo, com isso todos os países a enfrentarem problemas, é claro que eles ganharam com isso, mas o problema é que os Estados Unidos também importa petróleo, porque há muito petróleo que eles exportam que não o precisam, que é um certo tipo de petróleo, mas ao mesmo tempo depois importam outro petróleo que eles precisam. Então, isso é número um. Mas número dois também, o preço do petróleo nos Estados Unidos é na base do preço internacional, e isso afeta bastante a sua economia. Então, mostra claro que a situação na Rússia tem um impacto mais para os europeus do que para um decision maker importante como os americanos.
0: Como é que a comunidade internacional pode influenciar para o alcance de um desfecho definitivo deste conflito no Médio Oriente?
1: Parece-me que já está a haver muita pressão, e foi o que levou a isto. Os próprios europeus, agora no G7, vê-se muito o próprio Presidente Macron, a própria Primeira-Ministra Giorgia Meloni da Itália, que tem uma relação, vamos dizer, mais forte com o Presidente Trump, a criticar em geral nos últimos meses a situação no Médio Oriente, porque afetaram muito as suas economias, que são importadores de gás natural e petróleo. Então parece-me que já houve essa pressão no plano económico, também no plano diplomático, através do G7.
0: Muito obrigado. Conversamos com Riad Sidati, ele é diplomata moçambicano, formado na Universidade de Oxford e trabalhou nas Nações Unidas por muitos anos, e tem estado aqui a ajudar-nos a compreender a atualidade internacional. Até a próxima, doutor Sidati.
1: Muito obrigado. Obrigado.
0: Giramundo já no fim. Vamos fazer um breve olhar ao que acontece pelo mundo em notícia. Um mês após a declaração da epidemia do Ebola na República Democrática do Congo, a Organização Médicos Sem Fronteiras alerta para lacunas na vigilância, diagnóstico, rastreio de contactos e envolvimento comunitário. A coordenadora de emergência da Médicos Sem Fronteiras defende uma resposta proporcional ao evento, visto que a epidemia de Ebola está a superar os esforços de resposta. Kate White afirmou que ninguém sabe a verdadeira dimensão da doença. O que se sabe é que o Ebola está a sobrecarregar a maioria dos centros de tratamento na província de Ituri, que registra 95% dos casos da doença. O primeiro-ministro israelita Benjamin Netanyahu anunciou que vai candidatar-se às próximas eleições legislativas agendadas para outubro do ano em curso. Num encontro com jornalistas, o líder israelita, que procura um quarto mandato enquanto primeiro-ministro, manifestou otimismo na vitória. De acordo com a Lusa, Netanyahu enfrenta uma onda crescente de contestação de vários partidos da oposição e até de membros da sua coligação, com críticas à sua atuação durante o conflito com o Irã e o movimento xiita Hezbollah no Líbano. O Reino Unido anunciou a proibição de uso de Snapchat, TikTok e YouTube para crianças.

0: sexta-feira, alerta o diplomata moçambicano Riad Sidat. Eu, Vitor África, produzi e apresentei este programa, sonorizado por Francisco Jat. Até a próxima.
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1: Olá, meu amado ouvinte. Hoje é quarta-feira, dia das rubricas da ONU para o Mercado de Trabalho e também o perfil de estudante. Duas rubricas onde irei receber dois convidados de luxo. DJ Tone, Elder Malel, Rolando Ezequiel e Lávia Chouk, contigo até às 19 horas. Iniciamos o programa com a música Vula de Master QB e Unco Susana Dauta.

0: E agora vamos aos comerciais e voltamos para o Informe Escolar.
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1: Boa noite. A Direção Provincial de Educação de Gaza confirmou a paralisação de atividades por parte de professores da Escola Secundária Dambine 2000, localizada no distrito de Xai-Xai, alegadamente motivada pelo atraso no pagamento de horas extraordinárias e pela retirada do subsídio de localização. Segundo a instituição, a greve foi registada desde segunda-feira e está a ser acompanhada pelas autoridades do setor. A direção esclarece, entretanto, que a questão do subsídio de localização resulta da nova divisão administrativa da província. De acordo com a explicação avançada pelo setor, a Escola Secundária Dambine 2000 pertencia antigamente ao distrito de Xonguen, o que permitia aos professores beneficiarem-se de um subsídio de localização. A ministra da Educação e Cultura, Samaria Tovela, garante que o governo está a trabalhar por forma a travar os níveis de roubos de livros de distribuição gratuita. Samaria Tovela falava na última segunda-feira, em Maputo, na reunião com os parceiros, onde abordou os principais desafios daquele ministério. A reunião com os amigos da Educação e Cultura serviu para traçar estratégias com vista ao alcance das prioridades definidas pelo setor para o presente quinquênio. Mais de 220 escolas foram atacadas em Moçambique desde 2017, sobretudo na província de Cabo Delgado, e pelo menos 12 foram utilizadas para fins militares entre 2022 e 2023, segundo o relatório Education Under Attack 2026, divulgado pela Global Coalition to Protect Education from Attack. O documento aponta que, embora se verifique uma redução recente no número de ataques diretos, com pelo menos 6 incidentes registados no período entre 2022 e 2023, o setor da educação continua vulnerável no contexto do conflito armado em curso no norte do país. A Universidade Lúrio concluiu a formação de 207 profissionais de saúde, dos 415 planificados, os quais respondem pelo programa alargado de vacinação na província de Nampula, norte de Moçambique. A formação está inserida no projeto de fortalecimento dos sistemas de distribuição de vacinas em Moçambique, implementado em parceria com a Amerfarm Health África e a Direção Provincial de Saúde de Nampula e financiado pela Pfizer Foundation. E para fechar, a maior parte dos adolescentes e jovens atendidos por consumo de drogas no serviço de urgência do Hospital Provincial de Chimoio, em Manica, são alunos com idades compreendidas entre os 14 e 24 anos de idade. Fato que preocupa as autoridades sanitárias devido à crescente exposição da população estudantil às substâncias psicoativas. Segundo o diretor dos serviços de urgência daquela unidade sanitária, Juan Camando, o Hospital Provincial de Chimoio recebe em média 5 casos por semana, todos relacionados com o consumo de drogas, sendo a maioria dos pacientes provenientes de escolas ou em idade escolar. Segundo o médico, as substâncias mais consumidas incluem cocaína, haxixe e, mais recentemente, tramadol, que é um analgésico potente pertencente à classe dos estupefacientes, cujo acesso exige prescrição médica devido aos riscos associados ao seu uso indevido. É o fim do Informe Escolar.
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1: E vamos agora à última edição desta semana da rubrica Um Pensamento, Uma Contribuição Social, apresentada e produzida por Elder Malele.
2: Saudações. Hoje, em Um Pensamento, Uma Contribuição Social, vamos falar da contribuição do sociólogo Erving Goffman, uma das figuras mais influentes da sociologia do século XX. Eu sou Elder Malele, bem-vindo. Erving Goffman foi um sociólogo, antropólogo e escritor canadiano, considerado o pai da microsociologia. Sua obra tem influenciado e contribuído para estudos na área da sociologia, da antropologia, como também no campo da psicologia social, psicanálise, comunicação social, linguística, literatura, educação e ciências da saúde. Nasceu em Manville, Canadá, no dia 11 de junho de 1922, filho de judeus que migraram para fugir do exército russo. Foi criado em Dauphin, Manitoba, uma pequena vila habitada na sua maioria por ucranianos. Obteve o grau de bacharel pela Universidade de Toronto em 1945, concluiu o mestrado em 1949 e o doutoramento em 1953 na Universidade de Chicago, onde estudou sociologia e antropologia. Goffman dedicou-se ao estudo das interações do cotidiano, procurando compreender como as pessoas se apresentam e se comportam em diferentes situações sociais. A sua obra mais conhecida, The Presentation of Self in Everyday Life, compara a vida social a uma representação teatral. Segundo o autor, cada indivíduo desempenha papéis distintos conforme o contexto em que se encontra, procurando transmitir uma determinada imagem de si aos outros. Os seus conceitos mais conhecidos neste contexto são o de palco e de bastidores na representação social dos indivíduos. A grande contribuição de Goffman foi mostrar que os pequenos gestos, as palavras, a aparência e as atitudes do dia-a-dia influenciam profundamente as relações sociais. O seu pensamento continua a ser fundamental para compreender fenómenos contemporâneos como a comunicação digital, as redes sociais e a construção da identidade. A reflexão de hoje lembra-nos que, em sociedade, estamos constantemente a comunicar quem somos, não apenas através do que dizemos, mas também através da forma como agimos perante os outros. Quanto à presente edição da rubrica Um Pensamento, Uma Contribuição Social, ficamos por aqui e hoje falamos do sociólogo e antropólogo canadiano Erving Goffman. A produção e a apresentação foi de Elder Malele.
1: Obrigada, Elder Malele, por trazermos aqui mais uma edição da rubrica Um Pensamento, Uma Contribuição Social. Espero por ti na segunda-feira, à mesma hora.
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1: A Direção Provincial de Educação de Gaza confirmou a paralisação de atividades por parte de professores da Escola Secundária Ndambino 2000, localizada no distrito de Xaixai, alegadamente motivada pelo atraso no pagamento de horas extraordinárias e pela retirada do subsídio de localização. A ministra de Educação e Cultura garante que o governo está a trabalhar por forma a travar os níveis de roubos de livros de distribuição gratuita. Samaria Tovela falava na última segunda-feira em Maputo, na reunião com os parceiros, onde abordou os principais desafios daquele ministério. Mais de 220 escolas foram atacadas em Moçambique desde 2017, sobretudo na província de Cabo Delgado, e pelo menos 12 foram utilizadas para fins militares entre 2022 e 2023, segundo o relatório Education Under Attack 2026, divulgado pela Global Coalition to Protect Education from Attack. Foi um pequeno flash do Informe Escolar.
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1: E é hora do perfil do estudante, onde hoje vamos conhecer o perfil académico do jovem estudante Jaime Samgudo.
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3: Olá a todos, eu sou Jaime Samago do Júnior, estudante do 4º ano de Engenharia Agronómica na Universidade Eduardo Mondlane. Estou aqui hoje para contar o meu perfil académico. Bom, começou em 2010, quando entrei primeiro para a creche, mas posteriormente em 2011 tive a oportunidade de entrar para a escola primeiro dia de aulas. Começou um domingo todo empolgado para o primeiro dia, mas quando acordaram às 7 horas para me preparar, o cenário já era completamente diferente. Aquele nervosismo levaram-me à escola e quando a minha mãe me deixou o portão, as lágrimas lá vinham e aquela dor na garganta que toda criança muito bem conhece, todos nós muito bem sabemos aquela dor na garganta, já começava e aí vinha a pergunta: será que é mesmo isto que eu quero? Eu quero voltar para casa. É o que vinha na mente. E porque era um cenário completamente diferente, logo no primeiro dia de aulas já tive a questão de ser roubado o lanche. Infelizmente é um cenário que nós assistimos nas nossas escolas, principalmente primárias cá em Moçambique, mas são lições que nos permitem crescer dia após dia e que nos permitiram assim que é amadurecer e tornar um bocadinho mais esperto, né? Então fiz a minha primeira classe na escola primária completa do Zimpeto, desde a primeira até a quinta classe, mas a quinta classe foi até o primeiro semestre. Por logo depois disso, nós mudamos-nos para o bairro de 25 de Junho B, mais conhecido por Chupal, e fui transferido para a escola Unidade 30, escola primária completa Unidade 30. Os meus pais gostaram da escola porque era uma escola que estava em construção, estava a ser reabilitada, muito bonita, confundia-se até com escolas privadas ou escolas, os colégios e tal. Por essa razão, os meus pais apostaram. E além daquela belezura que era a escola, tinha também um ensino excelente. E permitam-me dizer que vocês, com o meu aproveitamento académico, subiu terrivelmente. Até que no ano de 2016, quando estava na sexta, fui colocado no quadro de honra como melhor estudante da escola. Mas antes disso, ainda voltando para a minha transferência para a escola Unidade 30, em 2015 tive o meu destaque na escola 2016 IDEM, e em 2016 foi o ano da inauguração da escola, onde estivemos com o presidente, com o ex-estadista, o Filipe Jacinto Nunes, em que tive a honra de poder estar com ele, poder apertar a sua mão, e foi um momento marcante para a minha vida toda. Eu fiquei todo feliz, pois já tinha estado antes com o presidente Capuza numa visita que ele fez a uma congregação na qual eu professava, mas tive a honra também de poder estar com o presidente Filipe Jacinto Nunes, tive a honra de apertar a sua mão. Foi um dia super, mas super animado para mim, de frente, e calhou no dia da criança. Então, eu acho que foi o melhor presente que eu tive naquele 1 de junho de 2016, que jamais vai sair da minha

memória. Bom, depois disso foi aquele ano de sucesso para mim. Na quinta classe tive a honra de poder não chegar à sala de exame, dispensei com uma boa média, porque os meus pais viam que o meu aproveitamento na escola anterior não era assim tão bom. Quando tiveram informação que eu tinha dispensado a quinta classe, eles mesmos foram à escola procurar saber, será que mesmo ele dispensou? E epa, aquilo foi um bocadinho embaraçoso para mim, mas eles ficaram orgulhosos de mim, pois sim, eu havia dispensado. A mesma coisa aconteceu na sétima classe, por eles já saberem que eu já tinha um aproveitamento mais bonito, mais requintado. Também voltei a dispensar, graças a Deus, não precisei a sala do exame. E seguiu-se. O ano seguinte foi 2018, em que eu deveria entrar para o ensino secundário, em que tinha um cenário completamente diferente. Novas disciplinas, eu sempre vejo os meus irmãos a falarem, biologia, geografia, hoje eu tenho história. E eu não sabia nada disso, mas quando entrei para o ensino secundário no ano 2018, foi algo completamente diferente, mas uma experiência boa de se viver. Novas experiências de vida, novos amigos, tive a oportunidade de conhecer o meu melhor amigo, que é até o meu amigo até o dia de hoje, que é o Yusne da Conceição. Ele esteve comigo desde a 8ª classe até a 12ª classe. Então tornámos-nos amigos, vieram aqueles professores um bocadinho mais chatos, amizades boas e más, alguns que tendiam a nos desviar, mas porque nós temos sempre a educação lá de casa, que sempre quando nos desviávamos, sempre dizia, olha, vai por este caminho, aqui está a zerar. Os meus pais sempre me endireitavam e eu sempre acabava ficando com aqueles que realmente tinham um valor a agregar na minha vida e na minha trajetória académica. Posteriormente, segui a 10ª classe, que era uma classe que já vinha me aterrorizando. Olha, a 10ª classe é aquela classe assustadora, em que todo estudante tem o estresse de ter que reprovar por este e aquele motivo. Eu já vinha com aquele susto, mas quando cheguei lá, foi apenas bater. Fiz a 10ª classe. Infelizmente, no ano que eu fiz a 10ª classe, o ensino cá em Moçambique já vinha retirado a questão das dispensas. Então, foi a primeira vez que eu tive que pisar uma sala de exame, embora tivesse uma nota para dispensar, mas tive que pisar a sala do exame. Era uma experiência nova para mim. Cheguei no exame, fiz os exames, foi uma experiência boa, mas também um bocadinho assustadora. Graças a Deus consegui passar, depois de uma boa preparação, né? Pois a preparação é sempre o fator crucial para que nós tenhamos uma boa performance em seja o que nós vamos fazer em nossas vidas. Posteriormente chegou a 11ª classe, mas eu vou-vos contar como é que foi essa trajetória logo depois de uma música básica que eu quero convidar, Yolanda Kakana, em Pouquito, que é uma música que tanto tocou a minha infância, desde os meus pequenos anos até a idade que me toca hoje. Então vamos acompanhar Yolanda Kakana em Pouquito. 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Até já.

0: Pois é, depois de acompanharmos Yolanda Cacana cantar Pouquito, quero eu dar continuidade àquela que é a minha história e meu trajeto, meu perfil académico, quando entrei para a 11ª classe, em que por falta de um teste de vocação, do teste vocacional, acabei fazendo algo que eu nem sequer queria. Eu era apaixonado, eu sempre fui entusiasta pela comunicação, mas infelizmente por não ter alguém que pudesse me orientar devidamente que eu deveria escolher, acabei escolhendo a seção de Ciências com Geografia, porque gostava muito de geografia. Escolhi ciências com geografia, mas tardiamente fui saber que eu deveria ter feito letras para o curso que eu queria fazer no ensino superior. Mas olha, fui descobrir isso muito depois, mas ainda quando comecei ciências com geografia, foi uma experiência também boa. Tive um professor chamado Josefa, o professor Josefa, que era professor de geografia, embora fosse a disciplina que eu tanto gostava, mas ele era um bocadinho chato. Ele gostava de fazer os ditados, os apontamentos e tal. E quando nós perguntávamos, professor, nós não entendemos esta parte, ele sempre brava connosco, ele dizia que ele não é um rádio, então nós éramos obrigados a estar 100% atentos àquilo que ele tinha para estar ali a ditar-nos e nós tínhamos que apontar. Mas consegui passar a 11ª classe, chegou a 12ª classe, que era uma classe com exames. Tive também de redobrar os meus esforços, preparar-me ainda mais, pois bem, sabemos que já não havia dispensa, então de qualquer forma eu sempre tinha que pisar a sala de exame. Chegou o final de ano, tinha que ir à sala de exame, consegui fazer os exames perfeitamente, graças a Deus, e mais uma vez consegui passar com muito êxito, embora o aproveitamento já não era aquele tão esperado que os meus pais queriam, mas consegui passar com uma média de 14 valores. Chegou a nova fase, foi o ensino superior. Eu deveria concorrer para duas universidades, Universidade Pedagógica e Universidade Eduardo Mondlane. Eu concorri para a Universidade Eduardo Mondlane para o curso de Engenharia Agronómica, mas não era o que eu queria. Eu queria fazer, era assim, Ciências da Comunicação. Mas isso eu só poderia fazer na Escola de Comunicação e Artes. Mas o que eles diziam? Eles diziam que eu tivesse a secção de letras, mas eu não tinha letras no meu currículo, apenas ciências com geografia. Daí foi aquele choque comigo. Olha, não mais poderia fazer aquilo que eu quero. Os meus pais não estavam numa boa fase financeira, então não tinha como fazer um ensino privado. Eu sabia naquela altura que apenas a Universidade Politécnica que tinha esse curso, mas os meus pais não estavam em altura de poder pagar a formação para o curso que eu queria, então tive que ingressar para a Faculdade de Agronomia, que na minha primeira tentativa, graças a Deus, consegui admitir para a Universidade Eduardo Mondlane. O meu pai esteve sempre ao meu lado desde a inscrição até o meu primeiro dia de aula. Eu estive com eles, os meus pais foram me deixar até na porta das mãos dadas. Eu com os meus 17 anos, já a caminho dos 18, foi um bocadinho vergonhoso no ensino superior, né? Eu ter os meus pais a me pegarem pela mão e a me fazer entrar na faculdade, foi constrangedor, mas foi uma lição para mim, foi muito bom. E hoje estou aqui em 2026 a fazer o meu quarto ano, o quarto nível de Engenharia Agronómica. Eu espero que até o próximo ano eu consiga terminar, pois o meu curso são 5 anos, então espero que até lá eu consiga terminar. E bom, este é o meu perfil académico. Eu espero que todos vocês tenham gostado, tenham aproveitado bastante. O meu conselho que quero deixar para todos vocês: façam sempre teste de vocação para não cair no mesmo erro que eu cometi. É o conselho que eu deixo para todos vocês, para fazerem aquilo que vocês gostam, façam aquilo que vocês amam, pois são assim vocês poderão se destacar em todas as áreas das vossas vidas. Eu sou Jaime Samgudo, foi um prazer estar convosco e até breve.
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2: Obrigada, Jaime Samgudo, por partilhares aqui comigo e com o ouvinte o teu perfil académico. Vamos uma vez mais aos comerciais.
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2: E já estamos em mais um espaço da UNE para o mercado de trabalho. E como o ouvinte já sabe, nesta rubrica nós procuramos saber do nosso convidado como é que foi a sua vida na academia, como é que foi a sua formação na universidade e como é que este convidado entra no mercado de trabalho. E hoje quem vai partilhar o seu historial é o professor Orquídio Mimósio Nhampossa. Ele que é licenciado em ensino básico com habilidades para a educação de infância pela Universidade Lecungo. Olá, Orquídio, boa noite e bem-vindo aqui à nossa rubrica da UNE para o mercado de trabalho.
6: Olá, é muito prazer estar aqui convosco e vamos a isso.
2: Orquídio, como já disse, é licenciado em ensino básico com habilidades para a educação de infância. Mas sei também que tem muitas outras formações de curto período, não é? De onde é que vem esta sua paixão pelo conhecimento?
6: Eu penso que tudo parte da necessidade. Às vezes a gente não faz o que a gente quer fazer, mas aquilo que a gente percebe que é necessário aprender. Então, de tanto ver crianças a serem excluídas dentro da sala de aulas, crianças a serem a receberem nomes feios, como por exemplo burro, preguiçoso, etc. Isso me motivou a encontrar o que está por detrás dessas dificuldades que as crianças trazem, né? E eu não tinha outra forma de saber isso senão pesquisando, senão estudando. Por isso que tive de procurar no meio acadêmico primeiro, a universidade. Depois, no meio científico, procurando livros, procurando técnicos que entendem de questões relacionadas com o desenvolvimento das crianças. Eu penso que foi mesmo pela necessidade.
2: E gosta de adquirir conhecimento, né? Como já disse aqui, para partilhar com os outros. É por esta razão que tornou-se professor?
6: Eu também professor porque inicialmente eu já fazia aulas de catequese. Então eu percebi que as pessoas gostavam da forma que eu ensinava as coisas. E eu fui desenvolvendo essa arte de transmitir, de mediar, sobretudo, o conhecimento. Percebi que era uma pendente minha, né? Eu tinha inclinação para isso. Por que não investir nisso?
2: A nossa rubrica é da UNE para o mercado de trabalho. Então, eu queria saber do Orquídio, como é que entra na universidade?
6: Eu entrei em 2013, na Universidade de Lecungo. Na altura chamava-se UPE. É, faz-se um concurso, né, para entrar na Universidade Pedagógica. A procura por uma vaga lá é bem renhida. Sempre foi, né? E na altura nós tínhamos pouco acesso a livros que pudessem nos preparar para a universidade. Então, entrar para a universidade foi um pouco complicado, até porque eu já estava a trabalhar.
2: Okay.
6: Eu tinha de me preparar nas noites, nos intervalos de serviço, e isso, de certeza, causou-me algum stress. Mas eu penso que a vontade de superar, a vontade de aprender mais, falou mais alto, né? Então eu preparei-me usando exames que que os outros estudantes já tinham realizado em anos anteriores. Eu penso que retrocedi uns 10 anos, assim, todos os exames que já tinham sido feitos antes para as disciplinas que eu queria.
2: Ok. Exames de português, história?
6: Eram de português e biologia.
2: Ok.
6: Certo.
2: Ok. E fez a sua formação em 4 anos, em tempo recorde, ou nem por isso?
6: Eu concorri para fazer ensino à distância. A formação durou 5 anos, porque o plano curricular do ensino básico previa isso, que devia-se fazer o curso em 5 anos. Não sei como funciona agora, mas na altura eram 5 anos.
2: E nestes 5 anos, como é que era a sua rotina?
6: A minha rotina era basicamente ir trabalhar, voltar de serviço, aqueles afazeres domésticos, e logo começar a ler, começar a estudar. E nós já tínhamos a internet, já tínhamos algumas redes que nos davam internet, inclusive ilimitada, então não estava muito cara. Então isso me permitiu descarregar PDFs, procurar pelos livros que o nosso plano curricular pedia. Então a rotina era basicamente esta, embora em alguns dias a gente saísse para fazer uma ginástica e tal, para poder manter a cabeça um pouco mais fresca. Era isto.
2: Ok, e não satisfeito, não é? Depois de concluir o curso de ensino básico, procurou cursos de curta duração para fazer. Por quê?
6: Ah, a questão é que quando entrei na faculdade, eu estava à espera de aprender, de conhecer o que limita as crianças na aprendizagem da leitura e escrita. Eu decidi seguir essa vertente, porque eu tenho uma irmã que começou a estudar comigo. Ela tinha 5 ou 7 anos. Entretanto, exigia-se dela que ela conseguisse fazer o que eu fazia. Eu comecei a ler antes mesmo de entrar para a escola. Mas ela não estava a conseguir. E o que se fazia com ela? Ela era obrigada a repetir aquelas coisas que ela não estava a entender, aquela junção de letras, aquelas palavras. E quando não conseguisse, eram varas nas costas dela.
2: Em casa ou na escola?
6: Em casa. E então, ela começou a associar o estudar àquela opressão. Né?
2: A algo que não era bom.
6: A algo que não era bom, sim. E felizmente, ela conseguiu fazer o ensino elementar, mas depois ela nunca mais gostou. Nunca mais gostou de pegar na caneta. Mesmo tendo aquelas facilidades de vamos colocar na sala, vamos negociar com os professores, etc. O que não é o
2: correto.
6: Certo. Sim, uhum. Sim. Mas ela nunca quis mais pegar a caneta. Então, eu percebo que ela teve um trauma e ela não consegue superar isso até hoje. Ela faz o mesmo com os filhos. Quando não conseguem, ela bate. Né? Então, eu percebo que há alguma falha na forma como nós somos obrigados a estudar e sobretudo porque nós não entendemos o que está no cérebro da pessoa que não está a conseguir aprender a ler e escrever. Então eu precisava saber o que estava no cérebro dessas crianças que não conseguem ler e escrever. Por que mesmo depois de serem batidas, depois de todos os reforços, essas crianças continuam com dificuldades e chegam até a desistir? Na universidade eu não encontrei respostas, né? Eu procurei pelos docentes que entendiam de língua, de ensino, de metodologias, etc. Mas não consegui encontrar neles uma ajuda que me pudesse fazer entender o que de fato acontecia no cérebro das crianças que não conseguiam ler e escrever. Então, os cursos livres, eles por não obedecerem um plano curricular rígido, pré-elaborado há anos, eles tendem a seguir algumas orientações atuais, vindas da, por exemplo, da neurociência atual, vindas da psicologia cognitiva atual, e não muito pelas teorias e ideologias. Então foi por aí que eu quis seguir os cursos livres.
2: para encontrar respostas que não encontrava no nosso ensino aqui em Moçambique.
7: Certo.
2: Percebido. E, como já disse aqui, já estava a trabalhar mesmo na faculdade. Antes mesmo de entrar na faculdade, já estava a trabalhar.
7: Claro.
2: Por que que fez esta inversão? Porque normalmente as pessoas formam-se e depois procuram um emprego. Então, no seu caso, foi diferente. Por quê?
6: Quando eu fiz a 12ª classe, queria muito entrar na faculdade. Entretanto, os papais não tinham condições de pagar aquelas propinas, o transporte, porque no bairro onde eu estava a viver não havia uma universidade onde eu pudesse ir lá a pé. E, sendo assim, eu percebi que eu devia custear os meus próprios estudos. Eu precisava de estudar, de aprender mais. E as condições de violência criadas por mim mesmo, por isso que eu optei por primeiro trabalhar.
2: Certo, e já trabalhava, como acaba de dizer, mesmo já na universidade. Como é que conciliava estas duas coisas? Como é que conseguia fazer este exercício?
6: Eu penso que não tinha muitas outras atividades, não tinha muitas outras preocupações, nem tinha obrigação de, por exemplo, não tinha obrigação de sustentar crianças na altura. Então havia tempo para estudar e trabalhar, do mesmo jeito que há tempo para quem trabalha depois divertir-se, né? Então aquele momento da diversão, o momento que eu usava para estudar. Eu lembro que às vezes, não tendo condições, por exemplo, de um computador em casa, eu conversava com os meus amigos, eles queriam ir chilar, eu passava lá uns 50, uns 100 meticais para dar lá teu computador, e quando vocês vão lá eu fico aqui a fazer minhas coisas. Então eu ficava lá a estudar, inclusive com instrumentos de outras pessoas, dentro dessas negociações, né, com estas pessoas.
2: Interessante. E com esta sua experiência, Urquídio, é da opinião que os estudantes podem trabalhar e estudar ao mesmo tempo?
6: Eu penso que sim, sobretudo se o estudante escolher uma área para o ensino superior, né, uma área que esteja ligada à sua atividade laboral, porque aí também pode aplicar no seu posto de serviço os conhecimentos trazidos da universidade. Não só pode melhorar também o que ela aprende na faculdade, porque ela pratica. Inúmeras vezes eu apresentei em jornadas científicas assuntos que tinham a ver com as minhas atividades laborais, conciliando-as com o conhecimento científico.
2: Mas temos também aqueles casos em que as pessoas, tal como tu, né, já estão a trabalhar, mas o curso que querem fazer é diferente da área onde estão a trabalhar. Neste caso, também funciona?
6: Há possibilidades, porque os nossos, tanto que nós estudamos quanto aquilo que nós fazemos no nosso trabalho, pode ter relação com outros assuntos, com outras matérias. Então eu posso fazer, por exemplo, licenciatura em meio ambiente, mas eu estou a trabalhar numa área que nada tem a ver com o meio ambiente. Entretanto, há certas coisas dentro do nosso plano curricular que podem se adaptar àquilo que eu faço no meu local de trabalho. Algumas cadeiras podem ter relação. Podem ter. Nós vamos dar um exemplo. Todo ensino superior tem matemática, todo ensino superior tem inglês, né? No local de trabalho, por vezes, a gente se encontra com pessoas que falam inglês. Então, se eu for proficiente na fala do inglês, já é de agregar algum valor ao meu local de trabalho. Por exemplo, se eu sou bom em contas, em cálculos, como estou a fazer, como se faz nas universidades, posso também ajudar o setor da contabilidade do meu serviço. Posso substituir quem trabalha nessa área quando estiver doente. Então eu penso que nunca podemos pensar de forma fatalista que o nosso curso não se pode adequar ao nosso trabalho.
2: Certo, estamos quase mesmo no fim da nossa rubrica, mas gostaria que tu deixasses aqui uma mensagem motivadora ao nosso ouvinte estudante.
6: Ao nosso ouvinte estudante, que eu penso é o seguinte: quando estamos na universidade, é importante buscarmos conhecimento em relação às coisas que realmente nos preocupam, em relação a coisas que têm a ver com o dia a dia nosso e de outras pessoas. Porque se nós só vamos estudar para engolir, para interiorizar aqueles livros e não traduzimos isso em práticas, não procuramos melhorar algum problema real do nosso dia a dia, de pouca valia vai ter a nossa estadia lá na universidade. Nós vamos ser apenas consumidores de informações e nunca vamos conseguir resolver os problemas que apoquentam a nossa sociedade. Então eu penso que é importante estabelecermos essa ponte, procurarmos. Eu, por exemplo, como é que fiz isto? A educação já tem quase tudo. A educação tem, inclusive, manuais, materiais até de sobra. E há muitas revisões que foram feitas no âmbito escolar. Entretanto, eu procurei aquilo que era uma lacuna. Nem é possível encontrarmos lacuna nas tanto nas instituições como nos processos que fazem o nosso dia a dia acontecer, e procuramos descobrir quais são as formas de superar essas lacunas, como preenchê-las. Penso que é por aí.
2: Certo, e é com este conselho que nós terminamos aqui a nossa rubrica de hoje da UNE para o Mercado de Trabalho, onde recebemos o professor Orquídio Mimúzio Nhampossa, ele que é licenciado em Ensino Básico com Habilidades para a Educação de Infância pela Universidade Lukungo.
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2: Quase no fim do nosso programa, mas ainda há tempo para uma música. E por isso, vamos ouvir Vida, de Ari Ariovalda.

0: Fechamos assim a última edição desta semana do Eco Estudantil. Nós voltamos na segunda-feira com mais conteúdos académicos. Despedem-se por hoje DJ Ton, Elder Malel, Rolando Ezequiel e Hilaria Schulk. Até segunda, portem-se muito bem.
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